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3: 22 graus.
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3: 9 horas, 59 minutos.
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2: 23 graus.
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9: 10 horas 58 minutos.
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0: 11 horas 57 minutos.
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0: 22 graus.
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0: Obrigado.
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0: Oi, Padre Marcelo Rossi. É um prazer muito grande para nós estarmos fazendo essa oração junto com o senhor. Um abraço do Bruno.
1: E o outro do Marrone, para o senhor e para todos os fiéis que estão cantando aqui com a gente.
2: Deus abençoe, Bruno.

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0: 4:20.
1: Iniciamos este novo dia com as bênçãos de Deus e proteção de Nossa Senhora, Virgem Maria. Em nome do Pai, do Filho e do Espírito Santo. Amém. Creio
2: em Deus Pai Todo-Poderoso, Criador do céu e da terra, em Jesus Cristo, seu único Filho, nosso Senhor, que foi concebido pelo poder do Espírito Santo, nasceu da Virgem Maria, padeceu sobre Pôncio Pilatos, foi crucificado, morto e sepultado, desceu à mansão dos mortos, ressuscitou o terceiro dia, subiu ao céu, está sentado à direita de Deus Pai Todo-Poderoso, onde há de vir julgar os vivos e os mortos. Creio no Espírito Santo, na Santa Igreja Católica, na comunhão dos santos, na remissão dos pecados, na ressurreição da carne, na vida eterna. Amém.
1: Pai nosso que estais no céu, santificado seja vosso nome. Venha a nós o vosso reino, seja feita a vossa vontade, assim na terra como no céu.
2: O pão nosso de cada dia nos dai hoje, perdoai as nossas ofensas, assim como nós perdoamos a quem nos tem ofendido. E não nos deixeis cair em tentação, mas livrai-nos do mal. Amém.
1: O anjo do Senhor anunciou a Maria,
2: e ela concebeu do Espírito Santo.
1: Ave Maria, cheia de graça, o Senhor é convosco. Bendita sois vós entre as mulheres, e bendito o fruto do vosso ventre, Jesus.
2: Santa Maria, Mãe de Deus, rogai por nós, pecadores, agora e na hora de nossa morte. Amém.
1: Eis aqui a serva do Senhor.
2: Faça-se em mim segundo a vossa palavra.
1: Ave Maria, cheia de graça, o Senhor é convosco. Bendita sois vós entre as mulheres, e bendito o fruto do vosso ventre, Jesus.
2: Santa Maria, Mãe de Deus, rogai por nós, pecadores, agora e na hora de nossa morte. Amém.
1: O Verbo Divino se fez carne
2: e habitou entre nós.
1: Ave Maria, cheia de graça, o Senhor é convosco. Bendita sois vós entre as mulheres, e bendito o fruto do vosso ventre, Jesus.
2: Santa Maria, Mãe de Deus, rogai por nós, pecadores, agora e na hora de nossa morte. Amém.
1: Glória ao Pai, ao Filho e ao Espírito Santo.
2: Como era no princípio, agora e sempre. Amém.
1: Ó meu bom Jesus,
2: perdoai-nos, livrai-nos do fogo do inferno, levai as almas todas para o céu, e socorrei principalmente as que mais precisarem.
1: Nossa Senhora de Fátima e São Francisco,
2: rogai por nós.
1: E nesta terça-feira, contemplamos os mistérios dolorosos. E neste primeiro mistério doloroso, contemplamos
2: a oração e agonia de Jesus no Getsêmani. Pai nosso que estais no céu, santificado seja o vosso nome. Venha a nós o vosso reino, seja feita a vossa vontade, assim na terra como no céu.
1: O pão nosso de cada dia nos dai hoje, perdoai as nossas ofensas, assim como nós perdoamos a quem nos tem ofendido. E não nos deixeis cair em tentação, mas livrai-nos do mal. Amém.
2: Ave Maria, cheia de graça, o Senhor é convosco. Bendita sois vós entre as mulheres, e bendito é o fruto do vosso ventre, Jesus.
1: Santa Maria, Mãe de Deus, rogai por nós, pecadores, agora e na hora da nossa morte. Amém.
2: Ave Maria, cheia de graça, o Senhor é convosco. Bendita sois vós entre as mulheres, e bendito é o fruto do vosso ventre, Jesus.
1: Santa Maria, Mãe de Deus, rogai por nós, pecadores, agora e na hora da nossa morte. Amém.
2: Ave Maria, cheia de graça, o Senhor é convosco. Bendita sois vós entre as mulheres, e bendito é o fruto do vosso ventre, Jesus.
1: Santa Maria, Mãe de Deus, rogai por nós, pecadores, agora e na hora da nossa morte. Amém.
2: Ave Maria, cheia de graça, o Senhor é convosco. Bendita sois vós entre as mulheres, e bendito é o fruto do vosso ventre, Jesus.
1: Santa Maria, Mãe de Deus, rogai por nós, pecadores, agora e na hora da nossa morte. Amém.
2: Ave Maria, cheia de graça, o Senhor é convosco. Bendita sois vós entre as mulheres, e bendito é o fruto do vosso ventre, Jesus.
1: Santa Maria, Mãe de Deus, rogai por nós, pecadores, agora e na hora da nossa morte. Amém.
2: Ave Maria, cheia de graça, o Senhor é convosco. Bendita sois vós entre as mulheres, e bendito é o fruto do vosso ventre, Jesus.
1: Santa Maria, Mãe de Deus, rogai por nós, pecadores, agora e na hora de nossa morte. Amém.
2: Ave Maria, cheia de graça, o Senhor é convosco. Bendita sois vós entre as mulheres, e bendito é o fruto do vosso ventre, Jesus.
1: Santa Maria, Mãe de Deus, rogai por nós, pecadores, agora e na hora da nossa morte. Amém.
2: Ave Maria, cheia de graça, o Senhor é convosco. Bendita sois vós entre as mulheres, e bendito é o fruto do vosso ventre, Jesus.
1: Santa Maria, Mãe de Deus, rogai por nós, pecadores, agora e na hora da nossa morte. Amém.
2: Ave Maria, cheia de graça, o Senhor é convosco. Bendita sois vós entre as mulheres, e bendito é o fruto do vosso ventre, Jesus.
1: Santa Maria, Mãe de Deus, rogai por nós, pecadores, agora e na hora da nossa morte. Amém.
2: Ave Maria, cheia de graça, o Senhor é convosco. Bendita sois vós entre as mulheres, e bendito é o fruto do vosso ventre, Jesus.
1: Santa Maria, Mãe de Deus, rogai por nós, pecadores, agora e na hora da nossa morte. Amém.
2: Glória ao Pai, ao Filho e ao Espírito Santo.
1: Como era no princípio, agora e sempre. Amém.
2: Ó meu bom Jesus, perdoai-nos, livrai-nos do fogo do inferno, e levai as almas todas para o céu, e socorrei principalmente as que mais precisarem. Nossa Senhora de Fátima e São Francisco,
1: rogai por nós. Segundo mistério doloroso, contemplamos
2: a flagelação de Jesus.
1: Pai nosso que estais no céu, santificado seja vosso nome. Venha a nós o vosso reino. Seja feita a vossa vontade, assim na terra como no céu.
2: O pão nosso de cada dia nos dai hoje, perdoai as nossas ofensas, assim como nós perdoamos a quem nos tem ofendido. E não nos deixeis cair em tentação, mas livrai-nos do mal. Amém.
1: Ave Maria, cheia de graça, o Senhor é convosco. Bendita sois vós entre as mulheres, e bendito o fruto do vosso ventre, Jesus.
2: Santa Maria, Mãe de Deus, rogai por nós, pecadores, agora e na hora de nossa morte. Amém.
1: Ave Maria, cheia de graça, o Senhor é convosco. Bendita sois vós entre as mulheres, e bendito o fruto do vosso ventre, Jesus.
2: Santa Maria, Mãe de Deus, rogai por nós, pecadores, agora e na hora de nossa morte. Amém.
1: Ave Maria, cheia de graça, o Senhor é convosco. Bendita sois vós entre as mulheres, e bendito o fruto do vosso ventre, Jesus.
2: Santa Maria, Mãe de Deus, rogai por nós, pecadores, agora e na hora de nossa morte. Amém.
1: Ave Maria, cheia de graça, o Senhor é convosco. Bendita sois vós entre as mulheres, e bendito o fruto do vosso ventre, Jesus.
2: Santa Maria, Mãe de Deus, rogai por nós, pecadores, agora e na hora de nossa morte. Amém.
1: Ave Maria, cheia de graça, o Senhor é convosco. Bendita sois vós entre as mulheres, e bendito o fruto do vosso ventre, Jesus.
2: Santa Maria, Mãe de Deus, rogai por nós, pecadores, agora e na hora de nossa morte. Amém.
1: Ave Maria, cheia de graça, o Senhor é convosco. Bendita sois vós entre as mulheres, e bendito o fruto do vosso ventre, Jesus.
2: Santa Maria, Mãe de Deus, rogai por nós, pecadores, agora e na hora de nossa morte. Amém.
1: Ave Maria, cheia de graça, o Senhor é convosco. Bendita sois vós entre as mulheres, e bendito o fruto do vosso ventre, Jesus.
2: Santa Maria, Mãe de Deus, rogai por nós, pecadores, agora e na hora de nossa morte. Amém.
1: Ave Maria, cheia de graça, o Senhor é convosco. Bendita sois vós entre as mulheres, e bendito o fruto do vosso ventre, Jesus.
2: Santa Maria, Mãe de Deus, rogai por nós, pecadores, agora e na hora de nossa morte. Amém.
1: Ave Maria, cheia de graça, o Senhor é convosco. Bendita sois vós entre as mulheres, e bendito o fruto do vosso ventre, Jesus.
2: Santa Maria, Mãe de Deus, rogai por nós, pecadores, agora e na hora de nossa morte. Amém.
1: Ave Maria, cheia de graça, o Senhor é convosco. Bendita sois vós entre as mulheres, e bendito o fruto do vosso ventre, Jesus.
2: Santa Maria, Mãe de Deus, rogai por nós, pecadores, agora e na hora de nossa morte. Amém.
1: Glória ao Pai, ao Filho e ao Espírito Santo.
2: Como era no princípio, agora e sempre. Amém.
1: Ó meu bom Jesus,
2: perdoai-nos, livrai-nos do fogo do inferno, e levai as almas todas para o céu, e socorrei principalmente as que mais precisarem.
1: Nossa Senhora de Fátima e São Francisco.
2: Rogai por nós.
1: E no terceiro mistério doloroso, contemplamos
2: Jesus coroado de espinhos. Pai nosso que estais no céu, santificado seja o vosso nome. Venha a nós o vosso reino, seja feita a vossa vontade, assim na terra como no céu.
1: O pão nosso de cada dia nos dai hoje, perdoai as nossas ofensas, assim como nós perdoamos a quem nos tem ofendido. E não nos deixeis cair em tentação, mas livrai-nos do mal. Amém.
2: Ave Maria, cheia de graça, o Senhor é convosco. Bendita sois vós entre as mulheres, e bendito é o fruto do vosso ventre, Jesus.
1: Santa Maria, Mãe de Deus, rogai por nós, pecadores, agora e na hora da nossa morte. Amém.
2: Ave Maria, cheia de graça, o Senhor é convosco. Bendita sois vós entre as mulheres, e bendito é o fruto do vosso ventre, Jesus.
1: Santa Maria, Mãe de Deus, rogai por nós, pecadores, agora e na hora da nossa morte. Amém.
2: Ave Maria, cheia de graça, o Senhor é convosco. Bendita sois vós entre as mulheres, e bendito é o fruto do vosso ventre, Jesus.
1: Santa Maria, Mãe de Deus, rogai por nós, pecadores, agora e na hora da nossa morte. Amém.
2: Ave Maria, cheia de graça, o Senhor é convosco. Bendita sois vós entre as mulheres, e bendito é o fruto do vosso ventre, Jesus.
1: Santa Maria, Mãe de Deus, rogai por nós, pecadores, agora e na hora da nossa morte. Amém.
2: Ave Maria, cheia de graça, o Senhor é convosco. Bendita sois vós entre as mulheres, e bendito é o fruto do vosso ventre, Jesus.
1: Santa Maria, Mãe de Deus, rogai por nós, pecadores, agora e na hora da nossa morte. Amém.
2: Ave Maria, cheia de graça, o Senhor é convosco. Bendita sois vós entre as mulheres, e bendito é o fruto do vosso ventre, Jesus.
1: Santa Maria, Mãe de Deus, rogai por nós, pecadores,

0: fruto do vosso ventre, Jesus.
1: Santa Maria, Mãe de Deus, rogai por nós, pecadores, agora e na hora da nossa morte. Amém.
0: Ave Maria, cheia de graça, o Senhor é convosco. Bendita sois vós entre as mulheres. E bendito é o fruto do vosso ventre, Jesus.
1: Santa Maria, Mãe de Deus, rogai por nós, pecadores, agora e na hora da nossa morte. Amém.
0: Glória ao Pai, ao Filho e ao Espírito Santo.
1: Como era no princípio, agora e sempre. Amém.
0: Ó meu bom Jesus, perdoai-nos, livrai-nos do fogo do inferno. E levai as almas todas para o céu. E socorrei principalmente as que mais precisarem. Nossa Senhora de Fátima e São Francisco,
1: rogai por nós. E no quarto mistério doloroso, contemplamos
0: a subida de Jesus ao Calvário.
1: Pai nosso que estais no céu, santificado seja vosso nome. Venha a nós o vosso reino. Seja feita a vossa vontade, assim na terra como no céu.
0: O pão nosso de cada dia nos dai hoje, perdoai as nossas ofensas, assim como nós perdoamos a quem nos tem ofendido. E não nos deixeis cair em tentação, mas livrai-nos do mal. Amém.
1: Ave Maria, cheia de graça, o Senhor é convosco. Bendita sois vós entre as mulheres. E bendito o fruto do vosso ventre, Jesus.
0: Santa Maria, Mãe de Deus, rogai por nós, pecadores, agora e na hora de nossa morte. Amém.
1: Ave Maria, cheia de graça, o Senhor é convosco. Bendita sois vós entre as mulheres. E bendito o fruto do vosso ventre, Jesus.
0: Santa Maria, Mãe de Deus, rogai por nós, pecadores, agora e na hora de nossa morte. Amém.
1: Ave Maria, cheia de graça, o Senhor é convosco. Bendita sois vós entre as mulheres. E bendito o fruto do vosso ventre, Jesus.
0: Santa Maria, Mãe de Deus, rogai por nós, pecadores, agora e na hora de nossa morte. Amém.
1: Ave Maria, cheia de graça, o Senhor é convosco. Bendita sois vós entre as mulheres. E bendito o fruto do vosso ventre, Jesus.
0: Santa Maria, Mãe de Deus, rogai por nós, pecadores, agora e na hora de nossa morte. Amém.
1: Ave Maria, cheia de graça, o Senhor é convosco. Bendita sois vós entre as mulheres. E bendito o fruto do vosso ventre, Jesus.
0: Santa Maria, Mãe de Deus, rogai por nós, pecadores, agora e na hora de nossa morte. Amém.
1: Ave Maria, cheia de graça, o Senhor é convosco. Bendita sois vós entre as mulheres. E bendito o fruto do vosso ventre, Jesus.
0: Santa Maria, Mãe de Deus, rogai por nós, pecadores, agora e na hora de nossa morte. Amém.
1: Ave Maria, cheia de graça, o Senhor é convosco. Bendita sois vós entre as mulheres. E bendito o fruto do vosso ventre, Jesus.
0: Santa Maria, Mãe de Deus, rogai por nós, pecadores, agora e na hora de nossa morte. Amém.
1: Ave Maria, cheia de graça, o Senhor é convosco. Bendita sois vós entre as mulheres. E bendito o fruto do vosso ventre, Jesus.
0: Santa Maria, Mãe de Deus, rogai por nós, pecadores, agora e na hora de nossa morte. Amém.
1: Ave Maria, cheia de graça, o Senhor é convosco. Bendita sois vós entre as mulheres. E bendito o fruto do vosso ventre, Jesus.
0: Santa Maria, Mãe de Deus, rogai por nós, pecadores, agora e na hora de nossa morte. Amém.
1: Ave Maria, cheia de graça, o Senhor é convosco. Bendita sois vós entre as mulheres. E bendito o fruto do vosso ventre, Jesus.
0: Santa Maria, Mãe de Deus, rogai por nós, pecadores, agora e na hora de nossa morte. Amém.
1: Glória ao Pai, ao Filho e ao Espírito Santo.
0: Como era no princípio, agora e sempre. Amém.
1: Ó meu bom Jesus,
0: perdoai-nos, livrai-nos do fogo do inferno. E levai as almas todas para o céu. E socorrei principalmente as que mais precisarem.
1: Nossa Senhora de Fátima e São Francisco,
0: rogai por nós.
1: Neste quinto mistério doloroso, contemplamos
0: Jesus morre na cruz. Pai nosso que estais no céu, santificado seja o vosso nome. Venha a nós o vosso reino, seja feita a vossa vontade, assim na terra como no céu.
1: O pão nosso de cada dia nos dai hoje, perdoai as nossas ofensas, assim como nós perdoamos a quem nos tem ofendido. E não nos deixeis cair em tentação, mas livrai-nos do mal. Amém.
0: Ave Maria, cheia de graça, o Senhor é convosco. Bendita sois vós entre as mulheres, e bendito é o fruto do vosso ventre, Jesus.
1: Santa Maria, Mãe de Deus, rogai por nós, pecadores, agora e na hora da nossa morte. Amém.
0: Ave Maria, cheia de graça, o Senhor é convosco. Bendita

0: Bendita sois vós entre as mulheres, e bendito é o fruto do vosso ventre, Jesus.
1: Santa Maria, Mãe de Deus, rogai por nós, pecadores, agora e na hora da nossa morte. Amém.
0: Ave Maria, cheia de graça, o Senhor é convosco. Bendita sois vós entre as mulheres, e bendito é o fruto do vosso ventre, Jesus.
1: Santa Maria, Mãe de Deus, rogai por nós, pecadores, agora e na hora da nossa morte. Amém.
0: Ave Maria, cheia de graça, o Senhor é convosco. Bendita sois vós entre as mulheres, e bendito é o fruto do vosso ventre, Jesus.
1: Santa Maria, Mãe de Deus, rogai por nós, pecadores, agora e na hora da nossa morte. Amém.
0: Ave Maria, cheia de graça, o Senhor é convosco. Bendita sois vós entre as mulheres, e bendito é o fruto do vosso ventre, Jesus.
1: Santa Maria, Mãe de Deus, rogai por nós, pecadores, agora e na hora da nossa morte. Amém.
0: Ave Maria, cheia de graça, o Senhor é convosco. Bendita sois vós entre as mulheres, e bendito é o fruto do vosso ventre, Jesus.
1: Santa Maria, Mãe de Deus, rogai por nós, pecadores, agora e na hora de nossa morte. Amém.
0: Ave Maria, cheia de graça, o Senhor é convosco. Bendita sois vós entre as mulheres, e bendito é o fruto do vosso ventre, Jesus.
1: Santa Maria, Mãe de Deus, rogai por nós, pecadores, agora e na hora da nossa morte. Amém.
0: Ave Maria, cheia de graça, o Senhor é convosco. Bendita sois vós entre as mulheres, e bendito é o fruto do vosso ventre, Jesus.
1: Santa Maria, Mãe de Deus, rogai por nós, pecadores, agora e na hora da nossa morte. Amém.
0: Ave Maria, cheia de graça, o Senhor é convosco. Bendita sois vós entre as mulheres, e bendito é o fruto do vosso ventre, Jesus.
1: Santa Maria, Mãe de Deus, rogai por nós, pecadores, agora e na hora da nossa morte. Amém.
0: Ave Maria, cheia de graça, o Senhor é convosco. Bendita sois vós entre as mulheres, e bendito é o fruto do vosso ventre, Jesus.
1: Santa Maria, Mãe de Deus, rogai por nós, pecadores, agora e na hora da nossa morte. Amém.
0: Glória ao Pai, ao Filho e ao Espírito Santo.
1: Como era no princípio, agora e sempre. Amém.
0: Ó meu bom Jesus, perdoai-nos, livrai-nos do fogo do inferno, e levai as almas todas para o céu, e socorrei principalmente as que mais precisarem. Nossa Senhora de Fátima e São Francisco,
1: rogai por nós. Infinitas graças vos damos, soberana rainha, pelos benefícios que todos os dias recebemos de vossas mãos liberais. Dignai-vos, agora e para sempre, tomar-nos debaixo de vosso poderoso amparo, e para mais nos obrigar-nos, vos saudamos com uma salve, rainha.
0: Salve, rainha, mãe de misericórdia, vida, doçura, esperança nossa, salve. A vós bradamos, degredados filhos de Eva, a vós suspirando, gemendo e chorando neste vale de lágrimas. Eia, pois, advogada nossa, esses vossos olhos misericordiosos a nós volveis. E depois deste desterro, mostrai-nos Jesus, bendito o fruto do vosso ventre. Ó clemente, ó piedosa, ó doce sempre Virgem Maria,
1: rogai por nós, Santa Mãe de Deus,
0: para que sejamos dignos das promessas de Cristo.
1: Juntos rezamos o Santo Terço, que possamos ficar com as bênçãos de Deus e proteção de Nossa Senhora. Em nome do Pai, do Filho e do Espírito Santo. Amém. Paz e bem.
0: Santa alegria.
1: Louvado seja o nosso Senhor Jesus Cristo.
0: Para sempre seja louvado.

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0: Almir Sater!
1: Agora são 5 horas mais 5 minutos e meio, 22 graus a temperatura, bastante alta a temperatura nesse início de semana. Hoje estamos vivendo o último dia da estação de inverno, a última segunda-feira de inverno. Amanhã já inicia oficialmente a estação da primavera. Nós ouvimos na abertura do programa Rio de Lágrimas com Chitãozinho e Chororó. 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Agora são 5 horas mais 7 minutos. Vamos a mais uma música e logo, logo vamos falar sobre o tempo. Garotos de Ouro, morenas.

0: Agora são 5 horas mais 11 minutos, a temperatura na marca dos 22 graus. É uma temperatura bastante alta para o início de uma manhã ainda de inverno, início de uma manhã de segunda-feira, 22 graus. Vamos conferir o tempo.
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0: Vamos saber como é que se prevê o tempo hoje para o estado do Rio Grande do Sul. Uma frente fria avança nesta segunda-feira com chuva e temporais de variada intensidade. A meteorologia alerta que o maior risco é de vendavais, que em diversos pontos podem ser fortes. Em algumas áreas, os vendavais serão severos e com danos devido a rajadas entre 100 e 150 km por hora. Há possibilidade de tornados. O pior do tempo severo ocorre nesta madrugada e começo da manhã, mas na metade norte o risco segue ao longo do dia. Podem ocorrer momentos de melhoria com abertura, sobretudo no oeste e sul. As máximas na maioria das cidades ocorrem antes da chuva, no começo do dia. Esfria a partir do sul à noite. O cenário de tempo severo nesta segunda-feira é de muito alto risco e perigoso. Baixa pressão que trouxe chuva no sábado se afastou domingo e, como previsto, proporcionou a melhora do tempo. O sistema, porém, contribui para organizar corrente de jato em baixos níveis que transportou o ar quente para o Rio Grande do Sul e que elevou a temperatura na tarde de domingo a quase 34 graus no Nordeste Gaúcho. Ao mesmo tempo, frente fria, que era derivada de um segundo ciclone na costa da Patagônia, avançava pela parte central da Argentina. A frente, ao encontrar o ar quente e a corrente de jato em intensificação sobre o Rio Grande do Sul, vai avançar pelo estado com chuva e tempo severo. O pior é esperado no começo do dia em alguns pontos do nosso estado. Grande número de municípios do Rio Grande do Sul deve ter vento de 70 km a 100 km por hora na passagem da linha de instabilidade associada à frente fria nesta segunda-feira, especialmente na madrugada e começo da manhã. Mas em diferentes pontos, o vento deve passar de 100 km por hora, com potencial em alguns locais para rajadas de até 120 a 150 km por hora no cenário de tempo severo mais grave desde o dia 6 de agosto. Este é o quadro para o Rio Grande do Sul. Frente fria avançando, com risco de temporais. Riscos maiores ocorrem no início do dia, em meio à queda da temperatura. Agora, em Marau, a temperatura está alta, está em 22 graus centígrados. E a previsão é de que a temperatura máxima não passe disso. Fique aí nos 22, 23 graus. Portanto, estamos vivendo um momento de temperatura mais alta neste horário de segunda-feira, 22 graus. Vamos conferir o tempo agora aqui em Marau. Segunda-feira, nublado com chuva forte durante o dia. À noite, a chuva diminui de intensidade, mas não para. Previsão aí mais de 30 milímetros de chuva para hoje por aqui. O sol nasce às 6 horas e 21 minutos e se põe às 18 horas e 23 minutos. A umidade do ar fica em 85%. A lua está na fase crescente. A temperatura máxima, então, hoje fica entre 22 a 23 graus. E os ventos, a princípio serão levemente moderados a um pouco fortes, aí uma velocidade de 20, 25 até 30 km por hora. Mas não se destaca aí fortes ventos em alguns momentos do dia. Assim se apresenta segunda-feira. Terça-feira, amanhã, dia de sol com algumas nuvens e névoa ao amanhecer, noite com poucas nuvens. Pode chover, mas será em pequena quantidade. Amanhã, com temperatura mínima de 9 graus e a máxima de 17 graus. Para quarta-feira, sol com muitas nuvens e períodos de céu nublado. À noite, forma-se nevoeiro. Não há previsão de chuva na quarta-feira, com temperatura mínima de 7 graus e a máxima de 15 graus. Na quinta-feira, também não há previsão de chuva. Dia de sol com nevoeiro ao amanhecer. As nuvens aumentam à tarde. Muitas nuvens à noite. Temperaturas mínima 9, máxima 22 graus na quinta-feira. Na sexta-feira, sol com algumas nuvens ao longo do dia. Noite de céu limpo na sexta-feira. Temperatura mínima 13, máxima 25 graus. Assim se apresenta o tempo aqui em Marau. Hoje muita chuva, amanhã ainda pode chover um pouquinho. Quarta, quinta e sexta-feira não há previsão de chuva. Agora são 5 horas mais 17 minutos. Vamos à música. Lembrando que o programa é ao vivo. Pode deixar o seu bom dia, o seu recado, a sua homenagem, a sua solicitação musical no nosso WhatsApp. O nosso WhatsApp é o 999-797-515. Agora vem a música. Gian e Giovanni, Paixão ou Loucura?

0: Agora são 5 horas e 23 minutos com 30 segundos. Bom dia, gente. Vamos ver as primeiras manchetes dos jornais nesta manhã de segunda-feira. Sobre o tempo, é a manchete principal. Frente fria está avançando nesta segunda-feira com risco de temporais e ventos acima de 100 km no Rio Grande do Sul. A Defesa Civil emite alerta de temporal, ventos fortes em Porto Alegre. Também alerta para tempestade na campanha e fronteira oeste. A Universidade Federal do Rio Grande do Sul flexibiliza atividades presenciais na manhã desta segunda-feira por temporais. Outras manchetes. South Summit Brasil 2026 movimenta 118 milhões de reais e gera mais de 3 mil empregos. Inter anuncia a demissão do técnico Paulo Pezzolano. Acho até que demorou. O Inter anunciou no fim da noite de ontem a demissão do técnico Paulo Pezzolano e sua comissão técnica após a derrota, mais uma derrota, desta vez para o São Paulo. Isso aconteceu no sábado. E aí deixam o clube também o coordenador técnico Matias Filippini, os auxiliares Esteban Conde e Mauro Jarudich, o preparador físico Gonçalo Álvarez e o analista de desempenho Manuel Ramos. O clube agradece aos profissionais pelos serviços prestados e deseja sucesso na sequência de suas carreiras, detalha a nota oficial. O auxiliar técnico permanente Pablo Fernandes mandará as próximas atividades da equipe no centro de treinamento Parque Gigante. Sob o comando de Pezzolano, Colorado passou 10 rodadas sem vencer no Brasileirão antes de vencer a Chapecoense. Mas logo em seguida, o time foi derrotado pelo tricolor paulista, estando em 18º lugar na zona de rebaixamento com 28 pontos. Então, uma das novidades, pelo menos na área esportiva, é que o Paulo Pezzolano foi demitido do Inter. O que mais temos aqui de destaque? Polícia, inspiração que vem de casa. Mãe e filho brigadianos desfila no 20 de setembro em cidades do Rio Grande do Sul. Mesmo com chuva, o desfile Farroupilha reuniu cerca de 2 mil pessoas em Estância Velha. Aqui em Marau também. Não está no jornal, mas Marau também teve o seu desfile em homenagem à pátria. Pelo mundo, Zelensky diz ter combinado reunião com Donald Trump em Nova York. Economia do Irã desaba durante a guerra no Oriente Médio. Esses são os destaques, os primeiros destaques dos jornais nesta manhã de segunda-feira. Hoje é dia 21 de setembro, último dia da estação de inverno. Vamos ao intervalo.
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1: É agora, são 5 horas e 31 minutos e meio. Bom dia, gente. 22 graus a temperatura.
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1: Vamos acompanhar as informações da Ana Lúcia Jacomini.
2: E nós iniciamos com as cotações dos grãos, que são comercializados em sacas de 60 quilos. A soja, R$ 140,00. O milho, R$ 60,00. E o trigo, R$ 72,00. Demais produtos. Boi gordo, R$ 12,95 ao quilo vivo. Vaca gorda, R$ 11,40 ao quilo vivo. Suíno tipo carne, no preço integração, R$ 4,65 ao quilo vivo. Suíno tipo carne, no preço particular, R$ 5,05 ao quilo vivo. E o leite padrão, de acordo com a Emater, comercializado na região, com o menor preço referência, em R$ 2,17. R$ 0,17 ao litro. Ana Lúcia Jacomini para a tua rádio.
1: Ok, muito obrigado, Ana Lúcia. Agora são 5 horas e 32 minutos. Tem recadinho aqui no nosso WhatsApp. É o pessoal lá de Itapuca. É a dona Neiva Mioto dos Santos. Ela quer homenagear o seu esposo, o seu Mercílio dos Santos, que hoje está completando mais um ano de vida. Ô, seu Mercílio, recebe o nosso abraço aqui. Parabéns. Feliz aniversário. A dona Neiva deseja a ele...

Agora são 5 horas e 36 minutos, 5h36. 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

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Vamos ver aqui, temos um recadinho. É o bom dia da Marivane. A Mari, boa semana para você, Mari. Tem também o bom dia da Isabel. Ô, Isabel, uma ótima semana para você também, especialmente segunda-feira. Hoje estamos vivendo, Isabel, o último dia do inverno. Ota que foi brabo esse inverno. Mas amanhã já é o início da primavera, uma nova estação que se inicia. Vamos agradecendo, então. Isabel, forte abraço para você também. Vamos com música. André Renner, Vou Pedir aos Anjos. Bom dia.

0: Agora são 5h43. A temperatura permanece em 22 graus centígrados. Pois o programa está na hora. Leva até você as informações para você iniciar o dia bem informado. Olha, o que temos a informar é o tempo aí que está assustando a gente, né? Assustando não, está alertando aí sobre essa possibilidade de chuva muito forte. Vamos até abrir de novo aqui as informações, a principal do Jornal de Porto Alegre. Frente fria avança nesta segunda com risco de temporais e ventos acima de 100 km por hora aqui no Rio Grande do Sul. É, se bem que aqui não tem especificamente que a região norte terá, mas de forma generalizada, uma frente fria avança nesta segunda-feira com chuva e temporais de variada intensidade. E a meteorologia alerta que o maior risco é de vendavais que em diversos pontos podem ser fortes. Em algumas áreas, os vendavais serão severos e com danos devido a rajadas entre 100 e 150 km por hora. A possibilidade de tornados ali na região da Serra, aí, Caxias, a região de Caxias, aí, informação que já está chovendo forte por aí, né? Aqui, a previsão é de que a chuva venha, mas ela vem pela parte da tarde, né? Hoje, segunda-feira, é nublado com chuva forte durante o dia. À noite, a chuva diminui de intensidade, mas não para, né? É, a previsão é em torno de 30 milímetros de chuva por aqui. Os ventos serão de moderados a um pouco mais agressivos, né? Aí na faixa dos 20, 30 quilômetros por hora. Então, fica aqui o sobreaviso da Defesa Civil. Existe a possibilidade de o tempo ser severo também por aqui. Tomara que não ocorra esta previsão. Agora são 5h45, é hora do nosso intervalo.
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3: Os livros de autoajuda são uma febre mundial. Embalam a esperança de milhões de indivíduos que buscam a fórmula mágica para atingirem seus objetivos. É assustador nos depararmos com títulos: Como Conseguir um Marido, Como Ter Sucesso, Como Criar os Filhos e assim por diante. O interessante é a sede de encontrar uma solução enlatada, prontinha e absolutamente infalível. Sabemos que o sofrimento, o fracasso e a solidão são sentimentos perturbadores, ao ponto de enfraquecer qualquer estrutura emocional. Sabemos também que para nos livrarmos dessas angústias, as pessoas são capazes de qualquer coisa. O problema é: qualquer sofrimento ou desafeto leva tempo para cicatrizar e se transformar em sabedoria. A sugestão é: pare de querer acertar logo de cara. Dê tempo ao tempo. Não estou aqui querendo dizer que esses livros não acabam ajudando de alguma forma. Uma coisa ou outra você acaba aprendendo. Mas lembre-se, a fórmula mágica ainda não existe.
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1: É o nosso programa que tem sequência. Agora são 5 horas e 50 minutos. 23 graus agora. Aumentou 1 grau a temperatura. É muito calor para início do dia. E a previsão, os dados agora sobre o tempo aqui em Marau indicam que a temperatura máxima hoje não passa dos 23, né? É, inclusive, ela pode até diminuir, pode baixar depois da chuva e a temperatura vai ficar mais baixa. Mas agora o termômetro aqui está marcando 23 graus centígrados a temperatura nesta manhã, com previsão de chuva, né? A chuva aqui, previsão de chuva hoje, amanhã também chove em pequena quantidade, mas chove amanhã, terça-feira. Depois, na quarta, quinta e sexta-feira, não há previsão de chuva. As temperaturas, as mínimas aí ainda vai dar um pouquinho de frio, mas não é aquele frio forte como vivemos no forte do inverno, né? Temos a previsão de temperatura em torno de 7, 8, 9 graus, as mínimas, né? E as máximas entre 18 e 22 graus. Já na sexta-feira, previsão da mínima 13 e a máxima 25 graus sem chuva. Mas hoje tem previsão de chuva, tem previsão de vento por aqui. Amanhã também tem previsão de chuva, mas em quantidade menor. Agora são 5h52, meu bom dia para o pessoal lá de Arroio Bertolina, é o Tobias, a Dona Maria Noeli, nunca esquecem da gente, né? Deixam aí uma mensagem bonita, segunda-feira, que cada minuto do nosso dia seja abençoado e guiado por Deus. Amém. 5h52 e meio, minha serenata. Chico Rei Paraná no Tá Na Hora.

0: Agora são 5h55. 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São 5h56, vamos a mais uma música. Mais uma música e logo em seguida o padre Ezequiel. Ou já agora, vai agora? Então tá. Então vamos colocar agora o intervalo comercial. 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
5: Olá, meu amigo, olá, minha amiga. Estamos iniciando mais um momento Despertai para o Amor. Eu desejo graça e paz ao seu dia, sua vida. Eu gostaria de falar hoje sobre a importância do desejo como pontapé inicial para qualquer obra. Esse ponto está no meu livro Eu Realizo Meus Objetivos. Quando você quer atingir algum objetivo, deixar a sua obra, conquistar os seus sonhos, você precisa definir e ter clareza sobre o que você quer. E você precisa desejar intensamente. Por isso, estabeleça com a maior clareza possível para você mesmo o que você quer na vida ou o que você quer neste momento em que está vivendo. O desejo é o pontapé inicial para qualquer conquista. Quando você percebe o seu desejo claramente, ele deve vibrar dentro de você. Ou seja, não é apenas pensar, ah, eu gostaria disso ou daquilo, eu gostaria que acontecesse tal coisa, ah, eu gostaria de ter aquela casa, eu gostaria de ter aquele emprego. Não. O desejo intenso é você pensar e você sentir dentro do teu peito uma vibração ardente que diz para você, é isso mesmo que eu quero, é isso mesmo que eu vou conseguir, eu vou conseguir isto. Tudo aquilo que a nossa mente humana pode conceber, que seja, claro, honesto, que respeite os limites daquilo que as outras pessoas querem, que respeitem a ética e o bem das outras pessoas, você pode alcançar. Um grande autor chamado Napoleão Hill, ele dizia assim, ó, os sonhos se tornam realidade quando o desejo os transforma em ação concreta. Por isso, peça à vida, ao universo, grandes presentes e você terá muita abundância. Ou seja, você não pode vibrar na negatividade. Ah, isso não é possível. Ah, aquilo não é possível. Então, não é possível mesmo. Você vai perceber que aquilo que você diz que não é possível não será para você. E aquilo que você diz que é possível, que você deseja intensamente, que você vai fazer tudo para chegar àquele objetivo, você vai chegar. Por isso também a confiança no universo, na graça, na abundância daquilo que nós recebemos é muito importante. Quando você deseja intensamente, você coloca em movimento a energia do universo que trabalha em seu favor. Por isso, perceba hoje qual é o meu objetivo. O que dentro de mim vibra? Ou eu estou numa vida mais ou menos, ah, tá bom assim. Se está bom assim, você vai continuar assim. Se não está bom assim e você diz, eu quero alcançar isso, eu desejo isso, o universo vai trabalhar em meu favor para que isso aconteça, então isso acontece com o tempo, com a busca, com a disciplina, com o seu empenho. Como eu disse, isso está num ponto do meu livro Eu Realizo Meus Objetivos, que você pode encontrar pela internet, pelo nosso site, Padre Ezequiel. Que Deus te abençoe, um grande abraço, em nome do Pai, do Filho e do Espírito Santo. Amém.
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2: Pois é, gente, voltando com o programa Tá Na Hora, segunda hora, quando são 6:05. 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Temperatura, gente, em 23 graus. Uma sensação de abafamento lá fora, com ventos fracos e o céu nublado. Nosso programa é ao vivo aqui, você pode deixar o seu recado para a gente, seu bom dia. O Marcos deixou o seu bom dia, obrigado, uma boa segunda-feira para você. Vamos a uma música, depois teremos os destaques dos jornais. João Paulo e Daniel, que dure para sempre.

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1: 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Frente fria avança nesta segunda-feira, com risco de temporais e ventos acima de 100 km por hora no Rio Grande do Sul. Defesa Civil emite alerta de temporal e ventos fortes em Porto Alegre. Defesa Civil emite alerta para tempestade na campanha e fronteira oeste. Após críticas de petistas, PDT faz esclarecimento sobre material de Lula no Rio Grande do Sul. South Summit Brasil 2026 movimenta 118 milhões de reais e gera mais de 3 mil empregos. Câmara de Vereadores de Porto Alegre recebe pedido de abertura de CPI sobre emendas da saúde. Inter anuncia a demissão do técnico Paulo Pezzolano. Cerimônia encerra festejos Farroupilhas com extinção da chama crioula. Escritório da Mulher de Moraes confirma voos, mas nega a presença de Vorcaro. Renato Portaluppi parabeniza a torcida e diz que Grêmio vai conseguir seu objetivo. Corinthians perde para o Fluminense e se mantém na mira de Grêmio e Inter na briga do Z4. A nota dos jogadores do Grêmio no empate contra o Palmeiras. Vitória volta a perder em casa para o Cruzeiro e segue na mira da briga do Z4. Mesmo com chuva, desfile Farroupilha reuniu mais de 2 mil pessoas em Estância Velha. Inspiração que vem de casa. Mãe e filho brigadianos desfilaram no 20 de setembro em cidades do Rio Grande do Sul. Tiago Lacerda e Vanessa Loy se separam após 25 anos de casados. Lula embarca nesse domingo para a Assembleia da ONU. Petrobras nega impactos na Foz do Amazonas. MPF, Ministério Público Federal, pede suspensão. Zelensky diz ter combinado reunião com Donald Trump em Nova York. Economia do Irã desaba durante a guerra no Oriente Médio. Estes são os destaques dos jornais nesta manhã de segunda-feira.

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3: 23 graus.
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11: Agora são 6h22, 23 graus a temperatura. É isso mesmo que marca o nosso termômetro aqui. Segunda-feira, último dia do inverno, marcando 23 graus centígrados às 6h22 da manhã. 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
5: Agenda.
12: Na lista de festas às comunidades da região, no domingo, dia 26 de setembro, a comunidade de São Luís, em Vila Maria, convida para o tradicional Costelão, com início ao meio-dia. Ingressos no valor de R$ 70,00 adulto e R$ 35,00 o infantil. E também no dia 26, a comunidade de São Pelegrino convida para o jantar dançante. Às 7 horas, haverá missa. Às 8 da noite, jantar com venda de churrasco padrão por R$ 150,00. Serviço de copa e cozinha. E após, baile com a banda Estilo. Eventos. Na sexta, dia 25 de setembro, na Arena Gran Palácio, em Passo Fundo, tem show nacional com Simone Mendes. Abertura dos portões às 9 da noite e início do show à meia-noite. Ingressos no site guicheweb.com.br. E no sábado, dia 26 de setembro, no Parque Lauro Risseri Bortolom, acontece o evento de inclusão Conexões que Transformam, a partir das 9h30 da manhã, se estendendo até as 5 da tarde, com atividades práticas e também exposições na Praça de Alimentação do Parque. E também no sábado, dia 26, na comunidade de Veia do Pardo, acontece o 10º encontro Ronca e Fuça, a partir das 13 horas, com trilha e após serão servidos petiscos e bebidas no salão da comunidade. Também no dia 26, a ESF Santa Rita promove uma mateada com bingo, uma tarde de muita alegria, convivência e jogos no ginásio da comunidade a partir da 1h30 da tarde. Rosana Costenaro, para a tua Rádio Alvorada.
11: Ok, obrigado, Rosana, que fala aqui no oferecimento da Avisui. 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Agora são 6 horas e 25 minutos. 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
11: Empresas afetadas pelo tarifaço americano e por impactos da guerra no Oriente Médio já podem se habilitar a empréstimos do Plano Brasil Soberano, que disponibiliza de 22,6 bilhões de reais em créditos. Plataforma reúne 228 indicadores para comparar estados brasileiros. Uma iniciativa do Instituto Mobilidade e Desenvolvimento Social, lançada na semana passada, reúne dados comparativos de todas as 27 unidades da Federação Brasileira, baseados em 228 indicadores. Os dados são distribuídos em 12 temas: ambiente de negócios, assistência social, atividade econômica, distribuição de renda e pobreza, educação, situação fiscal, habilitação, meio ambiente, mercado de trabalho, mobilidade social, segurança e saúde. Em educação, a iniciativa chamada IMDS, Eleições Panorama Estadual, por exemplo, mostra que no estado do Ceará, o percentual de alunos no segundo ano do ensino fundamental com nível adequado de proficiência em leitura passou de 44,9% em 2021 para 72,1% em 2023. Pix terá novas regras para fraudes, cobrança híbrida e conta salário. O Banco Central anunciou mudanças no regulamento do Pix para ampliar funcionalidades, reforçar a segurança e aperfeiçoar a participação de instituições no sistema. Entre as principais novidades está a autorização para que o PIS automático seja usado em conta salário a partir de julho de 2027. Estas as informações por hora na área da economia. E agora vamos ouvir um pouco de música. O Ayrton ligadinho conosco. Bom dia, boa semana para você, meu amigo. César e Paulinho, noite maravilhosa.
13: Quero ouvir vocês também.

0: Agora são 6 horas e 32 minutos, 6h32. Muito bom dia para você, acompanhando a nossa programação. Vamos ao intervalo. Nesse intervalo, logo depois do intervalo, nós vamos ouvir a Cássia Valente falar sobre o tempo, especificamente aqui na nossa região. Já que pelo Rio Grande aí, Defesa Civil, Serviço Meteorológico, anunciando muita chuva com vento e trazendo muita preocupação para todos nós. Depois do intervalo, então, a Cássia Valente fala pra gente.
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8: 23 graus.
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1: Vamos em frente com o nosso programa. A temperatura continua em 23 graus centígrados. Agora são 6 horas e 41 minutos. Hoje é segunda-feira, dia 21 de setembro de 2026. Estamos vivendo o último dia da temporada de inverno, da estação de inverno. Amanhã, aí por volta das 21h, 21 horas, inicia oficialmente a temporada de primavera no Hemisfério Sul. Vamos acompanhar as informações sobre o tempo com a Kátia Valente.
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2: Condições ainda para tempestades neste período da manhã de segunda-feira aqui na nossa região por conta de áreas de instabilidade. Essas tempestades vêm ocorrendo desde ontem à noite pelo estado e ainda chamamos a atenção, né, para esta condição ao longo da manhã desta segunda-feira também por aqui. Essas tempestades estão ainda associadas a rajadas de vento e queda de granizo. Então, bastante atenção, pessoal, para as próximas horas por causa dessa condição aqui na nossa região. Eventualmente também ainda tem condições de algumas chuvas um pouco mais expressivas em forma de pancadas. Bom, a tendência é de que as temperaturas também não consigam subir muito, porque vamos ter um céu bastante fechado, carregado, com a chuva a qualquer momento, com os ventos, né, que são bem fortes. Há condições ainda para que tenhamos ventos de 80, 90 km por hora. Em alguns pontos até esses ventos podem ser mais fortes. E associado a isso, a temperatura não consegue subir mais do que 15 a 16 graus na tarde de hoje. Amanhã, terça-feira, ainda tem chance de alguma chuva por aqui. A expectativa nesta terça-feira é de que a chuva se concentre mais no período da manhã. Depois, aos poucos, vamos trocando o ar mais frio o ar mais úmido por um ar mais frio. Então, as temperaturas devem diminuir mais. Vamos ter, ao longo da tarde da terça-feira, as máximas predominando entre 16 e 17 graus. Ainda tem ventos, claro que não são ventos mais tão fortes, mas de qualquer forma faz com que a sensação térmica seja de mais frio. Com a previsão do tempo, Kátia Valente.
1: Muito obrigado a Kátia pelas informações sobre o tempo. 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Daqui a pouco, vamos lembrar os aniversariantes de hoje. 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Hoje É dia 21 de setembro, 21 de setembro. Parabéns aos aniversariantes de hoje. Parabéns para Elise Sete Miorando, Geni Costa da Silva Siqueira, Henrique Nodari, Sinara Lúcia Estolfo, a Rosane Zanin, a Patrícia Martelo, a Mari Cardoso Raul, Nilva Brunheira, Valéria dos Santos, Jaderson Maurício, a Gilce e o Rutieres Tedesco. Parabéns aos aniversariantes. Agora são 6 horas e 46 minutos. Vamos prosseguindo. Vamos agora com música do Rio Grande do Sul. O João Luiz Correia com Gaúcho de

Agora são 6 horas e 49 minutos, o programa está na hora, já se encaminhando para o seu término. Antes eu quero dar um registro aqui do bom dia, pessoal que deixa recadinho aqui para a gente. A nossa ouvinte, a dona Lourdes Bressani, não existe um caminho para a paz é o caminho. Belo pensamento, um abraço, dona Lourdes Bressani. Tem também aqui a Dila, deixou uma imagem bonita aí, uma flor, uma xícara de café, ótimo. Abraço, ótima semana para nós todos. Vamos então com música, mais música aqui. O que é que vem? Ah, vem os atuais. Essa aqui é para Gertrudes, que ligou logo no início aí, queria ouvir uma música dos atuais. Então aí vai, Antes de Ir Embora.

E assim, gente, vamos encerrando a apresentação de hoje do programa Tá Na Hora. Voltaremos amanhã, terça-feira, a partir das 5 horas da manhã, levando até você sempre as primeiras informações do dia e aquela música que você gosta de ouvir. Daqui a pouco estaremos transmitindo, por determinação da Justiça Federal, o horário político. Depois, às 7h30, a Ana Lúcia apresenta o Conectado até às 9. A todos, um bom dia, boa semana e até amanhã.

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14: 7:31. 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
25: Bom dia para todos. Está no ar a partir de agora. O nosso Conectado, programa de rádio jornalismo.

0: No final de semana, já já vamos falar mais a respeito disso. Para hoje, o que a gente tem nesse momento é um céu com bastante nebulosidade, tempo seco por hora e a temperatura na faixa dos 23 graus. Agora 7 horas e 35 minutos, 25 para as 8. 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
0: Alguns dos assuntos que são destaque na manhã de hoje, falando exatamente dessa condição do clima que trouxe novamente danos em vários municípios gaúchos. Um prédio desabou em Pelotas. Os ventos passaram de 100 km por hora em várias regiões e provocaram estragos Rio Grande do Sul afora. Daqui a pouquinho a gente deve receber também o mais recente relatório da Defesa Civil, mas até a noite de ontem eram mais de 90 mil pessoas sem luz também em função de vendaval, ventos que passaram de 100 km por hora, especialmente na região sul. Por exemplo, em Pelotas, um prédio chegou a desabar. Violência extrema, sinais que indicam os riscos da radicalização em adolescentes. Estados Unidos acumulam sanções que vinculam política e economia. Casa Cor, Rio Grande do Sul, tem 6 ambientes certificados com selo de sustentabilidade. Zelensky diz ter combinado uma reunião com Trump em Nova York. Extrema-direita alemã reivindica a posição de Partido Novo e prevê queda de Merz. Economia do Irã desaba durante a Guerra do Oriente Médio. Dia da Árvore. Um em cada 4 hectares de vegetação nativa da Mata Atlântica é vegetação secundária. No Dia da Árvore, o MAP Biomas divulgou um estudo que mostra que nas últimas 4 décadas, mais de 9 milhões de hectares de vegetação madura foram desmatados. 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

0: Agora, 20 para as 8, 23 graus.
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0: O assunto é do Vitor Hugo Outramari, que está de volta após o seu período de férias, de recesso, de descanso. Seja muito bem-vindo de volta, Vitor Hugo, titular do horário, do quadro, voltando aqui para a programação da emissora. Bom dia, bom retorno.
2: Bom dia, Ana Lúcia. Bom dia, ouvintes e companheiros do programa. Como combinado, estou de volta depois de 15 dias de férias. Olha, eu não costumo contar onde andei nas férias, mas desta vez faço questão, porque era um compromisso comigo mesmo, agradecer meu santo protetor, São Francisco, como muito marauense, influenciado pela forte atuação franciscana na história da nossa cidade. Olha, até este microfone é uma delas. Pois, sentindo a parceria do meu protetor no tratamento que venho fazendo, muito bem, por sinal, e sendo 2026 instituído como o ano franciscano pelos 800 anos da morte de São Francisco, o mínimo que eu poderia fazer era ir até Assis, sua terra, e agradecer diretamente ao santo, vendo seus caminhos. Digo para vocês, foi emocionante assistir uma missa na capelinha original do seu tempo, a Porciúncula, onde a história do santo começou. E conto para vocês, naquele momento, a missa era em alemão. Eu não entendi nada, mas como o rito é o mesmo e o ambiente ajudava a ser um momento fé forte, acabou sendo mesmo. A capelinha minúscula, hoje envolvida dentro... literalmente dentro da Basílica, é apenas uma das basílicas da cidade de Assis. São três que, num parênteses, conto que abrigam três santos jovens da Igreja Católica. Jovens, São Francisco e Santa Clara, ambos da mesma época. E outra onde está o novo santo da Igreja, o jovem Carlo Acuti, de tênis, meus amigos, de tênis e calça jeans, bem da atualidade. Uma coisa que chama a atenção. Três santos jovens cultuados na mesma cidade. Olha, uma experiência maravilhosa, especialmente por saber, São Francisco, 800 anos depois da sua morte, sendo atual como outro santo dos nossos dias, como disse, de calça jeans e tênis, numa proposta de simplicidade. Havia uma informação que corria naqueles meios: Francisco vive. Olha, e vive mesmo 800 anos depois da sua morte. Então, vendo tudo aquilo, pensei e acreditei que, apesar dos pesares, do tanto de ruim que acontece nos nossos dias, dos STFs da vida e as politicagens da nossa atualidade, acreditar nos jovens é uma luz de esperança que os três santos jovens da Igreja, então, inspirem os nossos atos, os nossos jovens, especialmente os nossos dias, para fazer um futuro melhor para o Brasil e o mundo. Porque do jeito como está, tá complicado mesmo. Então, deixo este registro desejando uma boa semana a todos e querendo estar de volta com vocês até amanhã. Até lá, então.
0: Até amanhã. Muito obrigada pelo relato, Vitor Hugo. Um abraço, boa semana. A gente tem aqui o destaque dos patrocinadores do espaço de opinião do programa. 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
16: 7 horas 48 minutos.
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0: Produção Rural.
1: As exportações brasileiras de carne bovina recuaram 27,1% em volume em agosto, na comparação com o mesmo mês de 2025, conforme dados da balança comercial divulgadas recentemente pelo Ministério do Desenvolvimento, Indústria, Comércio e Serviços. Em valor, a redução foi de 19,7%, com 1,2 bilhão de dólares exportado no mês, frente a 1 bilhão e meio registrados em agosto do ano passado. A retração está relacionada principalmente à aproximação do limite da cota estabelecida pela China para compras de carne bovina brasileira. O país asiático permite a entrada de até 1,1 milhão de toneladas sem a aplicação de uma tarifa adicional de 55%. Em 10 de agosto, o governo chinês informou ao Brasil que 90% da cota já havia sido utilizada. Diante da proximidade do limite, os exportadores reduziram os embarques para evitar a incidência da tarifa adicional. Apesar da queda observada em agosto, o resultado acumulado de 2026 permanece positivo. Entre janeiro e agosto, as exportações brasileiras de carne bovina resfriada e congelada cresceram 4,7% em volume e 22,3% em valor na comparação com o igual período de 2025. A redução das vendas para a China também influenciou o desempenho das exportações brasileiras destinadas à Ásia. Em agosto, os embarques para o continente caíram 19% em volume e 10% em valor. No acumulado dos 8 primeiros meses do ano, porém, as exportações brasileiras para o mercado asiático registraram avanço de 3,3% em volume e de 15% em valor.

0: 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Nós temos na sequência Notícias da Hora, a atualização dos destaques nacionais e internacionais. Depois eu volto com o giro pela região, as notícias de economia, a previsão do tempo da Kátia Valente, notícias do esporte, também as notícias de segurança. Falando em esporte, né? A gente tem aí a confirmação já também que o Vini Gajewski passou para a gente da troca do comando técnico do Inter e a crise que vai se estabelecendo também no Colorado. A gente vai falar mais a respeito disso na sequência, na segunda hora do programa. 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Notícias da hora e na sequência tem mais conectado para você. Hoje, segunda-feira, 21 de setembro de 2026. Hoje é o dia da árvore e é o último dia, as últimas horas também do inverno, né? Inverno começa, a primavera começa amanhã à noite. Então nós estamos também nos despedindo da estação mais fria do ano, que teve aí novamente, né, os períodos de bastante chuva, e essa também vai ser a tendência para primavera 2026. Até daqui a pouquinho, gente.
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8: 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Intensos temporais atingiram diferentes regiões do Rio Grande do Sul nesta segunda-feira. Mais de 930 mil pontos estão sem luz no estado, conforme dados da CEE Equatorial e da RGE. Agora há pouco, em torno de 7h22 da manhã, moradores de Caxias do Sul receberam no celular alerta severo para temporal por meio do sistema Cell Broadcast. Um prédio desabou após o forte temporal que atingiu Pelotas na madrugada desta segunda-feira. O Internacional anunciou no fim da noite deste domingo a demissão do técnico Paulo Pezzolano e de sua comissão técnica. Ele não resistiu a mais uma derrota da equipe no Brasileirão. Sob o comando de Pezzolano, o Colorado passou 10 rodadas sem vencer no Brasileirão antes de vencer a Chapecoense. Mas logo em seguida, o time foi derrotado pelo tricolor paulista, estando em 18º lugar na competição, zona de rebaixamento do Campeonato Brasileiro, com 28 pontos. 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O partido Rússia Unida, do presidente Vladimir Putin, conquistou um número recorde de 355 cadeiras na Duma, a Câmara Baixa do Parlamento Russo, que tem 450 assentos, segundo resultados. Preliminares divulgadas nesta segunda-feira pela chefe da comissão eleitoral, Ella Panfilova, com base em todos os votos apurados após a eleição de 3 dias, na qual não participaram partidos críticos a Putin, o resultado mostra que o partido presidencial terá super maioria e um recorde anterior registrado a 2016. Essa eleição era tratada pelo Kremlin como particularmente importante, porque foi a primeira a ser realizada após o início da guerra da Ucrânia. O pleito serviria a Putin e sua equipe para medir o apoio do público russo ao conflito, que está em seu 5º ano sem perspectiva de ser finalizado. 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
2: quem sabe.
3: Olá meu amigo, olá minha amiga, estamos iniciando mais um momento Despertai para o Amor. Eu desejo graça e paz ao seu dia, sua vida. Eu gostaria de falar hoje sobre a importância do desejo como pontapé inicial para qualquer obra. Esse ponto está no meu livro Eu Realizo Meus Objetivos. Quando você quer atingir algum objetivo, deixar a sua obra, conquistar os seus sonhos, você precisa definir e ter clareza sobre o que você quer. E você precisa desejar intensamente. Por isso, estabeleça com a maior clareza possível para você mesmo o que você quer na vida ou o que você quer neste momento em que está vivendo. O desejo é o pontapé inicial para qualquer conquista. Quando você percebe o seu desejo claramente, ele deve vibrar dentro de você, ou seja, não é apenas pensar, ah, eu gostaria disso ou daquilo, eu gostaria que acontecesse tal coisa, ah, eu gostaria de ter aquela casa, eu gostaria de ter aquele emprego. Não, o desejo intenso é você pensar e você sentir dentro do teu peito uma vibração ardente que diz para você, é isso mesmo que eu quero, é isso mesmo que eu vou conseguir isto. Tudo aquilo que a nossa mente humana pode conceber, que seja, claro, honesto, que respeite os limites daquilo que as outras pessoas querem, que respeitem a ética e o bem das outras pessoas, você pode alcançar. Um grande autor chamado Napoleão Hill, ele dizia assim, ó, o sonho se torna realidade quando o desejo os transforma em ação concreta. Por isso, peça à vida, ao universo, grandes presentes e você terá muita abundância. Ou seja, você não pode vibrar na negatividade. Ah, isso não é possível. Ah, aquilo não é possível. Então, não é possível mesmo. Você vai perceber que aquilo que você diz que não é possível não será para você. E aquilo que você diz que é possível, que você deseja intensamente, que você vai fazer tudo para chegar àquele objetivo, você vai chegar. Por isso também a confiança no universo, na graça, na abundância daquilo que nós recebemos é muito importante. Quando você deseja intensamente, você coloca em movimento a energia do universo que trabalha em seu favor. Por isso perceba hoje, qual é o meu objetivo? O que dentro de mim vibra? Ou eu estou numa vida mais ou menos, ah, tá bom assim. Se tá bom assim, você vai continuar assim. Se não está bom assim e você diz, eu quero alcançar isso, eu desejo isso, o universo vai trabalhar em meu favor para que isso aconteça, então isso acontece com o tempo, com a busca, com a disciplina, com o seu empenho. Como eu disse, isso está num ponto do meu livro Eu Realizo Meus Objetivos, que você pode encontrar pela internet, pelo nosso site, Padre Ezequiel. Que Deus te abençoe, um grande abraço, em nome do Pai, do Filho e do Espírito Santo. Amém.
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0: de volta para o Conectado de hoje, segunda-feira, 21 de setembro de 2026. Agora, 8 horas e 12 minutos, nós estamos com 23 graus de temperatura e nós acabamos de receber da Defesa Civil do Estado e também da Defesa Civil Municipal alerta laranja para a região de Marau. Risco alto de tempestade, granizo, vento, alagamentos e destelhamentos. Alerta que vale até pelo menos às 10 horas da manhã de hoje e o pedido da Defesa Civil, de todos os órgãos de segurança do Poder Público Municipal, de todos nós aqui da imprensa também, para que todos se mantenham seguros, o mais seguro possível, porque a gente está com um alerta válido até pelo menos 10 horas da manhã de hoje, com um risco alto para tempestade, granizo, vento, alagamentos e destelhamentos. Nossa reportagem buscando também trazer mais detalhes a respeito desse tema, desse alerta com a própria Defesa Civil do município. Podemos então ter mais detalhes a qualquer momento, mas a informação principal é essa que eu trago aqui para vocês. Estamos com um alerta laranja para condição de tempestade, granizo e vento, com um risco alto de alagamentos e destelhamentos para a região de Marau, válido até pelo menos às 10 horas da manhã. E a gente já percebe de fato, né, que está escurecendo um pouco mais na manhã de hoje, com as nuvens carregadas que vão se aproximando também. Agora 23 graus de temperatura, bem alta também, né, para o período, o que favorece essa condição da chuva também. 8h14, nós temos já em contato conosco a Kátia Valente, meteorologista da emissora, que fala também das condições climáticas para esse início de semana aqui no Planalto Médio Gaúcho.
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2: Olá, meus amigos e caros ouvintes, muita atenção, tem condições ainda para tempestades neste período da manhã de segunda-feira aqui na nossa região por conta de áreas de instabilidade. Essas tempestades vêm ocorrendo desde ontem à noite pelo estado e ainda chamamos a atenção, né, para esta condição ao longo da manhã desta segunda-feira também por aqui. Essas tempestades estão ainda associadas a rajadas de vento e queda de granizo. Então, bastante atenção, pessoal, para as próximas horas por causa dessa condição aqui na nossa região. Eventualmente também ainda tem condições de algumas chuvas um pouco mais expressivas em forma de pancadas. Bom, a tendência é de que as temperaturas também não consigam subir muito porque vamos ter um céu bastante fechado, carregado com a chuva a qualquer momento, com os ventos, né, que são bem fortes, há condições ainda para que tenhamos ventos de 80, 90 quilômetros por hora, em alguns pontos até esses ventos podem ser mais fortes. E associado a isso, a temperatura não consegue subir mais do que 15 a 16 graus na tarde de hoje. Amanhã, terça-feira, ainda tem chance de alguma chuva por aqui. A expectativa nesta terça-feira é de que a chuva se concentre mais no período da manhã. Depois, aos poucos, vamos trocando o ar mais frio, o ar mais úmido por um ar mais frio. Então, as temperaturas devem diminuir mais. Vamos ter, ao longo da tarde da terça-feira, as máximas predominando entre 16 e 17 graus. Ainda tem ventos, claro que não são ventos mais tão fortes, mas de qualquer forma faz com que a sensação térmica seja de mais frio. Com a previsão do tempo, Kátia Valente.
0: Valeu, Kátia, muito obrigada, tá? 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
0: Assuntos que são destaque na economia na manhã de hoje, num oferecimento da TRR Toffoli. 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Petrobras batiza primeiro navio a navegar com tripulação 100% feminina. Plataforma reúne 228 indicadores para comparar estados brasileiros. O Pix, gente, terá novas regras. A informação que a gente tem destas novas regras do Pix é para evitar fraudes, também para uma cobrança híbrida e para a possibilidade das contas salário. Economia recua 0,4% na passagem de junho para julho. O Cine do Rio Grande do Sul tem 4,8 mil vagas de emprego. Isso em nível estadual. A maioria dessas vagas não exige experiência. E são 700 vagas em concursos públicos que estão com inscrições abertas no estado. O South Summit Brasil 2026 movimenta 118 milhões de reais e gera mais de 3 mil empregos. BNDES recebe 8,2 bilhões em pedidos do Brasil soberano em 2 dias. 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Tem vaga para atendente. Tem que ser maior de idade, ter disponibilidade de horário para trabalhar à noite e em finais de semana. 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
6: Os livros de autoajuda são uma febre mundial. Embalam a esperança de milhões de indivíduos que buscam a fórmula mágica para atingirem seus objetivos. É assustador nos depararmos com títulos: Como Conseguir um Marido, Como Ter Sucesso, Como Criar os Filhos e assim por diante. O interessante é a sede de encontrar uma solução enlatada, prontinha e absolutamente infalível. Sabemos que o sofrimento, o fracasso e a solidão são sentimentos perturbadores, ao ponto de enfraquecer qualquer estrutura emocional. Sabemos também que para nos livrarmos dessas angústias, as pessoas são capazes de qualquer coisa. O problema é: qualquer sofrimento ou desafeto leva tempo para cicatrizar e se transformar em sabedoria. A sugestão é: pare de querer acertar logo de cara. Dê tempo ao tempo. Não estou aqui querendo dizer que esses livros não acabam ajudando de alguma forma. Uma coisa ou outra você acaba aprendendo. Mas lembre-se, a fórmula mágica ainda não existe.
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5: 24 graus.
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0: 8:30 e parece que é noite, né? A região aqui central de Marau, muito escura no momento, parece que tá anoitecendo mesmo, mas é um temporal que tá se aproximando. A gente tem um alerta da Defesa Civil do Estado, que é válido a pelo menos até 10 horas da manhã de hoje, com condição de tempestade, granizo e vento aqui para Marau, com risco alto de alagamentos e destelhamentos. E a gente já recebe informação através do grupo Monitoramento Chuvas Marau, que é mantido pela Imater e também com apoio da Prefeitura. Por exemplo, Carrascal tem muita chuva e granizo. Lá no TOP também já tem o registro de granizo e também na comunidade do Lamaison, São João do Lamaison, né? Chuva com granizo na manhã de hoje. Aqui no centro de Marau a gente tem chuva já e tá bem escuro, parece que anoiteceu. Tem alerta de temporal para o município de Marau até 10 da manhã de hoje, condição para tempestades, granizo e vento, com risco de alagamentos e destelhamentos. A gente está monitorando tudo isso também e contando os detalhes aqui para você. O pedido da Defesa Civil é para que todos possam se manter seguros. 24 graus de temperatura, 8:30, informação das lojas Benoit, que tem tudo para a sua casa, o conforto da sua família e o aconchego do seu lar, com aquela parcelinha que cabe no bolso, porque tem crediário próprio. 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São os patrocinadores aqui do nosso programa, que já já vai trazer para a gente notícias de segurança e também do esporte. 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
14: 23 graus.
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5: 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A Júlia está por aqui, está de volta no programa para a gente falar um pouquinho, né, Júlia, sobre o trabalho da Brigada Militar nas últimas horas.
6: Isso mesmo, Ana, porque a Brigada atendeu a 4 ocorrências entre os dias 19 e 20 de setembro. Os registros incluem um furto em obra, 2 acidentes de trânsito, uma colisão, então envolvendo 3 veículos. Na manhã do sábado, a Brigada Militar foi acionada para atender a um furto em uma obra na rua Vicente Riva, ali no bairro Santa Lúcia. Um trabalhador de 25 anos relatou que havia encerrado o expediente no dia anterior e deixado as ferramentas trancadas. Ao retornar, encontrou a porta arrombada e percebeu o furto, então, de um batedor de massa, uma furadeira e uma extensão elétrica. O registro foi realizado, então, para os encaminhamentos e para investigação, Ana. Agora, ainda no sábado, por volta, então, das 6h, uma colisão envolvendo 3 veículos aconteceu na Avenida Júlio Borella, ali, em frente ao Banrisul. Deixou 3 pessoas feridas. Segundo a ocorrência, uma Nissan atingiu, então, um Space Fox, que foi projetado para uma Mitsubishi. Os 3 ocupantes, então, da Space Fox precisaram de atendimento e foram encaminhados ao hospital pelos bombeiros aqui de Marau. Esses 3 condutores, Ana, realizaram o teste do etilômetro, o motorista da Frontier, então, apresentando um resultado de 0,15 miligramas, então, por litro de álcool. Então, ele foi autuado pelas infrações constatadas e liberado depois dos procedimentos cabíveis, Ana.
5: Temos uma chuva de granizo aqui na região central da cidade nesse momento. Lembrando que a gente está com um alerta válido, né, da Defesa Civil até 10 da manhã de hoje, trazendo justamente essa condição de temporais, de ventos fortes e do granizo também. E falando ainda, Júlia, do trabalho da Brigada Militar, a gente teve, né, um outro fato também de trânsito, esse na rua Aristeu Menino Vieira, envolvendo veículos que estavam estacionados. Conforme os relatos, uma condutora atingiu um Hyundai HB20 que foi projetado contra um GM Corsa. A motorista acabou deixando o local antes da chegada da guarnição. O boletim de ocorrência foi confeccionado para o registro dos danos e também para as demais providências. E ainda por volta das 10h30 da manhã de ontem, teve um outro acidente na rua Frei Benjamin, no centro. Um Mitsubishi Pajero colidiu com um Gol durante uma manobra de saída da garagem. Segundo o condutor da Pajero, um idoso de 72 anos, ele realizava uma manobra em marcha a ré quando ocorreu a colisão com o Gol, que estava estacionado próximo ao acesso. Ao mesmo tempo, o portão da garagem atingiu a parte dianteira da Pajero. Os dois veículos, ou melhor, os dois condutores destes veículos, realizaram, né, o teste do etilômetro e o resultado foi negativo para ingestão de álcool.
6: Ana, granizo caindo forte aqui na região central de Marau. A gente tem até aqui na rua, né, alguns carros que, devido então às pedras de granizo, estão com um alarme ligado.
5: É verdade.
6: E a gente segue daqui a pouquinho também com informações da Defesa Civil, nosso repórter Luiz Carlos. Mas antes disso, vamos então falar aqui sobre as ocorrências atendidas pelos bombeiros de Marau nas últimas 24 horas, Ana.
5: Vamos lá. Quem está conosco é aqui o bombeiro Derli, que encaminha as informações do relato do atendimento feito nas últimas 48 horas. Bom dia.
7: Bom dia, ouvintes. Vamos ao relato das ocorrências atendidas pelas guarnições de plantão nas unidades central e norte do Corpo de Bombeiros de Marau nas últimas 48 horas. No dia 19 de setembro, sábado, a 1 hora, atendimento a caso clínico na rua Odorico Falkenbach Ribeiro, bairro Novo Horizonte. Às 8 horas e 35 minutos, atendimento à vítima de queda da própria altura, na rua Aristeu Menino Vieira, bairro Guadalupe. Às 12 horas e 34 minutos, atendimento a caso clínico na rua B, bairro Santa Rita. Às 12 horas e 46 minutos, atendimento à vítima de obstrução de vias aéreas por corpo estranho, na Avenida Júlio Borella, centro. Às 18 horas e 6 minutos, atendimento à vítima em parada cardiorrespiratória, na Avenida Júlio Borella, centro. Às 18 horas e 36 minutos, atendimento a sinistro de trânsito do tipo colisão traseira, envolvendo os três veículos: Volkswagen Space Fox, Mitsubishi Pajero e Nissan Frontier, todos com placas de Marau. Fato ocorrido na rua Darwin Marozin, centro. Às 20 horas e 37 minutos, atendimento a caso clínico na rua Alexandre Revelhal Santin, bairro Colinas Nova Marau. No dia 20 de setembro, domingo, às 7 horas e 20 minutos, atendimento a caso clínico na Avenida 7 de Setembro, bairro São José Operário. Às 16 horas e 18 minutos, atendimento a sinistro de trânsito do tipo capotamento, envolvendo um Volkswagen Fox com placas de Marau. Fato ocorrido na estrada de acesso a Nicolau Vergueiro. Às 18 horas, atendimento a caso clínico na rua Hélio Mistura, bairro Guadalupe. Às 21 horas e 40 minutos, atendimento a caso clínico na rua Clementina Sandri Soso, no bairro Conforto. Esses foram os chamados atendidos pelo Corpo de Bombeiros de Marau nas últimas 48 horas. Da Sala de Operações do Quartel Central, informou a bombeira Ana Júlia. A todos um bom dia e uma ótima semana.
5: Obrigada, Ana Júlia, para você também. Bom trabalho, boa semana. E ainda trazendo aqui informações relacionadas às chuvas que atingiram o estado no final de semana, nas últimas horas e também nesta segunda-feira, a gente fala um pouquinho da região da Serra, né? A região aí de Caxias do Sul, que teve 110 milímetros de chuva em menos de uma hora. E aí tem muitos danos também, e o alerta fica especialmente para quem quer acessar, né? Para quem precisa fazer algum deslocamento para a região serrana no dia de hoje. A Polícia Rodoviária Federal está atendendo a uma série de ocorrências desde as 5 da manhã de hoje, e nesse momento pede que os veículos de comunicação informem de que apenas os deslocamentos estritamente necessários ocorram para a região da Serra Gaúcha, porque tem diversas vias com pontos de bloqueio e com risco de queda de barreira. Então, a gente traz essa informação para quem de forma especial teria algum compromisso ou faria algum deslocamento, né, para a região da Serra, para a região ali de Caxias do Sul, Bento Gonçalves, aquela região também de Campestre da Serra, são municípios onde há risco de quedas de barreira e tem já bloqueios em rodovias também. Então, para estas regiões, a PRF pede que apenas os deslocamentos necessários sejam feitos. Vamos de esporte a partir de agora? O Vini Gaieschi já está conosco.
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10: Alô você, nosso amigo ligado na programação da tua rádio Alvorada. Uma excelente segunda-feira, um bom início de semana para você. A gente vai chegando aqui com os esportes na sua programação.
11: A gente começa nossas informações com notícia bombástica do domingo. O Internacional oficializou a demissão do técnico Paulo Pezzolano. Em comunicado oficial, o Esporte Clube Internacional comunica o encerramento do vínculo contratual com o técnico uruguaio Paulo Pezzolano. Deixam o clube junto com o técnico, o coordenador técnico e os auxiliares Esteban Conde e Mauro Jarodich, o preparador físico Gonzalo Álvares e o analista de desempenho Manuel Ramas. O clube agradece aos profissionais pelos serviços prestados e deseja sucesso na sua carreira. Quem vai comandar o Inter, pelo menos até o novo treinador ser contratado, é o auxiliar técnico Pablo Fernandes. Então o Inter tomou essa decisão de não continuar com o trabalho de Paulo Pezzolano para o restante do Campeonato Brasileiro. É um treinador que defendi muito aqui, gostei do seu trabalho até certo ponto, mas aí parece que se perdeu no meio do caminho, muito teimoso talvez em algumas situações. No próprio Grenal da Sul-Americana, ele entrou com um time bastante estranho nos dois jogos, não funcionou direito, e o Inter parece que percebeu isso e resolveu interromper o trabalho porque o time está na zona de rebaixamento. É uma situação muito complicada, então agora tem esse período de data FIFA para respirar e com um novo técnico tentar colocar as coisas nos eixos para tirar o Inter dessa situação bastante incômoda na tabela.
10: O Inter entrou em campo ainda no sábado diante do São Paulo, fora de casa, perdeu o jogo e se afunda cada vez mais no Z4. Uma rodada bastante ruim para os gaúchos. O sábado mesmo já apresentava isso. O Vasco goleou, o Mirassol venceu e o Inter perdeu. Então foi um sábado bastante difícil para o torcedor colorado. Um jogo que tinha cara de decisão para o Inter, podia trazer o rival São Paulo de vez para essa briga contra o rebaixamento, mas não foi isso que aconteceu. O São Paulo, em uma noite marcada inclusive por protestos de sua torcida, acabou vencendo o Inter por 1-0 em um gol de pênalti marcado por Caleri. A derrota mantém o Inter no Z4, a situação está bastante complicada, 28 pontos somados até o momento, e o Inter agora precisa de duas rodadas para sair da zona da degola.
11: O Inter até fez um segundo tempo melhor do que tinha mostrado no primeiro tempo. Algumas trocas vieram. Teve mais postura do que o São Paulo, colocou-se no campo da frente, porém não conseguiu mais uma vez produzir e transformar as chances em gol. Alan Patrick teve uma boa chance. O Pezzolano mexeu na equipe, colocou o Eliasson também, tentou criar algumas oportunidades, mas não foi produzido nada em gol. Situação bastante complicada para o Inter, agora tem essa pausa para a data FIFA. Vai ficar mais esse período dentro da zona de rebaixamento e na volta tem duas decisões. A gente pode classificar assim. Tem o Corinthians pela frente antes, que está doidinho para entrar nessa briga contra o rebaixamento, e depois tem o clássico Grenal. Eu acho que são as duas partidas decisivas para o Inter nesse Campeonato Brasileiro. Vamos ouvir agora um trecho da última coletiva de Paulo Pezzolano como técnico do Inter, logo após a derrota para o São Paulo, lá na capital dos paulistas.
12: Falta muito pouco, é verdade, para conseguir resultado positivo, mas não se está dando. Tá? Estamos falando sempre o mesmo em todo o campeonato, um pequeno erro, pênalti, e aí se acaba o jogo. Não tivemos a capacidade para igualar o jogo com um gol. Tivemos alguma oportunidade, mas não pudimos igualar. Todos os jogos similares. Depois, acreditar, a ver, obviamente cada vez fica mais difícil, sem dúvida. Sí, están pasando las rodadas, fican menos rodadas y nos tenemos que ya preparar el próximo juego y ganar y acreditar cuando ganemos. Como fale el juego pasado, ganamos, se puede acreditar un poco, eso se perdió y ya no se acredita mucho. Y es la realidad, porque fue todo el año así. Así que nada, trabajar y conseguir el próximo resultado. Después en ataque ser más contundente. Dentro del bloque defensivo que estamos haciendo, intentar conseguir mais oportunidade de gol a favor também para convertir.
10: O Everton 0, Palmeiras 0. É assim que a gente pode resumir o jogo entre Grêmio e Palmeiras. Com essa frase, lembrando a 0 hora de Derlei 0, Inter 0, repetiu-se isso na arena com o Everton 0, Palmeiras 0. O goleiro gremista fez milagres nessa partida para evitar a derrota do tricolor dentro de casa. Ao menos 10 defesas do goleiro salvaram o Grêmio e garantiram um pontinho na tabela para o Grêmio, que mesmo assim não serviu para manter o tricolor fora do Z4. O Grêmio junta-se ao seu maior rival e vai passar pelo menos a data FIFA dentro da zona de rebaixamento. E esse ponto só foi possível graças a seu goleiro. O Grêmio até a saída de Marcelo Groy ficou tentando se reencontrar com um goleiro e agora parece que, por fim, tem um goleiro para se chamar de seu. O Everton segue sendo o melhor goleiro em atividade no futebol brasileiro. Fora isso, a gente teve uma arena lotada. O torcedor gremista atendeu o pedido do técnico Renato Portaluppi, que mudou a equipe. Entrou em campo com 3 zagueiros, com uma proposta bastante defensiva de esperar o seu adversário. E o Palmeiras tem muita qualidade, então isso acabou se confirmando. O Grêmio conseguiu algumas escapadas no primeiro tempo, podia inclusive ter marcado gols. O Carlos Vinícius no Campeonato Brasileiro não marca há 2 meses, então vive uma fase bastante complicada o centroavante do Grêmio. Ele teve uma chance bastante clara de marcar e não o fez.
5: Obrigada, Vini, pelas tuas informações. A gente vai ter mais sobre dupla Grenal, as repercussões também, né, na troca de comando do Inter ao longo do dia nas demais edições de Na Torcida. Finalizando, conectado aqui com o registro de um ouvinte que repassa para a gente também a chuva com granizo e muito vento lá na região de São Sebastião da Vista Alegre, incluindo aí queda de galhos, né, e de pinheiro em uma casa de guardar lenha. Então, um dos danos verificados também. Fechamos o programa de hoje. Gratidão a todos pelo carinho da audiência. Nós teremos logo mais aqui na programação o Zé Maculan com o temático. Um abraço, gente. Paz e bem.
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16: 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Vamos ao giro da reportagem da Rede Tua Rádio.
17: Na microrregião de Veranópolis, a instabilidade marca a segunda-feira e a Polícia Rodoviária Federal, juntamente com o Departamento Nacional de Infraestrutura de Transportes, informou que segue monitorando as condições de trafegabilidade e segurança da BR-470. Apesar de o fluxo de veículos apresentar uma redução significativa no momento, as condições meteorológicas e a previsão de continuidade de chuvas para as próximas horas exigem atenção redobrada, especialmente em virtude do risco de novas instabilidades na pista e da presença de trechos com obras em andamento na Serra das Antas. Diante do cenário, a PRF orienta a população para que evite realizar deslocamentos pelas rodovias da região que não sejam estritamente urgentes ou necessários. Para os motoristas que tiverem extrema necessidade de se deslocar, é preciso redobrar os cuidados. No caso de emergências, o contato da PRF é pelo telefone 191. Da tua Rádio Veranense de Veranópolis, Daniela Afonso.
18: E a Sociedade Rio Branco de Garibaldi conquistou o título da 11ª Taça Farroupilha de Bocha, disputada neste final de semana em Porto Alegre. Na decisão, a equipe venceu a Bochófila Pratense por 2-0, com vitórias nas disputas de trio e simples. Com o resultado, o Rio Branco chegou ao tricampeonato da competição, repetindo os títulos de 2009 e 2013. A equipe garibaldense foi formada pelos atletas Pepe, Diego, Rob, Aleph, Jader e Jean, sob a capitania de Filipim. Da tua Rádio Garibaldi, Luiz Henrique Guarnieri.
19: O município de Esmeralda assinou o contrato administrativo para a construção de um pavilhão de 600 metros quadrados que será destinado à implantação do Centro Aquático de Esmeralda. O pavilhão será construído na Avenida João Francisco Moreira, no bairro Centro. Conforme o contrato, o prazo para execução é de 3 meses contados a partir da emissão da ordem e de início dos trabalhos. A assinatura do contrato representa mais uma etapa da implantação do centro aquático no município, ampliando a estrutura destinada às atividades esportivas e de lazer na comunidade. Da tua Rádio Fátima de Vacaria, Júlia Rodrigues.
20: Em Soledade, o temporal chegou na manhã desta segunda-feira e registrou alguns pontos de alagamento e alguns pontos de atenção no município. A Defesa Civil já acompanha pontos estratégicos de Soledade, assim como as secretarias de obras e também órgãos da prefeitura que acompanham com atenção essa chegada da chuva. Chuva intensa no município, com previsão de mais ainda para os próximos dias. Da tua Rádio Cristal de Soledade, João Gabriel Nunes.
21: Um golpe de extorsão vem sendo aplicado na região de Lagoa Vermelha. Criminosos utilizam informações pessoais obtidas em redes sociais para ameaçar vítimas e exigir transferências bancárias. Uma das vítimas, moradora de Passo Fundo, relatou que recebeu mensagem e ligações onde um homem afirmou que ele teria se envolvido com uma mulher casada e passou a exigir dinheiro mediante ameaças. Durante as conversas, o criminoso demonstrou conhecer diversos dados pessoais da vítima. A orientação é ter atenção redobrada com ligações e mensagens de números desconhecidos. Da tua Rádio Cacique de Lagoa Vermelha, Rudimar Galvão.
22: E em Marau, destaque para a segunda edição do Seminário Fortalecimento em Ação, que inicia nesta segunda-feira, 21 de setembro, e segue com atividades também nesta terça, dia 22, no auditório do IESTA. A programação acontece das 8 da manhã até as 5 da tarde e reúne profissionais de diferentes áreas para discutir políticas e ações de proteção à infância e à adolescência. O encontro terá palestras sobre assistência social, garantia de direitos e políticas públicas voltadas a crianças e adolescentes. Da tua Rádio Alvorada de Marau, Ana Lúcia Jacomini.
0: Caxias do Sul debaixo de muita água nesse começo de segunda-feira, temporal que iniciou por volta de 4h50 da manhã. Segundo dados da prefeitura, já choveu até o momento 110 milímetros, quando a normal climatológica para o mês de setembro é de 181 milímetros. No intervalo de 2 horas, choveu cerca de 60% do previsto para todo o mês de setembro. Prefeito de Caxias do Sul, Adiló de Domênico, nesse momento em reunião com o gabinete de crise, com todas as secretarias. Assim que a reportagem tiver mais informações, repassará aos nossos ouvintes. Da Tua Rádio São Francisco de Caxias do Sul, para a Rede Tua Rádio, Daniel Rodrigues.
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1: José Maculã.
2: Gratidão por estarmos juntinhos em mais uma semana. Aliás, uma semana muito especial. Uma semana que encerra a estação do inverno e com muita energia dando aqui as boas-vindas à primavera de 2026. Lembrando que a primavera inicia nesta terça-feira, dia 22, às 9h05 da noite. Nosso bom dia de segunda-feira, 21 de setembro, segunda-feira que já trouxe pra gente aqui na cidade, na região, chuva forte com vento e também granizo pela região. Se você tiver algum vídeo com granizo em nossa região, manda pra gente, tá? Se você ter aí um vídeo com granizo em nossa região, manda pra gente aqui no nosso WhatsApp, que é o 99979-7515, tá bom? Se você tiver aí algum vídeo desta manhã com granizo na região, manda pra gente aí pelo nosso WhatsApp, que é o 99979-7515. Gratidão por isso também, tá bom? 9 horas e 14 minutos, maior temperatura de 22 graus. Hoje é o dia da árvore, o dia internacional da paz, o dia nacional de luta da pessoa com deficiência e também hoje o dia de São Mateus, apóstolo e evangelista.

0: Portanto, te desejo uma semana feliz, próspera, mas com muitas bênçãos de coração, tá bom? 9 horas e 15 minutos, Marau, temperatura de 22 graus. 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
2: Começa o nosso trabalho falando de um alerta emitido pela Defesa Civil. Quem fala conosco é o Flávio Augusto de Conto, coordenador da Defesa Civil Municipal. Flávio, bem-vindo à nossa programação.
3: Obrigado, Eduardo. Bom dia, ouvintes da tua rádio, da Mais Nova. Infelizmente, a gente está passando por esse alerta, mas acreditamos que vai ser alguma coisa que não vai acarretar muitos problemas para a nossa região, aqui para o município de Marau. Já temos notícias que temos chuva forte, com vento e até granizo em algumas regiões do interior de Marau, principalmente ali na região do Top de Lamaison, e estamos em monitoramento.
2: Qual é o alerta que nós temos nesse momento, Flávio? Ele é laranja, vermelho? Qual é que é esse alerta? E o que pode acontecer, né? A gente falou um pouquinho sobre tempestade de granizo.
3: O alerta é laranja, então é a condição de alerta mesmo, né? Que se fosse amarelo é atenção, e daí se fosse de vermelho era perigo. Então é para nós mantermos o alerta. Pode ocorrer algum vento forte, algum granizo de alguma grande proporção. A gente vem acompanhando o que aconteceu na região sul do Rio Grande do Sul, né? Essa massa de ar polar que está entrando através do Uruguai, ela já causou muitos estragos na região sul, em Porto Alegre, na região metropolitana, alguma coisa na serra, e agora ela está chegando. Mas ela precisa passar pelo nosso município também para chegar e ir embora para o Oceano Atlântico. É essa passagem que está acontecendo agora. E nós acreditamos que seja pela parte da manhã, mais alguma coisa a parte da tarde, e depois, a partir da noite, já começa a melhorar o tempo e vamos ter uma semana de tempo firme.
2: Esse alerta, ele tem prazo até que horário e que hora que tem previsão para essas chuvas fortes atingirem aqui a região?
3: Esse alerta, ele iniciou a partir das 8 horas da manhã e ele tem uma validade até as 10 horas. Podemos receber outros e a gente vai manter a população informada. Assim que eu recebi, eu já espalhei o alerta para todos os contatos que a gente tem aqui, interior, cidade, inclusive para a imprensa, né? A nossa comunicação foi acionada, nós também acionamos esse alerta através do Marau Digital, e se houver alguma outra coisa, a gente vai alertar por aí também. Mas acreditamos que vai ser até as 10 horas e depois podemos ter o período de ocorrência de chuva ainda, mas nada tão que mantenha o alerta que nem a gente está mantendo agora.
2: É possível que esse alerta vire o perigo, como você comentou, né? Passe do vermelho para o laranja? Do laranja para o vermelho, melhor dizendo?
3: É possível porque é uma previsão e com o tempo a gente não tem certeza o que vai acontecer. Mas eu acredito pela experiência que não ocorra nada mais grave. Pode ter algum ponto de alagamento, pode ter algum ponto de enxurrada, mas acredito que não vai acontecer nada mais do que isso. Um granizo um pouco mais forte. Esperamos que não aconteça nada, mas estamos com as nossas equipes em prontidão, tanto da prefeitura quanto dos bombeiros.
2: Vamos só lembrar então, Flávio, contatos de emergência, como entrar em contato aqui com a Defesa Civil também, e se eu não me engano, o Parque Municipal, ele segue sempre como centro de acolhimento nesses casos, né? Se der tempestade, destelhamento, alagamento.
3: Exatamente, se alguém precisar se abrigar, a gente tem lá o Parque Municipal, os ginásios do parque, para que as pessoas possam buscar o acolhimento. Se precisar de alguma coisa, aciona a Defesa Civil através dos bombeiros pelo 193, é a porta de entrada, e os contatos da infraestrutura, da agricultura, que os agricultores e as pessoas já têm, podem entrar em contato com essas pessoas também de alguma outra coisa que ocorra em suas casas.
2: Obrigado pela tua atenção, por me receber aqui, Flávio.
3: E nós que agradecemos mais uma vez.
2: Devolvendo a programação da emissora da Unidade Móvel, em oferecimento de Zafra de Marau, das lojas Triunfante e dos postos Marau Norte e Marau Sul, Eduardo Serri para a programação da emissora.
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1: 9:20, agora com 21 graus.
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1: 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Começando com a Quina. Quina acumulada em R$1 milhão, concurso 7.122. 22, 33, 35, 36 e 72. A Loto Fácil, que estava acumulada em 5 milhões de reais, saiu para um apostador de Brasília, Distrito Federal, aposta simples. Time Mania, acumulado em 15 milhões de reais, concurso 2.444. Números sorteados, 11, 21, 44, 62, 62, 64, 64 e 69, 69 e 74. Mega Sena, acumulado em 32 milhões de reais, concurso 3.060. Números sorteados, 06, 15, 23, 36, 37 e 38. 06, 15, 23, 36, 37 e 38. Mega Sena agora acumulada em 32 milhões de reais. A mais milionária, acumulada em 97 milhões de reais, concurso 391. Números sorteados, 04, 10, 27, 40, 44 e 47. E por fim aqui o destaque para a Loteria Federal, extração 6.102. Quinto prêmio, 80.911, 80.911. O quarto prêmio, 44.502, 44.502. O terceiro prêmio, 38.941, 38.941. Segundo prêmio, 71.643, 71.643. E primeiro prêmio da Federal do seu fim de semana, 83.520, 83.520. 83.520. E hoje, segunda-feira, também com sorteio da dupla Sena, acumulada em 5 milhões de reais, e da Super 7, acumulada em 8 milhões de reais. Boa sorte para você.
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1: 9 horas e 28 minutos, com 21 graus, com os amigos da Clínica Datamed, HCR Clínica e Supermercado Longo. 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
2: Olá, meus amigos e caros ouvintes, muita atenção, tem condições ainda para tempestades neste período da manhã de segunda-feira aqui na nossa região por conta de áreas de instabilidade. Essas tempestades vêm ocorrendo desde ontem à noite pelo estado e ainda chamamos a atenção, né, para esta condição ao longo da manhã desta segunda-feira também por aqui. Essas tempestades estão ainda associadas a rajadas de vento e queda de granizo, então bastante atenção, pessoal, para as próximas horas por causa dessa condição aqui na nossa região. Eventualmente também ainda tem condições de algumas chuvas um pouco mais expressivas em forma de pancadas. Bom, a tendência é de que as temperaturas também não consigam subir muito porque vamos ter um céu bastante fechado, carregado, com a chuva a qualquer momento, com os ventos, né, que são bem fortes, há condições ainda para que tenhamos ventos de 80, 90 quilômetros por hora, em alguns pontos até esses ventos podem ser mais fortes. E associado a isso, a temperatura não consegue subir mais do que 15 a 16 graus na tarde de hoje. Amanhã, terça-feira, ainda tem chance de alguma chuva por aqui. A expectativa nesta terça-feira é de que a chuva se concentre mais no período da manhã. Depois, aos poucos, vamos trocando o ar mais frio o ar mais úmido por um ar mais frio. Então, as temperaturas devem diminuir mais. Vamos ter, ao longo da tarde da terça-feira, as máximas predominando entre 16 e 17 graus. Ainda tem ventos, claro que não são ventos mais tão fortes, mas de qualquer forma faz com que a sensação térmica seja de mais frio. Com a previsão do tempo, Kátia Valente.
1: Obrigado, Kátia, para ti uma boa semana, hein? Nove horas, 30 minutos, maior temperatura de 21 graus na sua supermanhã de segunda-feira, céu encoberto, instável, aqui também em nossa região. Uma semana muito especial, uma semana que encerra a estação do inverno e com muita energia também aqui vamos receber a primavera de 2026, que começa amanhã, terça-feira, dia 22, às 9h05 da noite. Mas por aqui também uma semana especial para a Justiça Eleitoral. Seguem aqui os trabalhos das cargas das urnas e também treinamento dos mesários. Por isso, mais uma vez aqui com muito carinho, da nossa conversa nos estúdios aqui ao vivo, do Rafael Copete, chefe do cartório eleitoral da comarca de Marau, e também a Letícia Casale, técnica judiciária, estão com a gente nesta manhã, mesmo com chuva e tudo. Começo pela minha direita aqui. Rafael, bom dia, bem-vindo.
3: Bom dia, Maculã. Obrigado mais uma vez pela oportunidade.
1: Tudo bem contigo. Letícia, bom dia.
4: Bom dia, tudo bem.
1: Tudo tranquilo? Então, semana especial também para a Justiça Eleitoral, Rafael?
3: Isso, estamos numa semana com bastante atividades, bem movimentada, mas com marcos importantes do processo eleitoral. Entre eles os treinamentos de mesários e também o período de carga das urnas eletrônicas, né, que são momentos bem significativos e sem os quais a eleição não acontece. Né?
1: Como é que funciona essa questão de carga? Não é só questão elétrica, né?
3: Isso, a gente fala, né, no processo de carga de urnas, que porque é o... Né, a terminologia do edital, também se fala em inseminação das urnas eletrônicas, que é um momento em que a gente coloca o programa oficial na urna eletrônica. Né? Aproveitando, a gente também, essa questão da carga das baterias da urna, ela também é realizada, só isso é num período anterior, e agora ela também é verificado nesse período, ela tem um percentual de carga que no 100% tem uma estimativa 10, 12 horas de carga. Então, no princípio, numa eventual falta de energia elétrica, a gente consegue fazer todo o período de votação só com a bateria interna mesmo da urna, né? Considerando que a votação inicia às 8 da manhã e encerra às 17 horas ainda a gente tem uma boa margem de segurança. E então, agora nessa semana que passou, a gente fez na quinta-feira gerou as mídias oficiais, então a gente baixou os programas que foram assinados digitalmente no Tribunal Superior Eleitoral, colocamos na mídia de carga, mídia de votação, entre outras mídias que foram geradas, e agora na sexta-feira, né, a última, a gente iniciou esse processo de carga, que vai se estender por essa semana, pelo menos até quarta, talvez quinta-feira, considerando as 153 sessões eleitorais que vão funcionar aqui no âmbito da 62ª Zona Eleitoral.
1: Então, uma semana que fecha esse trabalho de carga das urnas, ou fica para mais outra semana também?
3: A carga das urnas, ela encerra essa, né? Nessa semana aqui, temos a previsão do edital, mas semana que vem a gente tem, né? Então, não, em princípio, não se dá carga nesse período agora, né? A não ser esse do edital. Na semana que vem, nós temos já previsto uma cerimônia na terça e quarta-feira, que é de visualização dos dados da urna eletrônica. Então, todas as urnas são ligadas e conferido a questão do relógio, zona, sessão, município, data e hora, para ver se está tudo ok para o final de semana da eleição. E aí, no final de semana da eleição, no sábado, a gente já inicia o transporte delas para os locais de votação e também elas são ligadas e testadas. Eventualmente, se precisar ou der algum erro, ainda no sábado a gente consegue dar uma nova carga oficial. Mas isso tudo previamente em momentos e locais que são definidos em edital e são publicados, né? Então, para que qualquer pessoa possa acompanhar esses trabalhos.
1: Essa transferência acontece somente no dia da votação ou acontece um pouco antes?
3: A transferência das urnas para os locais, ela ocorre na véspera, no sábado de manhã. A partir das 6 horas da manhã, a gente já começa a recolher as urnas ali no cartório eleitoral. Em torno de 7 horas, as equipes já saem para fazer esse transporte, porque a ideia é que, ao final da manhã do sábado, todas as urnas já estejam nos seus respectivos locais de votação e devidamente testadas.
1: Uhum. Mas fica alguém, digamos, monitorando o equipamento lá depois?

0: os lacres de segurança na urna e qualquer violação que for verificada ali no dia da eleição, o mesário vai entrar em contato conosco e aí a gente vai investigar, né, e ver o que aconteceu. Mas a urna, embora ela vá para o local
1: antes,
0: ela não permite iniciar a votação até o dia e horário. Né,
1: é bom que o ouvinte saiba disso tudo, né, Rafael?
2: É importante, foi muito bem lembrado pela Letícia essa questão, porque realmente, tanto essa visualização que a gente faz semana que vem, quanto que o mesário vai ter a tela até às 6 horas e 59 minutos da manhã do domingo, é uma tela dizendo que, com aquelas informações, zona, município, sessão, data e hora, mas informando também que a urna só irá funcionar a partir das 7 horas da manhã do domingo. Por que às 7 horas? Porque é o horário que chegam os mesários, e é o horário que eles vão poder emitir a zerésima, que é aquele documento que demonstra que não foi inserido nenhum voto na urna, que todos os candidatos estão zerados ali. E após a emissão da zerésima, ela vem uma nova tela que ela só vai permitir habilitar os eleitores a partir das 8 horas da manhã. Então, são mecanismos de segurança bem importantes que para a urna, né? E sem contar essa questão do lacre, né? Que uma vez violado, ele já aparece uma tarja ali da, né, aparece da violação, aparece uma inscrição que fica escrito Justiça Eleitoral.
0: O eleitor que olhar pode achar que é um adesivo só, né, mas ele não é, ele tem esse fator de segurança, né, então se a pessoa descolar ali o lacrezinho, sim, a gente vai verificar que aquele lacre foi violado, né, então é...
2: Isso, e são lacres produzidos pela Casa da Moeda do Brasil, né? Então não é qualquer papel que tá colocado ali.
1: É verdade. Mas que o eleitor fique tranquilo que o voto dele está seguro, né? Isso que é importante.
2: Ah, sem dúvida alguma, né? A gente sabe que existe uma série de críticas com relação à urna e posso afirmar categoricamente que muitas vezes que elas são por falta de desconhecimento de todo o entorno da urna, né? A urna tem mais de 40 sistemas de processos de auditoria que fazem com que ao final a gente tenha a certeza de que o voto digitado é o voto computado. E aqui vale frisar, a segurança ela não é da urna eletrônica tão somente, é do processo eletrônico de votação. Então, a gente tem uma série de mecanismos que conseguiria identificar qualquer tentativa de fraude ou qualquer alteração deixaria rastro. E quando eu falo em processo eletrônico, é desde da elaboração do sistema, do código-fonte, que pode ser auditado desde outubro do ano passado, desde outubro de 2025, até durante e após a eleição. Então, e o durante, ele envolve, inclusive, a transmissão dos resultados após as 17 horas, né? Então, são uma série de mecanismos de segurança que conseguem atestar a credibilidade do sistema eletrônico de votação.
1: É um conjunto todo, na verdade. Agora, faltando 21 para as 10, o Temática volta na sequência. 21 graus também em clima de eleições 2026 por aqui.
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11: 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Seguimos nesta supermanhã de segunda-feira com mais informações sobre as eleições, os preparativos, aqui nos estúdios, mais uma vez com muito carinho, conversando aqui com o Rafael Cupete, o atual chefe do cartório eleitoral da comarca de Marau, e também a Letícia Casale, técnica judiciária. A gente conversava aqui no bloco anterior sobre a questão das cargas das urnas e também aí a questão da segurança toda. Rafael, podemos voltar aqui falando sobre a questão da validade das mesmas, das urnas? Pode ser?
12: Sim. Agora nós temos, é sempre bom Bom lembrar, né? Nós temos o sistema de votação por meio de urnas eletrônicas desde 96 e de lá até 2018, basicamente elas tiveram o mesmo formato de hardware, a parte externa dela não mudou muito. Alguma diferença ali entre 96, 2000, 2002, mas de 2004 em diante elas basicamente se mantiveram, mas o que não significa que não houve alteração do software da urna. Sempre ele é atualizado com, né, com as últimas técnicas, e que, principalmente voltadas à questão de criptografia, segurança e tal. E a partir de 2000, uma outra empresa que ganhou a licitação das urnas, então os modelos 2020, 2022, que é o que nós temos aqui no cartório eleitoral de Marau, são os últimos modelos que a aparência dela externa muda significativamente, mas o programa é o mesmo que é usado nas urnas modelos 2013 e 2015, que são, temos aqui no Rio Grande do Sul, e as 2020 e 2022 é o mesmo. A validade do uso delas é de pelo menos 10 anos. Esses modelos mais recentes, já se fala até um pouco mais, 12, 14 anos, que elas podem ser utilizadas sem a necessidade da substituição, e se consegue inserir programas atualizados com as últimas técnicas e recursos que são desenvolvidos, e é bom também frisar que são desenvolvidos internamente no âmbito do TSE, do Tribunal Superior Eleitoral, por servidores da Justiça Eleitoral, e que podem ser auditados e acompanhados, né, dentro lá do TSE pelas entidades fiscalizadoras, que inclui partidos políticos, o próprio Congresso, Tribunal de Contas da União, Polícia Federal, né, então universidades, Conselho de Engenharia, então são, né, o Sistema S, são uma série de entidades que podem fazer essa fiscalização.
11: Letícia, semana que encerra também o treinamento dos mesários ou não?
13: Exatamente, o treinamento dos mesários a gente começou o primeiro em Gentil, na sexta-feira, pela manhã, dia 18. E aí agora, essa semana, teremos, né, as demais turmas. Vamos ter treinamento amanhã em Camargo, de manhã, Nova Alvorada à tarde. Na quarta-feira vamos ter Nicolau pela manhã, Vila Maria de tarde. E quinta e sexta vamos ter Marau. Na quinta-feira vai ser Marau pela parte da tarde e na sexta manhã e tarde, aqui em Marau com os nossos mesários.
11: Alguma troca de mesário ou não para essas eleições? Ou continua a mesma turma?
12: Já houve, há e haverá ainda, né, gente? Mas a gente está com, né, o pessoal até tem nos procurado ainda, a gente, na medida que, né, nós temos uma... Hoje as sessões estão todas fechadas, 100% dos mesários estão convocados e eventual substituição, né, mediante requerimento fundamentado e analisado pelo juiz. Mas, né, a gente sabe que ainda temos alguns dias até a eleição, então o pessoal às vezes acaba necessitando de algum afastamento médico, alguma situação mais específica, e a gente faz a troca. Temos uma lista de espera para eventual substituição, a gente vai ajustando.
11: Mas em média se mantém praticamente a mesma equipe, né?
12: A gente tenta manter. Até porque, né, para um bom fluxo da votação auxilia bastante, dá segurança para os novos que estão chegando, ter a contar com a experiência do pessoal que já trabalhou, para nós também acaba sendo bem conveniente. Então, sempre que possível, e que de manter a equipe, a gente vai mantendo, assim como também se o pessoal precisa também sair nos avisando com antecedência, a logística fica mais fácil para fazer essa alteração nas mesas.
11: Maravilha. Letícia, Rafa, aqui a questão também é do e-título, tem ajudado muito e continua ajudando bastante, é isso?
13: Com certeza, o e-título é um aplicativo, né, da Justiça Eleitoral, onde o título acaba ficando digital ali no aplicativo e auxilia bastante, né, tem ali todas as informações do eleitor, as informações de local de votação, a sessão, tem ali, né, o endereço, E também auxilia para o eleitor que não vai poder votar, não estará no dia da votação, o eleitor que não estiver no local, né, na cidade em que ele vota, ele consegue também justificar o voto através do e-título. Não só, ele pode também justificar em qualquer urna eletrônica, né, na cidade em que ele estiver, mas o e-título ajuda, né, porque aí está ali na palma da mão, né, consegue justificar de maneira bem mais fácil.
11: Porque eu percebo que em cada campanha eleitoral se dá uma ênfase para isso, hein, Rafael?
12: Sim, porque cada vez tem se procurado centralizar e facilitar, centralizar as informações nos sistemas do TSE e também naquela busca do eleitor. Então ele consegue ali emitir certidão de quitação eleitoral, fazer a justificativa, o mesário que trabalhou vai conseguir emitir as suas certidões. Então, é um aplicativo que cada vez se busca torná-lo cada vez mais completo e com uma série de informações. Eu também queria aproveitar, a gente pode voltar ao e-título, qualquer coisa, mas eu lembrei uma questão agora do treinamento de mesários que pode gerar dúvida para o pessoal. Acho que é importante a gente...
11: Estou em casa, viu?
12: Beleza. Que nós temos, como a Letícia mencionou, nós temos várias turmas que estão sendo treinadas, uma por município, e aqui em Marau nós temos mais de uma. Então, mas é importante frisar que o mesário ele é convocado para trabalhar... para participar do treinamento de apenas uma dessas turmas e não são todos os mesários que são convocados. A gente convoca o presidente e o primeiro mesário para fazer esses treinamentos presenciais, que ou vai ser no Voa Hub ou na Casa da Cultura, em um só dos turnos. Então, tem gente que está convocado para ir na Casa da Cultura pela manhã, na sexta, e outros à tarde. Então, somente outros à tarde no Voa Hub. Então, mas é o presidente e primeiro mesário para o treinamento presencial. O segundo mesário e o secretário, eles também podem realizar um treinamento, mas é um treinamento por meio do aplicativo Mesários. Então, eles fazem esse treinamento, vão ter acesso a uma série de informações que também são repassadas aqui no treinamento presencial. A diferença é que o treinamento presencial... a gente consegue dar alguns detalhes mais pontuais aqui relativo ao trabalho da Zona 62, porque o treinamento do APP Mesário ele traz uma série de informações que são muito relevantes, mas é um treinamento geral para todo o Brasil. E esse presencial a gente consegue tratar as peculiaridades locais aqui, treinando, né, metade, pelo menos 50% da equipe que vai atuar no domingo da eleição, tanto em primeiro quanto em segundo turno, se tiver.
13: E o mesário pode verificar, né, qual turma ele foi convocado na carta de convocação. Ali vai estar bem certinho se ele foi convocado, né, para o treinamento presencial e, se sim, qual turma ele tem que comparecer. Uhum.
11: Gente, faltam mais 10 dias de propaganda, ou restam mais 10 dias de propaganda eleitoral no rádio e TV, mais 10 dias nesse primeiro turno. Até agora tranquilo. Por aqui, pelo menos?
12: É importante frisar que aqui na Zona 62 a gente é responsável, assim como nos demais cartórios eleitorais, então somente pela parte da fiscalização de propaganda de rua. Propaganda de internet ou eventuais representações, elas tramitam ou no TRE para os diferentes cargos ou no TSE para presidente da República. Aqui está, né, nós tratamos algumas questões mais pontuais. Eu acho que semana passada a gente já falou sobre a questão de wind banner.
11: Isso.
12: Tivemos algumas representação aqui em sede de poder de polícia, mas nada em grande escala, grande volume. Eu acho que o pessoal, também essa repercussão que deu na imprensa com relação à colocação dos wind banners, eu acho que as próprias equipes dos candidatos acabaram, né, repensando um pouco o local de colocação, não a retirada em si, que a propaganda também faz parte, né?
11: É um direito, né?
12: É um direito, e esse período é justamente para isso, para que o candidato se exponha, que o eleitor conheça o número dos candidatos ou das candidatas. Então faz parte, sim, também, mas... qualquer forma, estamos atentos lá na Justiça Eleitoral, os canais de denúncia, Ministério Público, o próprio sistema Pardal, os partidos, candidatos, sempre ressalto que, né, são legitimados para isso, estão abertos. O cartório está de plantão também, sábados, domingos e feriados, desde o dia 15 de agosto. Então, no último dia do registro de candidatos e na véspera do início da propaganda. Então, a gente tem, o trabalho tem sido intenso também nessa parte aí.
11: Não para, né? Algo mais, Letícia, para a gente por hoje? Semana que vem tem mais, claro.
13: Acho que, né, agradecer a participação, e sempre importante, né, lembrar o eleitor da ordem de votação, né?
11: Exatamente.
13: Acho que a gente tem que bater bastante nessa tecla.
11: Semana que vem a gente vai bater mais sobre
13: Exatamente.
11: Isso.
13: Exatamente. Mas de forma rápida, deputado federal, deputado estadual, 2 votos para senador, governador e presidente. Lembrando que os 2 votos para senador têm que ser votos diferentes. Não pode votar 2 vezes para o mesmo senador.
11: Pega e ensaia em casa, né? Antes de sair votar, né?
13: Isso aí.
12: Ensaia, principalmente a nota.
11: É verdade. Gente, boa semana para vocês.
13: Obrigada,
12: obrigado. Igualmente. Bom dia, boa semana.
11: Faltando 3 para as 10 da manhã, na sequência, chegando aqui as informações das notícias da hora. Até as 10 com a gente, meus amigos da Clínica Datamed, HCR Clinic e Supermercado Longo, o Donto Top, e também com os amigos da Clínica Cognitive. Mais informações com a gente em nosso WhatsApp, que é o 999797515. Hoje é o Dia da Árvore, o Dia Internacional da Paz, o Dia Nacional de Luta das Pessoas com Deficiência e também hoje, dia de São Mateus, apóstolo e evangelista. Notícias da hora, mais informações na sequência para você. Na sua supermanhã de segunda-feira, com o céu encoberto, promessa de mais chuva ao longo desta manhã.

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4: 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O temporal que atingiu a região metropolitana na madrugada desta segunda-feira veio com ventos fortes e trovoadas e provocou uma série de estragos na cidade de Canoas, além de pontos de alagamentos. Equipes da Defesa Civil foram acionadas para atendimento de ao menos 36 ocorrências, entre destelhamentos, quedas de árvores, danos em muros e estruturas de imóveis ao longo de toda a noite. Lonas em muros e estruturas de imóveis foram distribuídas para as famílias atingidas. De acordo com o coordenador da Defesa Civil do município, Vanderlei Marcos, até o momento foram registrados 12 ocorrências envolvendo árvores, com concentração na área central e registros também nos bairros Matias Velho, Rio Branco e São José. 6 ocorrências de destelhamentos de residências nos bairros de Guadiviras, Harmonia e Matias Velho. Além disso, teve registros de envolvimento de muros e paredes, além de uma ocorrência de queda de um tapume, demandando avaliação quanto a riscos para a população. Equipes seguem mobilizadas na manhã desta segunda-feira em atendimento aos atingidos e atuando para recuperar a infraestrutura da cidade, priorizando situações de emergência e emergência, especialmente aqueles que possam representar risco à vida, à integridade física dos moradores. O Ministério da Justiça oficializou nesta segunda-feira a demissão do ex-deputado federal Eduardo Bolsonaro do cargo de escrivão da Polícia Federal. O motivo da demissão é infração disciplinar de abandono de cargo após Eduardo faltar ao serviço injustificadamente pelo período superior de 30 dias consecutivos. A determinação foi assinada pelo ministro Wellington Lima na última sexta-feira e publicado no Diário Oficial da União desta segunda. A saída encerra o vínculo de Eduardo Bolsonaro com uma carreira que tem remuneração inicial superior a R$14 mil e permite a progressão salarial ao longo dos anos de serviço. Eduardo Bolsonaro estava afastado de suas funções da PF para cumprir o seu mandato na Câmara dos Deputados. Contudo, teve o mandato cassado em 18 de dezembro por excessos de faltas. Tudo parece impossível até que seja feito. 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Pelotas, no sul do estado, foi fortemente atingida por um temporal no início da madrugada desta segunda-feira. Dados preliminares da prefeitura confirmam que há pessoas feridas, mas sem gravidade devido à tempestade. Foram registrados 42 milímetros de chuva, que foi rápida e intensa. As rajadas de vento chegaram a 89 km por hora, derrubando muitas árvores, interrompendo o trânsito. Um prédio caiu na rua Marcílio Dias sobre um restaurante interrompendo as vias do entorno. Parte da fachada do estádio da Boca do Lobo também foi ao chão. Uma torre de telefonia caiu em cima de um estacionamento. 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
9: Muito bem, gente. Agora são 10 horas e 5 minutos, 10 e 5, 21 graus. Olha, mais uma vez, escurecendo aqui o tempo aí, promessa de mais chuva nesta manhã de segunda-feira, 21 de setembro. 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Jonathan, bom dia, cara, bem-vindo.
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9: Agora são 10 e 7, 10 e 7. 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
9: 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Agora são 10h09, 20 graus. 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
9: Muito bem, agora são 10h13, 10h13, 21 graus na sua super manhã de segunda-feira. Seguimos por aqui com a temática. Mais uma vez, gratidão pela sua companhia, onde você estiver aí. 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
9: Por aqui informações com a colega Júlia.
0: Bom, pessoal, nós entramos agora na nossa programação para falar sobre cuidados com a infância e a adolescência, porque está acontecendo aqui em Marau o Seminário de Fortalecimento em Ação. E para falar sobre isso, eu tenho aqui, então, o Everton Streit. Ele que é ex-conselheiro tutelar e também palestrante na área da infância e adolescência e que também tem o Instituto Everton Streit, então, que está organizando esse evento. Everton, tudo bem? Bem-vindo à nossa programação.
1: Bom dia, Júlia. Bom dia aos ouvintes. É um prazer conversar com vocês aí a respeito deste evento muito importante que está acontecendo aqui na cidade de Marau.
0: Everton, nessa segunda e terça-feira, então, está acontecendo esse seminário. Quero que tu explique um pouquinho para os nossos ouvintes o que é esse seminário e também quais serão as pautas discutidas nesses dois dias.
1: Perfeito, Júlia. Na verdade, esse evento ele é voltado aí para os profissionais que atuam na rede de proteção de crianças e adolescentes. Nós temos aí enfrentado diversos desafios nesse sentido e a gente precisa buscar essa capacitação para que os profissionais entendam cada um o seu papel, o que cada um faz, para que a gente tenha uma rede de proteção articulada, com comunicação e poder, de fato, fazer com que a proteção integral de crianças e adolescentes que preconiza o Estatuto da Criança e Adolescente, de fato, aconteça na prática. Então, é um evento voltado para conselheiros tutelares, para assistentes sociais, profissionais de educação, da saúde, psicólogos, enfim. Então, é uma vasta carga de profissionais que estão aqui conosco hoje para receber essa capacitação.
0: Perfeito. Começa na segunda-feira. Qual que é a programação, então, desses dois dias?
1: Começou, então, hoje pela manhã com uma palestra do promotor. Ele é procurador hoje de Justiça do Ministério Público do Paraná, que é o Dr. Murilo Giacomo. Né? À tarde a gente vai ter também uma profissional, a Cláudia Jongo, que vai falar sobre a parte do CRAS e do CREAS. Eu também vou ter uma fala na parte da tarde. E amanhã a gente vai ter o palestrante de São Paulo, que é o Lauro Trindade, né? Então, serão dois dias de muito conhecimento, de políticas públicas, como eu falei, a parte da rede de proteção de crianças e adolescentes, para que a gente realmente fortaleça como é o propósito do evento, né? O fortalecimento desses profissionais e de toda a rede de proteção.
0: Agora, nós já iniciamos, então, né, todo esse trabalho, toda essa discussão, e quem... Não conhecia antes, está escutando agora aqui a rádio, conheceu e quer vir amanhã na terça-feira. Tem como?
1: Tem possibilidade, Júlia. A gente fez ali as inscrições prévias, né, para o pessoal poder participar, porque além de Marau, a gente está recebendo diversos municípios aqui da região do Planalto Médio e também de outros lugares do estado. Então, consequentemente, a gente tem aqui um bom público hoje nesse evento, mas ainda tem possibilidade, se alguém por acaso quiser vir na parte da tarde ou amanhã, então, para aproveitar essa palestra com o Lauro Trindade, a gente consegue ainda dispor de vagas, né? Então, o pessoal pode vir até o local do evento, que é na Escola Iesta, né? Então, só chegar ali e conversar com a gente consegue disponibilizar ali essa abertura de espaço para poder participar do evento sem problemas.
0: Bom, agora, Everton, também acho importante a gente discutir aqui, né, e abordar para os nossos ouvintes a importância de se ter um local em que ocorra, né, essa troca de conhecimento e esse debate de ações e políticas que são relacionadas à proteção das crianças e dos adolescentes. É importante também

0: trânsito ali está bloqueado.
1: E você que trafega pela região, principalmente, né, Ana, pela 324, muito cuidado, a pista escorregadia, a nossa 324 sempre com problemas. E
0: acumula água em vários pontos, acumula quando água chove,
1: vários
0: às vezes não precisa
1: pontos,
0: nem de uma chuva muito grande,
1: não,
0: né?
1: Não. A acoplanagem é muito perigosa. Então, muito cuidado aí, devagar, né?

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3: Agora faltando 24 para as 11, 19 graus.
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0: 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As quatro campanhas deste mês de setembro, a primeira delas e a mais forte é o Setembro Amarelo, que traz a questão de valorização da vida, saúde mental, valorização da vida, juntos pelo prazer de viver. Também com o Setembro Vermelho, voltado para a conscientização e prevenção de doenças cardiovasculares, destacando os cuidados com o coração. O Setembro Dourado, campanha dedicada ao diagnóstico precoce e combate ao câncer infanto-juvenil. E por fim, o Setembro Verde, uma ótima campanha também, o Setembro Verde, dedicado à conscientização sobre a importância da doação de órgãos e tecidos, que é importantíssimo. E também aborda a prevenção do câncer de intestino, o Setembro Verde. Mas aqui outras informações sobre o que temos para você, sobre a importância da doação de órgãos. A doação de órgãos é fundamental porque representa a única esperança de sobrevivência e de recomeço para milhares de pessoas com doenças graves ou falência de órgãos. Salva vidas. Um único doador pode salvar até 8 vidas ou mais. Você sabia disso? Você sabia que com apenas um doador podemos salvar até 8 vidas? Com apenas um único doador podemos salvar até 8 vidas ou mais, além de beneficiar dezenas de outras pessoas com a doação de tecidos, como córneas, pele e ossos. Reduz a fila de espera. No Brasil, milhares de pacientes aguardam na fila do Sistema Nacional de Transplantes por uma chance de tratamento. Devolve a qualidade de vida. O transplante permite que o receptor volte a realizar suas atividades normais e recupere a saúde. E por fim, transforma a dor em esperança. É um ato supremo de solidariedade e empatia que perpetua a vida através do outro. Então, realmente, a campanha do Setembro Verde também é fantástica, né? Setembro Verde traz a campanha de conscientização sobre a importância da doação de órgãos e tecidos. Faltando 20 para as 11, Marau 19 graus. Aqui em destaque para você no Temática, o Saúde e Bem-Estar. Mais do que tratarmos de patologias, nossa missão por aqui também é falar de prevenção.
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1: Muito bem, gente. 15 para as 11. Na sequência tem o nosso balcão de emprego para você que busca hoje uma oportunidade de trabalho. Te desejo mais uma vez boa sorte, tanto aqui na Busca Imaral, como também em nossa região. Um abraço aqui para Dona Rosinha. Ô, Dona Rosinha, que bom tê-la com a gente sempre aqui no Temática também. 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Só compra o necessário para fazer o bolo, a torta do dia. 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Então a gente acaba perdendo dinheiro, né? E a Dona Rosinha que me mandou um bolo no capricho aqui, né? Diz ela o seguinte: eu gosto de fazer os meus bolos e é uma terapia. Olha que interessante, né, Dona Rosinha? Eu gosto de fazer os meus bolos porque isso é uma terapia para mim. Diz ela: o aniversário seria amanhã, terça-feira, 22 de setembro, mas a homenagem foi ontem. Não sou confeiteira, mas gosto de fazer bolos. Que maravilha, então. Então é o seguinte, ó. Se a homenagem foi ontem, o aniversário é amanhã. Então já antecipo aqui os meus parabéns, Dona Rosinha.

0: Essa é a nossa nova vinheta aí do Temática no Aniversário, nossa nova vinheta, tá bom? Vamos então com informações aqui, o Temática traz informações do Balcão de Trabalho, tem vinhetinha? Ah, tem vinhetinha, claro. Maculã, roda a vinheta.
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2: Para você que tem busca de empregos, o Cine de Amaral tem vagas na indústria metalúrgica para alimentador de linha de produção, na indústria frigorífica para auxiliar de linha de produção, magarefe, inspetor de qualidade, cozinheiro e auxiliar de cozinha. No comércio, para representante de vendas com carro próprio e atendente de farmácia. Em supermercados, para operador de caixa, fiscal de caixa e auxiliar de padaria. Na indústria em geral, para soldador, operador de máquina, auxiliar de costura, auxiliar de roto moldagem, trabalhador para laticínios e operador de empilhadeira 1. E em serviços, para eletricista auxiliar de manutenção, vigilante, auxiliar mecânico de manutenção, auxiliar administrativo, analista financeiro, coordenador de equipe para coleta de sucata, técnico de enfermagem, auxiliar de carga e descarga, pedreiro, servente, auxiliar de cozinha e motorista para caminhão C, além de revisor de tecidos e frentista. Lembrando que para se candidatar para as vagas, você deve ir até o Cine com o seu documento pessoal e fazer o seu cadastro para ser encaminhado para as entrevistas. O Cine fica na rua Irineu Ferlin, número 658, no centro, junto à Prefeitura Municipal de Amaral. Júlia Berghetti Xavier para a tua Rádio Alvorada.
0: Obrigado, Júlia, pelas informações e boa sorte para você que busca então hoje uma oportunidade de trabalho, tanto aqui na cidade de Amaral, como também em toda a nossa grande região. Muito boa sorte para você. 10 para as 11, agora estamos com 18 graus. Olha, começamos o Temática com 22 graus, agora baixando para 18 graus, ou 4 graus a menos. Em poucas horas aqui no Temática também. 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Faltando 8 para as 11. Mais uma vez aqui eu reforço para você, marauense, sobre o Disque Denúncia, tanto no contato com a Polícia Civil de Amaral, como a Brigada Militar, Temos aqui as informações para você ter mais agilidade aí. Lembrando sempre que ao manter o contato com as polícias de Marau, lembrando que o seu nome, bem como também as suas informações, serão guardadas em sigilo absoluto. Não esqueça disso, que todas as informações repassadas para a polícia, bem como também o seu nome, serão guardados em sigilo absoluto. Então, anote aí, é importante, é indispensável que você tenha na sua agenda o contato das polícias através do Disque Denúncia. Disque Denúncia Marau Polícia Civil, 3342-5972. Disque Denúncia Marau Polícia Civil, pelo fone 3342-5972. Fone 3342-5972. Disque Denúncia Marau Brigada Militar, pelo 99909-0190. O Disque Denúncia Brigada Militar Marau, pelo 99909-0190. Seu nome e suas informações serão guardadas em sigilo absoluto. Combinado, então? 7 para as 11, com 18 graus. Sempre aqui a nossa gratidão pela sua grande companhia, onde você estiver.

0: Na sequência para você, o destaque das notícias da hora, faltando 2 para as 11, Marol, temperatura de 18 graus.
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8: 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Os temporais que atingiram diversas cidades do Rio Grande do Sul na madrugada desta segunda-feira provocaram bloqueios e interdições parciais em rodovias federais e estaduais. Segundo o levantamento da Polícia Rodoviária Federal, 4 pontos seguem com restrição. 3 deles na BR-116. Nas estradas estaduais, ao menos 5 trechos registram bloqueios. A situação mais grave ocorre em Pelotas, no sul do estado, no quilômetro 523 da BR-116. A queda de árvores bloqueou totalmente o acesso a BR-392. No quilômetro 522, o trânsito segue em meia pista no sentido decrescente, também por conta de árvores caídas. Na Serra, um deslizamento de terra atingiu o quilômetro 214 da BR-116 em Morro Halter e bloqueou a pista no sentido capital interior. Os veículos circulam em meia pista no trecho. Na campanha, árvores caídas sobre o quilômetro 626 na BR-153, em Bagé, também reduziram o tráfego a meia pista. Ainda na Serra, a RS-448 está bloqueada entre Nova Roma do Sul e Farroupilha. Segundo a Coordenadoria Regional de Proteção e Defesa Civil, equipes e máquinas da Prefeitura de Nova Roma do Sul trabalham na desobstrução da via. O órgão também informou alagamentos em Caxias do Sul e também na cidade de Bento Gonçalves. O temporal ainda provocou bloqueios na RS-265 em São Lourenço do Sul e na RS-115 em Taquara e em 2 trechos do litoral norte, RS-486 em Terra de Areia e RS-407 em Capão da Canoa. A lista atualizada de incidentes decorrentes das chuvas nas rodovias do Rio Grande do Sul. Morro Reuter, BR-116, quilômetro 214. O trânsito está em meia pista por conta da ocorrência de deslizamento que ocasionou o bloqueio da pista no sentido capital interior. Bagé, BR-153, quilômetro 626. O trânsito está em meia pista por conta de árvores caídas. Pelotas, BR-116, quilômetro 523. O acesso para BR-392 está totalmente bloqueado em virtude da queda de árvores. Pelotas, BR-116, quilômetro 522, meia pista por conta de queda de árvores no sentido decrescente. Vila Nova do Sul, BR-290, quilômetro 382, árvores caídas bloqueiam uma das faixas e o trânsito segue em meia pista. Santana do Livramento, BR-158, quilômetro 560, trânsito está em meia pista em virtude da queda de árvores na pista. Trânsito em pare e siga. E rodovias estaduais, São Lourenço do Sul, RS-265, Taquara, RS-115, Terra de Areia, RS-486, Capão da Canoa, RS-407, Araricá, RS-239, Rio Grande, RS-734 e Jaquirana, RS-110, quilômetro 72. 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Uma mulher foi levada pela força da enxurrada na manhã dessa segunda-feira durante o temporal que atinge Caxias do Sul. O caso aconteceu na região do bairro Desorze. O Corpo de Bombeiros realiza buscas para localizar a mulher, que ainda não foi identificada. A ocorrência acontece em meio a uma manhã de chuva intensa na cidade, com dezenas de pontos de alagamentos. A Defesa Civil emitiu um alerta vermelho para chuva volumosa e risco muito alto de enxurradas e cheias. A orientação é evitar áreas inundadas e tentar não atravessar locais atingidos pela água. 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
2: Onze horas e 10 minutos, Marau com 18 graus, chuva que se faz presente aqui no centro em Marau também, recebendo aqui alguns vídeos da região, obrigado pelas mensagens, pelos vídeos que estão sendo enviados para a gente da região em relação ao volume de chuvas, e aqui muitos vídeos que vêm também de Nova Alvorada aí mostrando uma situação delicada, né? Muita chuva, né? Água pelas ruas da cidade aí, grande volume de água, também aí as pontes, né? O rio quase subindo nas pontes aí. Então, delicada situação também na região em relação ao volume de chuvas nesse momento aí. Agora são 11h10 da manhã com 18 graus. 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Vamos com as cotações da sua segunda-feira? Vamos lá?
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1: E nós iniciamos com as cotações dos grãos que são comercializados em sacas de 60 quilos. A soja, R$ 140,00. O milho, R$ 60,00. E o trigo, R$ 72,00. Demais produtos: o boi gordo, R$ 12,75 ao quilo vivo; vaca gorda, R$ 10,90 ao quilo vivo; suíno tipo carne, no preço integração, R$ 4,65 ao quilo vivo; e suíno tipo carne, no preço particular, R$ 5,23 ao quilo vivo. O leite padrão, de acordo com a Emater, comercializado na região, com o menor preço referência, em R$ 2,17 ao litro. Ana Lúcia Jacomini para a tua rádio.
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1: 11h20 com 18 graus. Eu quero que você também anote na sua agenda aí sobre o Disque Denúncia em relação aos maus tratos aos animais aqui em Marau. Anote, por favor, na sua agenda aí o Disque Denúncia quando o assunto é maus tratos aos animais de Marau pelo 996-93-5397, tá? 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
2: Olá, meus amigos e caros ouvintes, muita atenção, tem condições ainda para tempestades neste período da manhã de segunda-feira aqui na nossa região por conta de áreas de instabilidade. Essas tempestades vêm ocorrendo desde ontem à noite pelo estado e ainda chamamos a atenção, né, para esta condição ao longo da manhã desta segunda-feira também por aqui. Essas tempestades estão ainda associadas a rajadas de vento e queda de granizo. Então, bastante atenção, pessoal, para as próximas horas por causa dessa condição aqui na nossa região. Eventualmente também ainda tem condições de algumas chuvas um pouco mais expressivas em forma de pancadas. Bom, a tendência é de que as temperaturas também não consigam subir muito porque vamos ter um céu bastante fechado, carregado com a chuva a qualquer momento, com os ventos, né, que são bem fortes, há condições ainda para que tenhamos ventos de 80, 90 quilômetros por hora, em alguns pontos até esses ventos podem ser mais fortes. E associado a isso, a temperatura não consegue subir mais do que 15 a 16 graus na tarde de hoje. Amanhã, terça-feira, ainda tem chance de alguma chuva por aqui. A expectativa nesta terça-feira é de que a chuva se concentre mais no período da manhã. Depois, aos poucos, vamos trocando o ar mais frio o ar mais úmido por um ar mais frio. Então, as temperaturas devem diminuir mais. Vamos ter, ao longo da tarde da terça-feira, as máximas predominando entre 16 e 17 graus. Ainda tem ventos, claro que não são ventos mais tão fortes, mas de qualquer forma faz com que a sensação térmica seja de mais frio. Com a previsão do tempo, Kátia Valente.
1: Obrigado, Kátia. Boa semana para ti. Recebo aqui informações atualizadas que vêm da Defesa Civil do Estado, alertando o seguinte: ampliado nosso alerta para até o 12h30 de hoje. Risco alto de temporal, granizo e vento forte. Então, a gente recebe a cada momento a atualização da Defesa Civil do Estado sobre o comportamento do tempo. Então, a informação que chega agora para a gente também, complementando o que a Kátia falou aqui, a informação que chega para a gente agora, ampliado nosso alerta para até o 12h30 de hoje, risco alto de temporal, granizo e vento forte. 11h22, com 18 graus. Seguimos por aqui com mais informações da sua supermanhã de segunda-feira.
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7: Agora 28 para o meio-dia, 28 para o meio-dia com 18 graus. 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Segunda-feira por aqui o comentário do professor Benhur Soares. Olá, professor.
8: Olá, espero encontrar todos muito bem. Hoje vamos conversar aqui um pouco sobre as nossas guerras diárias, né? Os nossos conflitos, nossos embates. E talvez esteja pensando, ah, eu enfrento problemas todo dia, o problema no trabalho, o problema no trânsito, problema no comércio. Não, não é bem esses problemas ou essas guerras que estamos falando. Para muitas pessoas, as guerras do dia, elas começam ao acordar. A relação de você simplesmente levantar da cama. E eu estou falando em dificuldades de levantar, dificuldades de desligar um despertador, a dificuldade de você levantar e calçar um calçado, sabe? A dificuldade de você ter que inclinar para frente e atar um calçado. Você colocar uma camisa que esteja mais fechada. A relação de você estender o braço para trás e conseguir colocar o braço dentro da manga, da camisa, do casaco. E essas são algumas guerras que para muitas pessoas são completamente, digamos assim, sublimes. Ah, eu não vejo isso, professor Benhur, como dificuldade, isso é nada. Isso eu levanto, já pulo da cama, já troco a roupa, vou no banheiro, faço a minha higiene, isso legal. Isso é sinal de vitalidade, isso é sinal de condição. Você tem a condição física e cognitiva de fazer. No entanto, algumas pessoas que estão ao nosso entorno e às vezes muito próximo da gente, dentro da nossa própria casa, sejam assim pessoas de mais idade, algumas pessoas têm dificuldade muito grande de levantar da cama, a forma de como vai se apoiar para girar. Algumas dores já são dores articulares, de joelho, de quadril. Algumas pessoas têm uma dificuldade muito grande de calçar uma meia. O ato de se inclinar para frente, mesmo sentado na cama. Às vezes o volume da barriga, a dificuldade de trazer a perna, o pé em direção à nossa mão. Parece que o nosso braço encurta, a perna já não vem tanto. E aí nós encontramos, são chamados encurtamentos musculares, as restrições articulares. E para muitos, como eu falei, isso, eu não sei disso, desconheço isso. E por isso que este quadro existe aqui na rádio, para a gente automaticamente levar um pouco de informação. Porque se nós não pensarmos no hoje, o nosso processo de envelhecimento pode nos cobrar muito caro no amanhã. E isso vai estar relacionado a essas dores, essas restrições, esses embates que se transformam literalmente em guerras diárias. A relação de todo dia ter essa dificuldade. E poderia citar várias outras aqui. A dificuldade de fazer a higiene, como por exemplo, lavar o cabelo, manter os braços embaixo do chuveiro, equilibrar-se embaixo do chuveiro, o risco de uma queda, o risco de você simplesmente se desequilibrar e resbalar dentro do banheiro, onde geralmente é o lugar mais úmido. A dificuldade de se reequilibrar após tropeçar em um tapete, mesmo que dentro do banheiro. Secar cabelos com o secador ou pentear o cabelo são dificuldades relacionadas ao dia. São as atividades da vida diária, cotidiana. E que por muitas vezes para nós pode parecer extremamente simples, são complicadas e em alguns casos são barreiras diárias, aonde a pessoa perde a sua autonomia, perde a sua funcionalidade, perde aquela relação de como você quer, mas você precisa de alguém que esteja a teu lado. Então a fala de hoje é um processo de ideia reflexiva para que a gente possa observar um pouco mais o entorno, pensar um pouco mais em nós, pensarmos um pouco nessa relação de estilo e hábitos de vida que temos hoje. Daqui a pouco é importante que você pense em fazer atividades físicas e exercícios que auxiliem a tua mobilidade, que auxiliem o teu fortalecimento e que você faça algo em prol da tua saúde, seja ela para manutenção, melhora ou ainda o aprimoramento da tua saúde e teu bem-estar. Pense nisso, fiquem bem e até a próxima.
7: Valeu, professor! Benhor Soares, toda segunda com a gente aqui no Temática, sempre com ótimos conteúdos.

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8: 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É um timaço aqui que acredita na força do nosso jornalismo, em especial aqui no Temática. Informações chegando por aqui, hora de...
9: Igreja em Saída.
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0: 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E hoje a gente vai lá para a casa de campo, né? Hoje vamos lá para a casa de campo. Deixa eu tocar o telefone aqui, Tchê. Tá chamando aqui. Paz e bem. Paz e bem, Santa Alegria.
1: Santa Alegria, com chuva?
0: Chove muito por aí também?
1: Ah, e que chove?
0: De balde?
1: De balde. Já é mais que balde, é de tarro mesmo.
0: De tarro? Tarro grande, de pipa?
1: Que chuvarada.
0: É. Como é que tá a barragem da Ernestina aí?
1: Tá enchendo de novo, tá? Tá já no limite.
0: Essa segunda-feira aí praticamente do estado, né? Com estabilidade climática aí.
1: Mas também tá chovendo de balde, não para. Dá uma estiagemzinha, vem uma nuvem e chuva de novo.
0: No mais tranquilo? Fora chuva?
1: Vamos lá. Firme e forte, né? A chuva, vamos deixar ela fazer o quê, né?
0: Ah, não
1: temos como brigar contra ela.
0: É olhar da janela ou então pegar o guarda-chuva e sair?
1: É. Mas muito bem, vamos aí já para a última semana praticamente do mês de setembro, né? Vamos entrando aí na última semana aí do mês de setembro, final de semana próximo, último final de semana. É hoje... 21 de setembro, ontem tu andava gaúcho ou não?
0: Ontem?
1: É.
0: Sim.
1: Andou a gaúcho por aí?
0: Andei, tava trabalhando ontem.
1: Ah, então tá bom, tá tranquilo.
0: Eu curti,
1: tá bom.
0: Eu curti eu mesmo.
1: Tu curtiu? Você curtiu?
0: É, eu me curti.
1: Muito bem, evangelho desta segunda-feira de Mateus, no capítulo 9, versículos 9 a 13. Tendo partido daí, Jesus viu um homem chamado Mateus sentado na coletoria de impostos. Jesus lhe disse, siga-me. Levantando-se, ele o seguiu. Ora, aconteceu que Jesus estava em casa sentado à mesa. Chegaram muitos cobradores de impostos e pecadores e sentaram-se à mesa com Jesus e seus discípulos. Vendo isso, os fariseus perguntavam aos discípulos de Jesus, por que o mestre de vocês come entre cobradores de impostos e pecadores? Jesus ouviu e respondeu, não são os sadios que precisam de médico, e sim os doentes. Vão e aprendam o que significa. Quero misericórdia e não sacrifício, porque eu não vim chamar justos e sim pecadores. Meus queridos, Deus é misericordioso e quer a misericórdia antes de qualquer sacrifício. O chamado de Mateus revela esta dimensão de Deus que exprime ternura e compaixão pelo pecador e arrependido. Assim como os fariseus indicados no Evangelho, muitas vezes também nós temos dificuldade em aceitar a mudança de vida de alguma pessoa que praticou coisas más ou que nos ofendeu pessoalmente. Jesus se dirige também a nós, abrindo nossos olhos e pedindo que tenhamos misericórdia com nossos irmãos. A dedicação à missão demonstrada por Mateus após a sua conversão demonstra que é possível mudar de vida. Mostra ainda que a igreja deve estar sempre aberta para acolher a todos, pois todos podem contribuir com o anúncio do reino quando encontram Jesus e se deixam tocar pela sua palavra transformadora. Lembramos nossa programação para a semana da Paróquia Cristo Rei, hoje à noite, 18 horas, na Igreja Matriz. Continuamos com as confissões dos catequizandos da Crisma 1. Às 19 horas tem missa na Igreja Matriz e 19h30 São Miguel fará o seu tríduo preparando a festa no domingo. Amanhã, terça-feira, 18 horas, continuamos com as confissões da Igreja Matriz. 19 horas tem missa na Igreja Matriz de Marau. 19 horas também tem a celebração na comunidade Nossa Senhora Desatadora dos Nós. E 19 horas, Nossa Senhora de Fátima, no bairro Fátima. Quarta-feira, durante todo o dia, atendimentos, bênção e confissões durante o dia na Igreja Matriz. Às 18 horas tem missa no Colégio Cristo Rei. 18 horas, continuações das confissões na Igreja Matriz. 19 horas, missa na Matriz. E 19h30, Santo Expedito. Quinta-feira, 14h30, tem Caravaggio. 19 horas, na Matriz, tem a novena Nossa Senhora Desatadora dos Nós. E 19h30, Santa Teresinha. Sexta-feira, 16 horas, missa na Matriz. 19 horas, Colina Santa Clara e também Santa Helena. E no sábado, às 14 horas, tem Gramadinho, Cachoeirão e Gruta do Rio Marau. Às 15h15, Santo Antônio dos Triquês. Às 18 horas, Missa na Matriz de Marau. Também às 18 horas, Divino Espírito Santo, bairro Planalto. 19 horas, Santa Catarina, Perpétuo Socorro no bairro Progresso e também São Pelegrino. E no domingo, 8 horas da manhã, Matriz. 9 horas, Santuário de Lourdes. 9 horas, Guadalupe. E duas grandes festas. Festa em honra a São Miguel, padroeiro aí da comunidade São Miguel, aí no interior, com missa, almoço e festividades todas. E 10h30 também, festa em honra a São Gabriel, padroeiro aí da comunidade São Gabriel do bairro Conforto, com missas 10h30, depois programação festiva com almoço e todas as festividades aí da comunidade. Então, os dois arcanjos no domingo, São Miguel e São Gabriel. São Miguel aí no interior e São Gabriel no bairro Conforto. E à noite, 19 horas, nós teremos Santa Lúcia, Salete na Rigo e também na Matriz. Recordo, continuamos com as inscrições, fechamos mais uma turma essa semana da catequese matrimonial, continua com as inscrições na secretaria paroquial. Quem já vai pensando no casamento, já vai fazendo a sua inscrição, fazer a sua catequese matrimonial, mesmo que não pense em casar este ano, ano que vem. Feita a catequese matrimonial, ela é depois para longo prazo. Então, se alguém já vai pensando aí, vai noivando, vai pensando no casamento, já pode buscar informações aí para a catequese matrimonial na secretaria paroquial. Mês de setembro ainda, estamos com o mês da Bíblia, aí promoção de Bíblias na secretaria paroquial. Lembramos, né, Maculã, dia 30 de setembro, vamos fazer uma programação especial aí também com sorteio de Bíblia, através da manhã, na tua Rádio Alvorada. 26 de setembro, sábado próximo, portanto, tem retiro dos missionários e missionárias da Pastoral do Dízimo, na parte da tarde, aí no Salão Paroquial. Inscrições, então, com os coordenadores e coordenadoras do setor ou direto aí na Secretaria Paroquial. E 18 de outubro nós temos celebração de bodas de casamento. 15, 25, 30, 40, 50, 60, mais anos de casados. Informações aí na Secretaria Paroquial para quem vai fazer bodas de casamento esse ano. Uma belíssima missa de ação de graças pelos que fazem bodas de aniversário de casamento durante este ano de 2026. Informe-se, faça suas inscrições na Secretaria da Paróquia Cristo Rei. Muito bem, Maculã. Desejamos que o bom Deus nos guarde, proteja e nos abençoe neste início de semana também, que afaste os temporais. A gente já viu aí na região alguns lugares com alguns temporais, mas pedimos que o bom Deus possa cuidar de nós, de nossas famílias e nos abençoe. Em nome do Pai, do Filho e do Espírito Santo. Amém. Um bom dia, um bom início de semana, paz e bem e santa alegria.
2: Ei, você que está sofrendo. Sim, você que perdeu alguém. Você que está na solidão. Você que está na depressão. Preste atenção. Sua presença é real. Entregue sua vida, problemas. Fale com Deus. Ele vai ajudar.

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0: Boa tarde, amigos. No ar, mais um programa com o patrocínio da Agropecuária Irmãos Roá, Oral Unique, Aliança Variza, Sebem Indústria e Comércio de Cereais, TRR Tradição e Gambato Ford. 21 de setembro de 2026, segunda-feira.
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0: Vamos saber como se comporta o tempo. As informações são com a meteorologista Kátia Valente.
2: Olá, meus amigos e caros ouvintes, muita atenção. Tem condições ainda para tempestades neste período da manhã de segunda-feira aqui na nossa região por conta de áreas de instabilidade. Essas tempestades vêm ocorrendo desde ontem à noite pelo estado. E ainda chamamos a atenção, né, para esta condição ao longo da manhã desta segunda-feira também por aqui. Essas tempestades estão ainda associadas a rajadas de vento e queda de granizo. Então, bastante atenção, pessoal, para as próximas horas por causa dessa condição aqui na nossa região. Eventualmente, também ainda tem condições de algumas chuvas um pouco mais expressivas em forma de pancadas. Bom, a tendência é de que as temperaturas também não consigam subir muito porque vamos ter um céu bastante fechado, carregado, com a chuva a qualquer momento, com os ventos, né, que são bem fortes. Há condições ainda para que tenhamos ventos de 80 a 90 quilômetros por hora, em alguns pontos até esses ventos podem ser mais fortes. E associado a isso, a temperatura não consegue subir mais do que 15 a 16 graus na tarde de hoje. Amanhã, terça-feira, ainda tem chance de alguma chuva por aqui. A expectativa nesta terça-feira é de que a chuva se concentre mais no período da manhã. Depois, aos poucos, vamos trocando o ar mais frio o ar mais úmido por um ar mais frio. Então, as temperaturas devem diminuir mais. Vamos ter ao longo da tarde da terça-feira as máximas predominando entre 16 e 17 graus. Ainda tem ventos, claro que não são ventos mais tão fortes, mas de qualquer forma faz com que a sensação térmica seja de mais frio. Com a previsão do tempo, Kátia Valente.
0: Muito obrigado, Kátia.
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0: As exportações brasileiras de carne de frango, considerando produtos in natura e processados, somaram aproximadamente 493 mil toneladas em agosto, volume quase 25% superior ao registrado no mesmo mês de 2025, quando foram embarcadas cerca de 395 mil toneladas, conforme dados da Associação Brasileira de Proteína Animal, a ABPA. A receita obtida com os embarques ficou próxima a US$ 1 bilhão, crescimento de quase 43% sobre os aproximadamente US$ 699 milhões registrados em agosto do ano passado. O resultado foi o segundo maior da série histórica, atrás apenas de maio desse ano. No acumulado de janeiro a agosto, as exportações chegaram a cerca de 3,9 milhões de toneladas, avanço de aproximadamente 15,5% em relação aos 3,4 milhões de toneladas embarcados no mesmo período de 2025. A receita acumulada alcançou crescimento de quase 22%. A China foi o principal destino da carne de frango brasileira em agosto, com aproximadamente 51 mil toneladas. Na sequência, aparecem os Emirados Árabes Unidos, União Europeia, Japão, Arábia Saudita e África do Sul. Entre os estados exportadores, o Paraná manteve a liderança. Santa Catarina aparece na sequência, seguida pelo Rio Grande do Sul, São Paulo e Goiás. De acordo com o presidente da ABPA, o marauense Ricardo Santin, parte das altas observadas em agosto, especialmente nos embarques para a China e União Europeia, está relacionada à base de comparação de 2025, afetada pelas suspensões temporárias após o episódio da influenza aviária. No caso da União Europeia, o volume também foi influenciado pela demanda registrada antes da suspensão temporária dos embarques, iniciada em 3 de setembro.
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0: Agora chegam as informações do Mercado Agrícola com a Ana Lúcia Jacomini.
3: E nós iniciamos com as cotações dos grãos que são comercializados em sacas de 60 quilos. A soja, R$ 140,00. O milho, R$ 60,00. E o trigo, R$ 72,00. Demais produtos. O boi gordo, R$ 12,75 ao quilo vivo. Vaca gorda, R$ 10,90 ao quilo vivo. Suíno tipo carne, no preço integração, R$ 4,65 ao quilo vivo. E suíno tipo carne, no preço particular, R$ 5,23 ao quilo vivo. O leite padrão, de acordo com a Emater, comercializado na região, com o menor preço referência, em R$ 2,17 ao litro. Ana Lúcia Jacomini para a tua rádio.
0: Muito obrigado, Ana Lúcia.
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0: Empresas optantes pelo Simples Nacional têm até 30 de setembro para decidir se manterão o IBS e a CBS dentro do recolhimento unificado ou se optarão pela apuração dos dois tributos pelo regime regular a partir do ano que vem. A possibilidade faz parte das mudanças da reforma tributária sobre o consumo. Quem permanecer no modelo tradicional continuará recolhendo os tributos abrangidos pelo Simples na guia única. Já no chamado modelo híbrido, a empresa permanece no Simples para os demais tributos, mas recolhe IBS e CBS separadamente. A escolha, realizada nesse mês, terá efeitos entre janeiro e junho de 2027 e poderá ser cancelada até 30 de novembro. Em entrevista à tua Rádio Alvorada, o professor dos cursos de Administração e Ciências Contábeis da Faculdade CESURG, Cristiano Corato, explicou que a decisão merece atenção principalmente das pequenas empresas que fornecem produtos ou serviços para outras empresas. Com o novo sistema de tributação sobre o consumo, o aproveitamento de créditos passa a ter maior peso nas relações entre empresas, o que pode influenciar, inclusive, a competitividade de quem permanece apenas no recolhimento unificado. A Receita Federal esclarece que as empresas que já estão no Simples Nacional e pretendem manter IBS e CBS dentro do regime não precisam fazer uma nova opção. O prazo de setembro também vale para empresas que não integram atualmente o Simples e pretendem ingressar no regime em 2027. Para quem não escolher o recolhimento regular de IBS e CBS agora, haverá uma nova oportunidade em março do ano que vem, com efeitos para o segundo semestre. A opção realizada nesse mês, portanto, não determina necessariamente o modelo para todo o ano. Cristiano recomenda que a decisão seja tomada com acompanhamento contábil e a partir das características de cada negócio, considerando

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0: Voltando com as informações.
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0: Homens com 50 anos ou mais, diagnóstico de próstata aumentada e sintomas urinários de intensidade moderada a grave, podem participar de um estudo clínico realizado em Passo Fundo. A pesquisa é gratuita e avalia a combinação de dois medicamentos já utilizados na medicina, reunidos em uma cápsula diária. O aumento da próstata, também chamado de hiperplasia prostática,

0: prostática é uma condição comum com o envelhecimento masculino. Em alguns casos, pode provocar dificuldade para iniciar a micção, necessidade de fazer força para urinar, jato fraco ou interrompido, urgência para ir ao banheiro e necessidade de levantar várias vezes durante a noite. O estudo é conduzido pelo Instituto Medery e tem como responsável o médico urologista Marcelo Justo. De acordo com o profissional, a pesquisa busca avaliar a segurança e a eficácia da associação dos medicamentos em homens que apresentam sintomas relacionados ao aumento da próstata. Um dos medicamentos estudados atua na redução do tamanho da próstata ao longo do tratamento. O outro tem ação sobre a musculatura da região, facilitando a passagem da urina e podendo também contribuir para a função sexual. Durante a pesquisa, os participantes são acompanhados para avaliação dos resultados e da segurança do tratamento. Para participar, é necessário ter 50 anos ou mais, próstata aumentada comprovada por exame de ultrassom e sintomas urinários classificados como moderados ou graves. O estudo também estabelece critérios relacionados aos níveis de PSA, exame de sangue utilizado na avaliação da próstata. A presença de disfunção erétil leve ou moderada não é obrigatória. De acordo com Marcelo Justo, alterações urinárias persistentes não devem ser consideradas apenas uma consequência natural do envelhecimento. A avaliação médica permite identificar a causa dos sintomas e definir a necessidade de acompanhamento ou tratamento. Mais informações sobre os critérios de participação podem ser obtidos pelo telefone 3581-1831 ou pelo WhatsApp 984-32-7885.
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0: O uso repetido de fungicidas com o mesmo modo de ação pode aumentar o risco de resistência do oídio nas lavouras de trigo. A doença encontra condições favoráveis em temperaturas entre 20 e 25 graus centígrados e ambientes com alta umidade relativa, podendo evoluir rapidamente quando não é identificado no início. O fungo causador do oídio apresenta ciclo curto e elevada produção de esporos. Quando o mesmo mecanismo de controle é utilizado de forma sucessiva, aumenta a possibilidade de seleção de indivíduos menos sensíveis aos produtos, reduzindo a eficiência dos tratamentos ao longo do tempo. Entre os sinais de alerta está a permanência da doença mesmo pós aplicações realizadas corretamente. Em alguns casos, também pode haver necessidade de reduzir o intervalo entre os tratamentos, aumentando o custo e tornando o controle menos previsível. O acompanhamento deve começar ainda no perfilhamento, com atenção aos primeiros sintomas nas folhas inferiores. Quanto mais a doença avança para folhas superiores e colmos, maior tende a ser a dificuldade de controle. A alternância entre fungicidas de diferentes modos de ação é uma das medidas recomendadas. Triazóis, estrobilurinas e carboxamidas estão entre os grupos utilizados, sempre respeitando as orientações de bula e o número máximo de aplicações indicado para cada produto. Misturas comerciais registradas com diferentes modos de ação também podem ser utilizadas, desde que tenha indicação técnica. O uso de subdoses deve ser evitado, assim como aplicações acima do recomendado que não eliminam o risco de resistência. A calibração do pulverizador, o volume adequado de calda e a cobertura das folhas também interferem na eficiência do controle. Além do manejo químico, práticas como a rotação de culturas, utilização de cultivares com maior resistência, população adequada de plantas e adubação nitrogenada equilibrada contribuem para reduzir a pressão da doença. O manejo integrado com monitoramento e uso alternado e correto dos fungicidas ajuda a preservar a eficiência das ferramentas disponíveis para o controle do oídio no trigo.
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0: Se você possui algum produto e pretende vender e pretende anunciar a venda aqui na Hora do Agricultor, entre em contato com a recepção da emissora em horário comercial. O telefone é o 3371-0300.
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0: 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Encerramos a apresentação de hoje do programa Hora do Agricultor, que volta amanhã, em horário especial durante esse período de propaganda política. A todos, uma boa tarde.

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1: Olá, boa tarde para todos. Tá no ar a partir de agora o programa No Ponto, com muita informação para você, destacando que tivemos uma manhã de muita chuva aqui na nossa região. Você pode acompanhar nas redes sociais da emissora informação de vários municípios vizinhos, vários municípios aqui da região que tiveram algum transtorno com o grande volume de chuva que atingiu a nossa região nesta segunda-feira. Nós estamos vivendo aí as últimas horas do inverno. Amanhã à noite inicia a estação da primavera. 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Agora, 2 minutinhos saltando para 1 da tarde, 18 graus no centro de Marau, informação da Casa do Colono, comércio e representações de máquinas e implementos agrícolas desde 1967, oferecendo grandes oportunidades de negócio para a propriedade, para o sítio, para a lavoura. 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Agradecendo também a quem trouxe para a gente há pouco a hora do recado, os avisos das comunidades e das famílias. 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
3: Os livros de autoajuda são uma febre mundial. Embalam a esperança de milhões de indivíduos que buscam a fórmula mágica para atingirem seus objetivos. É assustador nos depararmos com títulos Como Conseguir um Marido, Como Ter Sucesso, Como Criar os Filhos e assim por diante. O interessante é a sede de encontrar uma solução enlatada, prontinha e absolutamente infalível. Sabemos que o sofrimento, o fracasso e a solidão são sentimentos perturbadores, ao ponto de enfraquecer qualquer estrutura emocional. Sabemos também que para nos livrarmos dessas angústias, as pessoas são capazes de qualquer coisa. O problema é... qualquer sofrimento ou desafeto leva tempo para cicatrizar e se transformar em sabedoria. A sugestão é: pare de querer acertar logo de cara. Dê tempo ao tempo. Não estou aqui querendo dizer que esses livros não acabam ajudando de alguma forma. Uma coisa ou outra você acaba aprendendo. Mas lembre-se, a fórmula mágica ainda não existe.
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0: 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Servindo a notícia. 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
1: Momento do nosso quadro de saúde, das nossas informações, a segunda edição do dia do Saúde e Bem-Estar, que é um oferecimento do CD, Centro de Diagnóstico com a Nova Ressonância Magnética. 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E com muito carinho eu recebo a Cidiane Spout, cirurgiã dentista, que vai trazer para a gente informações sobre os produtos com o carvão ativado. A gente tem visto em redes sociais, em propagandas, de que os dentes podem ficar mais brancos com o uso, né, do carvão ativado. A gente quer saber se isso é verdade, se não é, como que ele age, como que a gente pode fazer, né, também para ter os dentes mais brancos. Prazer te conhecer, doutora. Que bom tê-la aqui na programação. Boa tarde.
2: Boa tarde, Ana. Boa tarde aos ouvintes da tua Rádio Alvorada. É um prazer, nesta tarde chuvosa, estar com vocês aqui conversando sobre este assunto.
1: Bom, e a gente quer saber, a pergunta inicial já é essa, né? Tá na moda o carvão ativado, ele realmente clareia os dentes. Como que acontece tudo isso?
2: Isso, Ana. Agora ele está na moda, realmente, assim. Mas nem tudo que é comercial é realmente benéfico, tá? Então, o carvão ativado, para a parte dentária, para os dentes, ele faz uma simulação de clareamento, mas ele não clareia os dentes, tá? Bem pelo contrário, assim, o carvão ativado é muito abrasivo, então ele pode cometer desgastes dentários ao invés de clarear, dando uma leve sensação pela abrasividade que está clareando o dente, mas ele não tem um agente clareador específico.
1: Uhum. Queria voltar nessa palavra, abrasivo, porque a gente já ouviu em várias ocasiões. O que de fato significa isso quando a gente está se referindo aos nossos dentes?
2: Muito bem, então, falando do creme dental, que praticamente o carvão ativado está no creme dental, a abrasividade são micropartículas que estão dentro do creme dental, que elas são mais corrosivas, mais abrasão, dando a sensação de clarear o dente, porém ela causa abrasão e causa desgaste no esmalte dentário. Então, ela não tem uma função, assim, de clareador, esse creme dental, de abrasivo. Bem pelo contrário, ele é abrasivo, ele pode causar desgaste na superfície dental com o passar do uso. Isso não é usei uma vez, vai causar. Não, é a constância, o uso contínuo disso que pode vir causar abrasividade e desgastes na superfície dental, principalmente no esmalte.
1: Uhum. Então, a gente pode dizer que esses produtos, pensando já na questão do creme dental, eles dão uma sensação, digamos assim, de que o dente está mais branco, mas é algo momentâneo. Posso dizer que é isso?
2: Perfeito, é isso mesmo. Ele dá uma sensação pois algumas manchas do dia a dia, de um cafezinho, de um chimarrão, elas podem ficar mais superficiais e essa abrasividade pode remover a mancha, mas não que ele vai clarear a superfície dental. Ele pode remover algumas manchas, mas ao longo do tempo, com uso contínuo, isso pode ser prejudicial.
1: Tá certo. E nessa questão do ser prejudicial, já falaste um pouquinho, né, na questão do esmalte do dente. Seria isso ou tem mais algum problema que pode vir a causar o uso mais constante, mais prolongado dos produtos?
2: Isso mesmo. Então, assim, se a gente usar ele por um período mais prolongado, com uma escova que seja um pouquinho média ou dura, tá? Com uma força excessiva na escovação, tudo isso agrega fatores que podem prejudicar mais o esmalte do dente, causando sensibilidades, dores e até desgastes na superfície dental.
1: E existe um creme dental que branqueie os dentes? Porque a gente vê muitas vezes, né, claro, o tema aqui é o carvão ativado, mas a gente vê muitos, né, efeito branqueador, né, com o creme dental, somente com ele, é possível que isso aconteça?
2: Não, não é possível, porque o agente principal de clareador, ele só é composto nos clareadores utilizados pelos profissionais, que é o clareamento de consultório, o clareamento caseiro que a gente conhece, tá? O a laser, que o pessoal fala também. Então, os cremes dentais, essa parte comercial que a gente vê em farmácia, realmente eles não têm o princípio ativo de clarear. Eles têm só essa superfície, essa composição, perdão, mais abrasiva que remove manchas, mas não que clareia os dentes.
1: E as receitas caseiras? Tem tantas, né? Esses dias eu vi uma que envolve bicarbonato, limão, o próprio carvão ativado. Qual que seria a eficiência disso? É arriscado fazer? Não é arriscado? Ajuda um pouquinho? Qual seria a tua dica, doutora, para as receitas caseiras?
2: Isso eu também não indico assim pela abrasividade dental, né? Então a gente sempre procura passar para os nossos pacientes o uso de um creme dental branco,

0: Agora 1h27, 17 graus de temperatura no ponto, junto com a Agroleite, que fica na Presidente Vargas, quase ali na esquina, né, com a rua Alberto Borella, onde tem a sinaleira, tem produtos e acessórios para ordenha, minerais, rações, ferragens, flores e a mais completa farmácia veterinária da região. 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
0: A Kátia Valente está conosco para falar a respeito das tendências do tempo, do clima aqui para nossa região. A gente teve pontos de alagamento, especialmente no meio rural aqui de Marau, com um grande volume de chuva que atinge o município desde as primeiras horas do dia. Para se ter uma ideia, lá no Carrascal, na região da Cascata, desde as 8 da manhã até agora foram 35 milímetros de chuva. A região também do Cachoeirão registrou volumes grandes de chuva. Região de São Miguel, 45 milímetros. Também temos aqui informações de municípios da nossa região, como, por exemplo, Nova Alvorada, onde um vento forte acabou danificando muitas residências, muitas edificações. A gente tem pontos de alagamento também no meio rural de Camargo, algumas comunidades que estão sem acesso. Por exemplo, a gente fala de Tunas, a gente fala também de Alto Alegre, Santo Antônio de Lisboa, localidades que ficaram sem acesso a partir da ponte da Gruta ali de Camargo, né, que também teve a água invadindo a estrada e a própria ponte ficando submersa. Serafina Corrêa virou um rio, né? Algumas imagens aéreas de Serafina Corrêa mostram as ruas completamente alagadas, a avenida principal ali com muita água, parecendo um rio. A gente tem informações de Vila Maria, informações bem recentes que a gente recebe também, de que Vila Maria também tem alguns pontos de alagamento no meio rural, mas nada no perímetro urbano. Então vamos monitorando todas essas informações aqui da nossa região. E a Kátia Valente está por aqui, ela é nossa meteorologista e fala a respeito das tendências para as próximas horas, o como que o tempo também vai se comportar a partir agora da tarde.
2: Bom, a tendência é de que as temperaturas também não consigam subir muito, porque vamos ter um céu bastante fechado, carregado, com a chuva a qualquer momento, com os ventos, né, que são bem fortes. Há condições ainda para que tenhamos ventos de 80, 90 km por hora. Em alguns pontos até esses ventos podem ser mais fortes. E associado a isso, a temperatura não consegue subir mais do que 15 a 16 graus na tarde de hoje. Amanhã, terça-feira, ainda tem chance de alguma chuva por aqui. A expectativa nesta terça-feira é de que a chuva se concentre mais no período da manhã. Depois, aos poucos, vamos trocando o ar mais frio o ar mais úmido por um ar mais frio. Então, as temperaturas devem diminuir mais. Vamos ter, ao longo da tarde da terça-feira, as máximas predominando entre 16 e 17 graus. Ainda tem ventos, claro que não são ventos mais tão fortes, mas de qualquer forma faz com que a sensação térmica seja de mais frio. Com a previsão do tempo, Kátia Valente.
0: Muito obrigada, Kátia. 17 graus agora aqui no centro de Marau. 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
5: 17 graus.
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0: Hoje comigo aqui no estúdio, o colega Eduardo Serri e os nossos convidados. Dudu, nosso assunto é o atletismo hoje. Bem-vindo, boa tarde.
3: Boa tarde, Ana, os nossos ouvintes também. Isso mesmo, nosso assunto é atletismo. Vem aí o segundo aberto de atletismo do ABB Comunidade, né? A gente está recebendo aqui no nosso estúdio o Luiz Evandro, que é coordenador do esporte lá da ABB Comunidade, e também o professor Nelson, que é o professor da oficina de atletismo. Bem-vindos, prazer recebê-los aqui.
4: Boa tarde, Dudu, boa tarde, os ouvintes da rádio. Realmente, agora nós vamos fazer mais um evento do atletismo lá, que já tivemos o primeiro aberto ano passado, agora nós vamos para o segundo aberto, que é um evento grandioso e que uma oficina que está crescendo cada vez mais.
3: Vamos explicar um pouquinho sobre o que é esse evento, então, professor Luiz Evandro.
4: Acho que até o professor Nelson pode explicar melhor do que eu, que ele é o titular, né, professor? Eu só faço as honras, ele é o titular da pasta.
5: Sobre o atletismo, funciona, as coisas, a nível estadual, nós tínhamos o Jergues, certo? Uhum. Nós tínhamos o Jergues, né?
0: Uhum.
5: Daí esse Jergues, que é feito todo ano, a nível estadual e a nível nacional, e dos Jogos da Juventude, esse Jergues acabou, como a gente diz, ele acabou se saindo no vão dos dedos da gente, nós fizemos ali as eliminatórias municipais, e daí as estaduais, as municipais, e as estaduais não saem, né? Então, quando a gente faz a municipal, o âmbito desses jovens é eles galgarem mais lugares. E daí acabou afunilando. E daí o que vem a acarretar o atletismo nosso hoje? Hoje, no meu atletismo, com o professor Luiz Evandro e a coordenação do professor Marília, a gente quer coordenar uma união junto, uma união da região. Nós queremos abranger um evento que una a região, a nossa região. Esse é o objetivo maior. Unir a região. Saia alunos maiores, uns alunos que competem mais forte, outros menos, mas a união é trabalhar na região nossa. Aí, se um dia o Estado resolver nos enxergar, aí nós sabemos que nós já estamos fazendo nosso trabalho aqui. Nosso trabalho é aquele que... Esse é o trabalho de formiguinha, sabe? Esse é o trabalho que eu estou buscando, que é o trabalho de formiguinha. A gente, com o professor Luiz, a gente visitou todas as escolas municipais, todas elas, e estaduais, mostrando o nosso card, nossos times, como funciona, como ia ser. E nós vamos ter competições de crianças de 7 anos a 15 anos, né? Uma variação, uma gama muito grande de idade, variação de idade, né? Então a gente passou assim, agora o apoio da cidade em si, como os professores nossos, né? Mas precisamos.
0: Uhum. E dentro dessa gama de atividades que a gente vai ter e desse envolvimento, né, com os estudantes, quais as modalidades que estarão contempladas? O que estará também, né, sendo apresentado?
5: Na realidade, o atletismo, assim, ele envolve uma gama de modalidades. Nós, hoje, no nosso atletismo da ABB Comunidade, a gente trabalha um pouco de provas rápidas. Provas rápidas, 50, 80, 100 metros, provas de longa distância, de curta distância, né? Que é 2 km, 1 km, e competição a nível poucas dias, a nível de campo. Seja, eu vou trabalhar o dardo, que é campo, então a gente vai trabalhar peso, que é campo, né? A gente vai trabalhar salto de distância, que é campo. São essas modalidades que nós vamos trabalhar. A gente não quer fazer uma gama maior, a gente não sabe a aceitação do público. Conforme for a aceitação nossa,

0: que nós tenhamos lá no nosso projeto. Se for uma aceitação boa, a gente vai desenvolver uma atividade maior. Tá? Aí vou ter peso de disco, ter arremesso de disco, arremesso de martelo, né? Provas de 4x100, que hoje está muito no foco, né? Provas com barreiras, que é 4 com barreiras, né? Porque hoje a gente tem o recordista olímpico, né? Olímpico não. O recordista mundial. E o cara que ganha todas as provas dos 4x100 barreira, né? Então a gente, conforme a aceitação dos alunos, dos atletas, a nossa gama é estender essa competição.
1: Muito bem, então. Você comentou, professor Nelson, sobre algumas das modalidades, né? Tu comentou sobre
0: Isso.
1: três modalidades. Vamos falar sobre. Vão ser essas três, então, nesse segundo aberto, e falar também sobre quais categorias vai ter para o pessoal se inscrever.
0: Sobre as categorias, tem a categoria pré-mirim, né? Categoria pré-mirim, que é 2017, 2018, 2019, são as crianças menores. Tem a mirim, que é 2000, pouco mais antes, porque é 2019, 2020, 20, não, 2017, 19, 18, 17 categorias, tá? Aí fica 16, 15 e 14, que é uma outra modalidade que a gente chama de mirim, né? E daí 13, 12 e 11, que são a modalidade infantil, né? 11. E daí de 10 para cima já é juvenil, é outra modalidade.
1: E tem diferença no feminino e no masculino? Eles competem juntos? Como é que vai ser?
0: Tem a diferença. Os meninos têm as provas deles e as meninas as provas delas. Porque você botar uma menina competir com um menino é muito difícil, né? É muito difícil. Geneticamente, a mulher já tem menos força que o homem. Geneticamente. Então, se nós botar uma mulher com um homem, não tem nem como comparar uma coisa com outra. Então, as provas das feminino e do masculino, né?
2: E estão abertas as inscrições agora? Até quando? Aonde que se inscreve? Como que faz para participar do aberto?
0: O aberto, a gente está aberto, as inscrições se encerram o dia 2 de outubro, né?
2: Semana que vem.
0: Eu vou ter que ter um dia hábil para mim fazer, para planejar essa competição. E em cima disso, nós estamos abertos. Tá, no folder que a gente passou em cima das escolas, que nós passamos para as escolas, o folder da competição do atletismo que a gente competiu para as escolas. Coloca tudo bem certinho, data, horário, né? Esse é o nosso grão de. Como é que fugiu o nome, nome? Essa é a parte que a gente está trabalhando, entendeu? Então nós queremos, assim, como a gente tem uma. Hoje eu estou com um pouco de dificuldade de me comunicar com as pessoas. Porque eu estou com labirintite, que a gente fica perdendo o centro de gravidade, né? E perde até a capacidade de raciocínio. Então, mas esse seria o nosso evento.
1: Muito bem, professor Luiz, para você falar um pouco com a gente também.
3: Deixa só o professor falando, né?
1: Vou te pedir uma coisa que talvez o professor Nelson até saiba falar um pouco mais, mas sobre o atletismo em si, né? Falar um pouquinho sobre esse esporte, como é que ele está sendo abordado lá na MB, se tem bastante aluno.
3: Na verdade, Dudu, a gente tem. Quando o Nelson começou, a gente vem sempre conversando isso. Quando ele começou com um mínimo de alunos, né, professor?
0: Eu comecei.
3: Tinha.
0: Agora, cortando o Luiz, eram três alunos de menos 20 alunos, né? Na metade do ano encerrava-se com dois alunos.
3: Praticamente ele começava o ano e não terminava o ano com o aluno, praticamente, porque eles iam desistindo, iam parando. Uma das situações era a questão de competição, né? Porque qualquer modalidade esportiva hoje tu for fazer, tu não colocar para competir, não vai. A própria oficina não dura, né? Porque as crianças, porque sem competir, nós vamos treinar porque nós vamos competir daqui 2 meses para tal evento. E se nós vamos treinar para quê? Não, vamos treinar só para treinar. O aluno mesmo vai desestimulando, né?
2: Claro.
3: Perde aquela vontade, e daí. Então, esse objetivo é sempre colocar em competições, montando alguma coisa, esse aberto, o segundo agora. Inclusive, a gente está tentando, através da área esportiva mesmo, do setor, com o Isaías, para nós colocar no calendário anual do ano que vem já esse evento, que
2: Sim.
3: daí já ficaria os professores, todo mundo, as escolas já saberiam que em outubro, ou no, a gente vai ver se vai ser outubro ou novembro ainda, mas mais ou menos nesse mês aí. A gente colocaria, deixaria já esse evento já certo, todo ano, né? E da segunda, terceiro, quarto, assim, iria adiante, né? Que daí todo mundo já saberia, né? Né, professor Nelson?
0: Comentando agora para o senhor Luiz, esse seria o primeiro apoio nosso de iniciação do atletismo a nível municipal, que seria o governo, né? nos alavancar a chance de nós chegarmos a esse evento e carregar esse evento de atletismo a nível estadual, né? Tu quer fazer uma escala. E assim, por exemplo, vou contar para vocês. A cidade de Cruz Alta e a cidade de Veranópolis, eles têm um evento deles que é baixo. Os alunos daqui já vão competir lá. Já tem alunos participando daqui. Mas a nível dos pais, o pai pega, coloca dentro de um carro e vai. Não tem apoio de ninguém. Então, se você quer que o teu filho... Se a gente quer que um filho da gente consiga aparecer para o mundo esportivo através do esporte coletivo ou individual, é através do pai.
3: É, não, e é por aí, né? Eu acho que sim. Estou vendo Porto Alegre, a cidade, se considerar a cidade da cuida de rua, né? Em Porto Alegre, Passo Fundo, não, aqui que é pertinho também é uma loucura. A gente vai, eventualmente a gente consegue levar 2, 3, 4 alunos para fazer uma lá, ou disputar pela prefeitura ou pelo SESC, ou seja, a competição que for, organizada por quem for, te leva lá, os alunos daqui ficam apavorados, porque o número que tem aqui perto de Passo Fundo nem se compara, né? Então, o que tem aqui numa lado, uma categoria só chega. Então, eles, meu Deus, quanta gente, professor. Digo, é bom você sair um pouco da cidade de Marau e na região, sim, aqui, para ver como a modalidade cresceu. Né? E como a gente está falando, a oficina do professor Nelson começou com 4, 5 alunos, tinha 20, depois diminuía, agora hoje estão com 90 alunos, né, professor?
0: Hoje eu estou com 90 alunos.
3: 90 alunos.
0: De 7 anos a 15 anos, né? Então.
3: É bonito de ver.
0: Tem meninas. Tu sabe assim que uma vez assim eu ficava esperando assim. Poxa, será que alguma menina vai querer desenvolver?
3: Era só masculino.
0: Hoje eu tenho 3 guris para 9 gurias.
2: Olha só.
0: A diferença da parte feminismo.
3: As mulheres estão mandando em tudo, né? Praticamente.
2: Até no atletismo.
3: Até no atletismo, né, Dudu?
0: Até no atletismo, elas mandam.
3: Tomaram conta do mundo, essas mulheres. As coisas boas, né?
2: As inscrições, então, é até o dia 2, agora de outubro, que já é na
3: próxima... outra sexta-feira, né?
2: Isso, na outra semana,
0: outra
2: né?
0: Outra semana.
2: E como que são feitas as inscrições? Tem pagamento de taxa? Como que é?
0: Tem o telefone do professor Luiz, né? Que é o... Uhum. Eu tenho aqui o cardzinho, assim, que tá no telefone, né? Que é o 99676956. E daí tem o meu número, que é 981623382. Novamente, vou repetir. Luiz Evandro, 999-67-6952. E Nelson, 981-62-1382.
2: E a gente se compromete em divulgar também, né, Dudu?
0: Isso aqui é um cardzinho.
2: Ótimo.
0: Não esqueci de trazer o cardzinho para vocês. Não sei se
1: é o professor Luiz me enviou para a gente o card.
3: As inscrições tem o dia 2, o evento dia 6, né, professor Nelson? Que é numa terça-feira da próxima semana, ali da primeira semana de outubro. E aí a gente quer fazer o evento durante o dia inteiro lá. A gente está fazendo toda essa divulgação. A gente tem esse prazo do dia 2 ao dia 6 para organizar todas as provas,
0: sim,
3: certinho.
0: Tem que ser tudo organizadinho, né? Tudo certinho.
3: Até porque daí a gente diz que se o aluno, depois do dia 2, não tem como escrever mais, porque não vira uma bagunça na hora lá, não tem como, né? É muito, vai ser, a tendência é ser bastante crianças, porque a gente foi nas escolas municipais, estaduais e particulares também. Então, a gente quer que um público fora, só daqui de Marau, fora as cidades da região, né, professor Nelson? Passo Fundo. Gentil, Camargo.
0: Outra coisa que eu queria falar para vocês, a gente tem um menino de 16 anos. Ele é um dos meninos assim, que é os melhores, top de linha nossa, que a gente chama, né? Ele tá fazendo a prova de 5 km já, abaixo de 20 minutos. 16 anos. Né? Esse menino, vocês vão ouvir falar muito dele. Abaixo de 20, é um tempo assim, a nível de... Ele é um atleta já, né? Até 20, a gente coloca assim, a gente separa por fases, né, o atletismo. Se você corre até 30 minutos, você é atleta de final de semana. Se corre 25 minutos, você é atleta de 2 vezes por semana, 3 vezes por semana. Se você corre acima de baixo de 20 minutos, você é um atleta. Você treina especialmente 8 vezes por semana.
2: Que bom e que importante que é o papel do educador físico, do professor de educação física, em perceber, né, esses talentos, de dar espaço para esses talentos e de criar os nossos futuros atletas. Eu sempre fico pensando isso, da importância, né, que tem o professor de educação física na formação dos atletas.
3: É, e esse menino, né, o que ele está falando é o Adrian, tá? O nome dele é Adrian, né? Vamos colocar aqui o nome dele. Esse menino, até um ano e pouco atrás, né, ele estava fazendo futebol comigo.
0: Eu não sabia o que ele fazia na vida.
3: Ele estava fazendo futebol de campo.
0: Olho clínico, você leva...
3: E aí, só que a gente via que no futebol de campo, a minha área, que é o futebol de campo, eu comentava até com o Sonel Nelson, esse menino tem muita vontade, mas ele não tem técnica, ele não nasceu com o dom para futebol.
2: Para futebol.
3: Mas ele queria tanto jogar, claro, a gente tem lá o objetivo nosso, não é ser atleta, lá é para criança entrar nas oficinas e gostar, independente de saber ou não, a gente vai tentando ensinar alguma coisa para eles, e só que ao mesmo tempo eu dizia, Adrian, tu não quer tentar outro, além do futebol, continua fazendo futebol comigo, mas além do futebol, tenta fazer uma, depende que tu gosta de correr, atletismo, porque não.
2: Uhum.
3: E comentei com o Sr. Nelson, não, manda ele pra cá. Tu veio, manda, foi ali, tá, olhamos, começou, tu vê, o menino agora é o principal atleta dele hoje.
0: Em 2 anos, o principal atleta.
2: Que legal, que bacana.
1: Muito bem. Pessoal, agradecer vocês por esse tempo, por estarem aqui falando com a gente. E desejar um ótimo evento para vocês lá na terça-feira. A gente vai com certeza dar um pulinho lá também.
2: Claro,
1: no dia do evento, né? Obrigado.
2: Com certeza.
3: Vocês é o nosso auge do evento, né? A gente precisa da...
0: A nossa divulgação, né? A divulgação é tudo, né?
3: É, a rádio nos dá todo esse apoio. A gente desde já agradecer pela parceria de vocês de sempre, né? Convidamos que tomara que vocês consigam ir lá. Vai ser o dia inteiro do evento, né? Começa de manhã, vai até a tarde. Então, também agradecer aqui a diretora Marília, que nos dá todo esse suporte para a gente poder fazer juntamente com o governo municipal, né, Naura e Vilmo, porque a gente possa. E a principal também é a Francinete, que é a nossa secretária de educação, que é a nossa chefe maior desses eventos, ela que nos dá o aval de fazer ou não. Então, e fazer com que os alunos que queiram ainda, depende mesmo aqui da cidade, que não estão fazendo o projeto do bebê, e queiram participar, é só nos procurar. Liga, procura ir lá nós. Até o dia 2 a gente faz as inscrições e serão todos bem-vindos.
1: Obrigado, professor, também, pela tua companhia.
0: Eu tenho que agradecer o espaço que a rádio nos dá, né? Para nós abrir as portas para o atletismo. Eu, a segunda vez que eu venho nessa rádio, que é a outra vez que eu vim com as meninas, onde eu fui terceiro do Brasil no futsal feminino, né? Eu tive o prazer de trazer aquelas gurias aqui. E hoje estamos aqui alavancando agora outra área. Aquela área não existe mais, né? É um prazer estar nessa rádio falando de esporte, do esporte que eu mais amo, que é o atletismo, né? Ah, você gosta do futebol, professor? Gosta? Eu gosto, fui atleta profissional de futsal, tudo, fui atleta, mas o que eu me identifico hoje é o atletismo.
2: O atletismo.
0: E agradecemos vocês, espero que vocês consigam chegar até nós. Nós dependemos de vocês. Vocês são o espaço onde nós aparecemos, onde a gente divulga nossos eventos.
2: Então, contem sempre conosco. A gente sempre tem os microfones à disposição para trazer essas boas informações para a nossa comunidade. E o Dudu, que é também o repórter da Unidade Móvel, dá uma passadinha por lá no dia 6, já fica garantido isso também. Bom evento. Contem conosco. Precisando também, nos mandem mensagem, nos chamem. Tenham uma ótima semana.
3: Obrigado, igualmente.
1: Até mais, Ana. Até mais, nossos ouvintes também.
2: Até mais, Dudu. Nós fechamos o programa de hoje, anunciando dentro de instantes as notícias da hora com a rede Tua Rádio. Depois tem o programa Em Alta hoje, a partir de hoje por alguns dias, com a Júlia Berguete Xavier, porque o Fifo entrou no seu período de férias. Boas férias, bom descanso para o Fifo. Depois tem o programa... Te Aproxega, de música gaúcha, com o Zé Maculan, e o Encontro Certo, o resumo do dia, no finalzinho da tarde, com a Rosana Costenaro. Gente, um abraço a todos. Boa semana, paz e bem.
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6: 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Cinco redes de TV dos Estados Unidos anunciaram nessa segunda-feira que vão suspender a cobertura conjunta que fazem do governo dos Estados Unidos. A medida é uma retaliação à decisão do presidente norte-americano Donald Trump de banir o acesso à Casa Branca de alguns jornalistas na semana passada. Vale ressaltar que na sexta-feira, o presidente dos Estados Unidos anunciou que proibiria o acesso à Casa Branca de jornalistas de TV, CNN e MS Now, um site político. As redes que participam do chamado pool de imprensa, uma cobertura conjunta de atos e pronunciamentos do governo Trump na Casa Branca, e anunciaram a suspensão da cobertura. São ABC, CBS, CNN, Fox News e NBC. A Fox News é aliada do governo Trump. Em comunicado divulgado pela CNN Internacional e pelo jornal The New York Times, o chefe da emissora em Washington, Brian Bolton, respaldou o boicote. 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Quatro imóveis ficaram destruídos e 500 casas foram destelhadas durante a tempestade que atingiu o Rio Grande do Sul na madrugada desta segunda-feira. Os ventos passaram de 100 km por hora e os volumes de chuva se aproximam dos 150 milímetros. Segundo a Defesa Civil Estadual, são 624 desalojados e 4 desabrigados, de acordo com os dados divulgados ainda na parte da manhã. Além disso, 4 pessoas estão desaparecidas na Serra Gaúcha. Mais de 650 mil pontos seguem sem luz no estado, conforme dados de concessionárias RGE e CE Equatorial, atualizados por volta da 1h. Quase 1 milhão de pontos chegaram a ficar desabastecidos. Pelo menos 20 cidades tiveram rajadas de vento acima dos 80 quilômetros. As rajadas chegaram a 115 quilômetros em São Jerônimo, e 113 km por hora em Rio Grande e 104 km por hora em Cerrito. As cidades com maior volume de chuva foram Caxias do Sul, com 145 milímetros, Santa Teresa com 136, Mussum com 123, Flores da Cunha com 118 e Jaquirana com 116. Na região metropolitana de Porto Alegre, por volta das 2h50, a Defesa Civil Estadual enviou um alerta vermelho por meio do sistema Cell Broadcast. O aviso previa tempestades com rajadas de vento acima dos 90 km por hora. Um prédio em Pelotas desabou durante a ventania que atingiu a cidade. na madrugada dessa segunda-feira. Não há registro de feridos. Porém, outra ocorrência, uma pessoa ficou ferida na cidade. Conforme o Serviço de Atendimento Móvel de Urgência, o SAMU, ela ficou em estado grave após cair de um telhado. Segundo os socorristas, a vítima teria subido na estrutura para verificar a situação das telhas durante o temporal. O prédio que desabou fica na rua Marcílio Dias, na área central. O imóvel estava desocupado. Uma loja de departamentos já funcionou no local, mas atualmente o espaço estava vazio. Além disso, há registro de bloqueio na BR-116 devido a postes de energia caídos sobre a via. 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
1: 2:11 da tarde, isso mesmo, pessoal. Começou essa semana, segundou. Segunda-feira, dia 21, então, de setembro, a gente começa aqui o nosso Em Alta. Um grande abraço para você que nos acompanha aqui pela 107.7. 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Stock Center, então, contratando operador de supermercado. E a gente segue assim aqui o nosso programa e vamos começar com música. Isso aí, vamos começar com Isso Não É Amor, da banda Enigma, começando o nosso Em Alta, esse início de tarde chuvosa, aí nossa semana, um abraço pra você.
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0: 2:17 aqui, dentro de Marau, com 17 graus de temperatura. A chuva que dá uma acalmada aqui no centro tá parando, virou uma garoinha, agora quase não dá pra ver. Mas, né, fica ali essa dúvida se essa chuva vai continuar ou se vai voltar o calor que tava ontem aqui no nosso município. Para responder isso, eu chamo aqui a Kátia Valente, a nossa meteorologista, que traz a previsão do tempo. 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E a gente chama ela agora, a Kátia Valente.
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2: Bom, a tendência é de que as temperaturas também não consigam subir muito, porque vamos ter um céu bastante fechado, carregado, com a chuva a qualquer momento, com os ventos, né, que são bem fortes. Há condições ainda para que tenhamos ventos de 80, 90 km por hora. Em alguns pontos até esses ventos podem ser mais fortes. E associado a isso, a temperatura não consegue subir mais do que 15 a 16 graus na tarde de hoje. Amanhã, terça-feira, ainda tem chance de alguma uma chuva por aqui. A expectativa nesta terça-feira é de que a chuva se concentre mais no período da manhã. Depois, aos poucos, vamos trocando o ar mais frio o ar mais úmido por um ar mais frio. Então, as temperaturas devem diminuir mais. Vamos ter, ao longo da tarde da terça-feira, as máximas predominando entre 16 e 17 graus. Ainda tem ventos, claro que não são ventos mais tão fortes, mas de qualquer forma faz com que a sensação térmica seja de mais frio. Com a previsão do tempo, Kátia Valente.
0: Pois é, o calor não vai voltar tão cedo, né, Kátia? Um abraço, obrigada por trazer aqui então uma previsão do tempo. 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A gente segue aqui com o nosso bloco comercial e logo logo voltamos com mais programação e mais música aqui no Em Alta.
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20: 17 graus.
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0: Isso aí, com muita música e também com informação. E agora eu trago informação direto da fonte com o nosso repórter Eduardo Serri, que está então com informações sobre a Semana do Conviver, que acontece então a partir de amanhã, né, Dudu? Tudo bem? Traz mais informações então aqui pra gente sobre essa programação.
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25: Muito bem, pessoal. Falando de evento agora, eu falo da 26ª Semana do Conviver, realizada pelo pessoal do Lazer e Convivência. Eu converso agora com a Bruna Lopes de Oliveira, ela que é coordenadora desse projeto Lazer e Convivência, para explicar um pouquinho para a gente, então, o que, que vai ser essa Semana do Conviver. Bruna, bem-vinda à nossa programação.
26: Bom dia, Eduardo. Bom dia, ouvintes. Né? Então, essa semana iniciamos a nossa 20ª edição da Semana do Conviver. Havíamos já divulgado, né, toda a nossa programação, iniciando hoje, se estendendo até a sexta-feira. Porém, hoje houve uma mudança de planos, né, em virtude das condições do tempo, né, a previsão é tempestades. E como o nosso público é voltado para a terceira idade, é uma obrigação nossa, né, oportunizar um momento de segurança, principalmente, né, para todo mundo. Então, a gente está transferindo a abertura, que seria na data de hoje, para amanhã, terça-feira, aqui na Casa da Cultura, no mesmo horário, a partir das 14 horas.
25: Muito bem, vamos explicar então, Bruna, sobre o funcionamento, né? É uma semana que acontecem o quê? Palestras, atividades para o pessoal do Lazer e Convivência, como é que vai funcionar?
26: Então, essa semana aqui, ela é realizada justamente para celebrar a data de 1º de outubro, né? Por isso que a gente se aproxima do mês de outubro aí para realizar a Semana do Conviver, que é para celebrar, né, o Dia Internacional do Idoso, valorizar a terceira idade, né? Oportunizar momentos assim para que as pessoas possam ter um envelhecimento ativo, né? É nisso que se baseia a Semana do Conviver. Temos atividades de cultura, atividades de movimento, que no caso seria amanhã, mas amanhã que seria a nossa caminhada, a gente vai estar realizando então a nossa abertura, né? Mas terá momentos de atividades extras, momento de conhecimento, né, com palestras, momento de espiritualidade, né, com a missa também. Então, essa semana a gente vai ter que dar uma reduzida, né? Quando iniciaria hoje, a gente acaba transferindo para amanhã, mas mantendo, né, com exceção daí da nossa caminhada, que seria realizada amanhã, da praça ao santuário, essa atividade, então, a gente vai ter que acabar cancelando em virtude da abertura, né, que será amanhã, né, aqui na Casa da Cultura. A gente espera todos os grupos, né? A gente conta com a presença de todos os grupos, o transporte será mantido, né, para todos os grupos que se organizaram para vir. Bairros, interior, o centro da cidade, né, os nossos convidados, todas essas pessoas para quem a gente organizou com bastante carinho, bastante empenho essa semana, né, a gente conta com a presença, então, a partir de amanhã.
25: E essas atividades ao longo da semana se concentram aqui na Casa da Cultura ou em outros locais também aqui vai ser só a abertura?
26: Então, de acordo com a nossa alteração na programação, terça, quarta e quinta-feira serão aqui na Casa da Cultura e na sexta-feira, então, às 16 horas na Igreja Matriz.
25: Muito bem, então, Bruna, esse evento é com foco, é claro, no pessoal que integra os grupos do Lazer e Convivência, mas ele é aberto para a comunidade, quem desejar participar também?
26: Claro, claro, fica aberto à comunidade, quem tiver, às vezes tem uma vizinha, né, uma irmã de uma participante, alguém que o pessoal queira trazer, é bem tranquilo, pode participar, pode vir, né, é aberto a toda a comunidade e a gente até deseja, né, que seja dessa forma, que as pessoas também conheçam um pouquinho do trabalho, né, do Lazer e Convivência, quem quiser também, né, se juntar a nós, participar das atividades, se matricular no lazer, né, é sempre muito bem-vindo.
25: Vamos falar um pouquinho sobre essa programação? Vai ser uma semana mais reduzida, então, né? 4 dias, terça, quarta, quinta e sexta. Você falou um pouquinho por cima sobre as atividades, né, que nós teríamos. Vamos expandir um pouquinho, falar um pouquinho sobre o que acontece em cada um dos dias dessa semana?
26: Certo, então amanhã, que vai ser a data de início, né, a nossa abertura, nós teremos um momento bem especial, tá, que já é no primeiro momento, assim, da nossa abertura, que vai ser um anúncio, né, feito pela nossa prefeita, que daí amanhã ela vai contar, né, essa novidade. E na sequência a gente tem uma apresentação teatral, que é a Nona Gema e os Segredos da Longevidade, né, que é do grupo Vivandeiros da Alegria, de Bento Gonçalves, que vem fazer esse espetáculo teatral para nós. Na quarta-feira, então, nós teremos o encontro de danças e encontro de corais também aqui na Casa da Cultura, que a gente acaba convidando vários grupos aqui da região. Vem pessoal de Casca, Santo Antônio do Palma, Vanine, São Domingos, Passo Fundo, né? Vários grupos dos quais a gente também, né, participa dos eventos. Na quinta-feira, nós teremos uma palestra, né, que é sobre qualidade de vida, né, qualidade de vida na terceira idade, né, como manter um envelhecimento ativo e saudável, né. Nós teremos a farmacêutica Patrícia, das farmácias associadas, né, teremos uma médica também, com mestrado em psiquiatria, e uma nutricionista que farão, né, a fala. Haverá sorteio de brindes nesse dia, né, umas dinâmicas para o pessoal se mexer também, né, vai ser bem, bem dinâmico essa tarde aqui na Casa da Cultura. E daí na sexta-feira teremos a missa na Igreja Matriz, a partir das 16 horas.
25: Muito bem, então, falando de expectativa para o pessoal que tem aqui, mais ou menos quantas pessoas participam do lazer hoje em dia e que vão estar aqui ao longo dessa semana?
26: Olha, matriculados nós temos, né, no lazer, entre bairros, interior, E o centro nós temos 1.000 alunos, né? A gente sabe que nem todas, né, conseguem participar dos nossos encontros, né, em virtude de compromissos. Porém, para a data de amanhã, a gente tem uma estimativa assim, de umas 350 pessoas, mais ou menos, na abertura, porque é o momento que a gente oportuniza também que elas se desloquem até a Casa da Cultura, né? Nos demais dias, a gente tem um público um pouco mais reduzido, né? Mas, inclusive, na quarta-feira, vem os grupos de fora, né? Então, também uma média ali de umas 300 pessoas, né? No nosso encontro. Na quinta-feira, daí a gente também oportuniza para quem quiser participar, né? Em torno ali também de umas 100 pessoas, né? Que puderem estar presente conosco. E na missa, então, é o público normal de sempre, né? Daí eu não consigo precisar para você quantas, né, participam da missa.
25: Perfeito. Vamos finalizar, então, reforçando esse convite para o pessoal participar amanhã da abertura e ao longo da semana também, só reforçando o horário.
26: A partir das 14h amanhã, então, começa a nossa semana do conviver. Gostaria, né, que todos se atentassem, né, para a alteração da data, né? E que venham, né, que participem, vai ser uma semana de bastante atividades. Esse ano a gente tem um diferencial que é o passaporte da Semana do Conviver, né, que cada pessoa, cada integrante dos grupos aí que participar vai ter uma validação de um passaporte, né, e completando antes 5, agora 4 dias das atividades, vai levar um brinde do lazer e convivência, né, então é uma dinâmica aí que a gente adotou para até mobilizar e engajar mais o pessoal.
25: Muito bem, muito obrigado. Bruna Lopes de Oliveira, ela que é a coordenadora do Lazer e Convivência, que realiza então ao longo dessa semana, com início nessa terça-feira, então às 14h, aqui na Casa da Cultura, Semana do Conviver. 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

isso aí, valeu, Eduardo Serra. Então, aqui a Semana do Conviver. 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E também, claro, um abraço, um carinho muito especial aqui para os nossos ouvintes queridos. Mandar um abraço muito grande para a Nilceia, tá aqui acompanhando o programa. Me mandou, né? Uma ótima semana. Começou, né, com alguns problemas, principalmente em cidades aqui da nossa região, mas a gente espera, né, que a semana melhore e que seja uma semana boa, tanto para quem precisa, né, se recompor de algum dano que sofreu, então, para todo mundo aqui em Marau e na nossa região. Também um abraço muito apertado para o Evandro, do Jardim do Sol, que pediu aqui a música Inquilina de Violeiro, então com Zezé Di Camargo e Luciano. E a gente manda para você, Evandro, essa música agora. Um grande abraço para ti, abraço para Nilceia e abraço para você. Isso mesmo, você que está me escutando agora, está aqui nos acompanhando. Um abraço e um bom início de semana.

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7: 17 graus.
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11: Participação de luto. 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
1: Onze minutos para as 3 horas da tarde. E a gente segue aqui o nosso Em Alta, fechando a primeira hora. Mas não te preocupa, tem ainda a segunda hora de programação. E aqui nós temos nossa ouvinte, a Maria, que nos mandou que até agora a linha Arroio Bertolina e Nicolau Vergueiro já choveu 150 milímetros. No dia de hoje é muita chuva, então que atinge aqui a nossa região. Nós temos matérias aqui, então, nas nossas redes sociais, nosso site www.tuaradioalvorada.com.br. Então, de diversas localidades aqui da nossa região que, então, tiveram algum dano registrado em função do granizo e das fortes chuvas e ventos, então, que movimentaram, né, aqui a nossa região no início da manhã dessa segunda-feira. E a gente segue aqui a nossa programação, mandando um abraço para todo mundo que está aqui na nossa escuta, para você que teve também algum dano registrado na tua propriedade, na tua casa, no teu município, né? O nosso abraço e a nossa força, né? A gente sabe, ontem comemoramos dia 20 de setembro, falando muito, né, sobre a força do povo gaúcho, que sofre com as intempéries do clima. E mesmo assim continua, né? E é isso, nós temos que seguir com certeza também. Se você tá precisando de ajuda ali, também pode mandar a sua mensagem, né, aqui pra tua Rádio Alvorada. Se você também precisa que a gente divulgue alguma coisa, ou até mesmo um aviso para quem está em situações, né, em locais de risco, pode também tá mandando mensagem aqui pro nosso WhatsApp. Bom, a gente segue aí com a nossa programação, pessoal. Agora com Hoje na História, saber o que aconteceu no dia 21 de setembro na história do nosso país.
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2: 21 de setembro, Dia Internacional da Paz, Dia Mundial da Doença de Alzheimer, Dia da Árvore, Dia do Adolescente, Dia do Fazendeiro, Dia do Radialista e Dia Nacional de Luta das Pessoas com Deficiência. Os aniversariantes do dia... 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O cantor, compositor e dançarino norte-americano Jason Derulo.

Os fatos do dia. Em 1893, foi dirigido pela primeira vez um automóvel movido a gasolina pela Ford. Uma década depois, a invenção começou a ser produzida em série, trazendo uma verdadeira revolução nos custos dos automóveis. Em 1930, foi anunciada a invenção do flash fotográfico, que é um dispositivo que atua como fonte de luz artificial para iluminar cenas em fotografia. Em 1947, nasceu o escritor norte-americano Stephen King, conhecido no mundo inteiro por seus livros de terror. Em sua carreira de sucesso, já teve mais de 20 obras adaptadas para o cinema. Em 1981, a Assembleia Geral das Nações Unidas proclamou o dia 21 de setembro como o Dia Internacional da Paz, com o objetivo de comemorar e fortalecer os ideais de paz em cada nação e em cada povo e entre eles em todo o mundo, e o cessar-fogo nas nações mais violentas.

acompanhou há pouco, então, o Mário Vivan trazendo aqui o Hoje na História, falando um pouquinho, né, sobre o que, que já aconteceu no dia 21 de setembro, e você já sabia de tudo isso? Bom, eu não sabia de tudo, achei bem interessante também aqui descobrir um pouquinho mais sobre essa data, e a gente segue aqui, agora 4 minutos para as 3 horas da tarde, 17 graus aqui na região central de Marau, mandando aquele abraço para os nossos patrocinadores aqui do Em Alta, Primeira Hora, o Amargo do Colono e Vitamel, Grupo Dalmagos, Joalheria e Ótica Martini e Stock Center. Paz e bem, a gente segue com a nossa programação, continue aqui sintonizado na 107.7, a gente vai para o Notícias da Hora e daqui a pouquinho já volta com mais programação, mais música. Tem pedido de música aqui no Em Alta, então se você quer escutar a tua música, chama a gente, o WhatsApp mais movimentado aqui da região, tua Rádio Alvorada, 999-79-7515. E antes de escutar, né, o Notícias da Hora, um pouquinho de Dói, Rainha Musical com G10.

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4: 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A 9ª Coordenadoria Regional de Proteção e Defesa Civil, sediada em Caxias do Sul, na Serra Gaúcha, foi informada pelo Corpo de Bombeiros sobre 4 pessoas desaparecidas no município. Na primeira ocorrência, uma enxurrada arrastou um veículo na localidade de Parada Cristal. Um homem foi resgatado e encaminhado ao hospital e seguem desaparecidas um adolescente e uma criança de 13 e 4 anos e uma mulher de 43 anos. Todos eles estariam dentro do veículo que foi levado pela força da água. Em uma outra ocorrência, um homem desapareceu no bairro de Lázaro, também em Caxias do Sul, enquanto realizava a limpeza de uma galeria e teria sido arrastado pela água. O Corpo de Bombeiros segue atuando nas buscas nos 2 casos na tarde desta segunda. O estado tem 607 mil pontos sem energia elétrica, conforme dados da CE Equatorial e da RGE. Há relatos de destelhamentos e queda de granizo em diversos municípios. O vento chegou a 116 km por hora em São Jerônimo, conforme o INMET. Ao menos 10 municípios tiveram mais de 100 milímetros de chuva no dia de hoje. Os acumulados mais altos foram em Caxias do Sul, 145 milímetros, Santa Teresa, 136 milímetros e Mussum, 123 milímetros. Segundo a Defesa Civil, ao menos 64 municípios registraram danos por conta do temporal. São 624 pessoas desalojadas e 4 desabrigadas. Quem cultiva a gratidão é capaz de realizar sonhos que parecem inalcançáveis. 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O nível do rio Caí subiu mais de 80 centímetros em apenas uma hora. Em pontos de monitoramento de Caxias do Sul, durante a forte chuva que atinge o município nesta segunda, a Defesa Civil emitiu um alerta para risco muito alto de inundação no município, que é válido até às 8h40 da manhã de terça. A orientação da Defesa Civil é para que a população evite áreas sujeitas a alagamentos e inundações e permaneça em locais seguros até que os riscos diminuam. Notícias da hora. 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
4: Próxima edição às 4 horas.
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2: Começando nossa segunda hora de Em Alta agora. 3 horas e 11 minutos da tarde, a temperatura segue a mesma do início do programa, 17 graus aqui na região central de Amaral e a chuva deu uma cessada. Faz algum tempo já que não cai chuva, então aqui na área central do município. 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Olha, eu tô devendo música, Mississippi, daqui a pouquinho já vou estar rodando. Mas antes disso, gente, vamos conferir como que tá a agenda para essa semana. A agenda de eventos, junto, claro, com a Rosana Costenaro. Bem-vinda ao programa, Rô.
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4: Na lista de festas às comunidades da região, no domingo, dia 26 de setembro, a comunidade de São Luís, em Vila Maria, convida para o tradicional Costelão, com início ao meio-dia. Ingressos no valor de R$ 70,00 adulto e R$ 35,00 o infantil. E também no dia 26, a comunidade de São Pelegrino convida para o jantar dançante. Às 7 horas, haverá missa. Às 8 da noite, jantar com venda de churrasco padrão por R$ 150,00. Serviço de copa e cozinha. E após, baile com a banda Estilo. Eventos. Na sexta, dia 25 de setembro, na Arena Gran Palazzo, em Passo Fundo, tem show nacional com Simone Mendes. Abertura dos portões às 9 da noite e início do show à meia-noite. Ingressos no site guichêweb.com.br. E no sábado, dia 26 de setembro, no Parque Lauro Risseri Bortolom, acontece o evento de inclusão Conexões que Transformam, a partir das 9h30 da manhã, se estendendo até às 5 da tarde, com atividades práticas e também exposições na Praça de Alimentação do Parque. E também no sábado, dia 26, na comunidade de Veia do Pardo, acontece o 10º encontro Ronca e Fuça, a partir das 13 horas, com trilha e após serão servidos petiscos e bebidas no salão da comunidade. Também no dia 26, a ESF Santa Rita promove uma mateada com bingo, uma tarde de muita alegria, convivência e jogos no ginásio da comunidade a partir da 1h30 da tarde. Rosana Costanaro, para a tua Rádio Alvorada.
2: Obrigada, Rosana Costanaro, trazendo aqui os eventos do Agenda. E agora a gente segue com música Mississippi dos Atuais. E eu tenho aqui o querido Isidoro, que me pediu uma música do Bruno e Marrone. Eu coloquei Amor Não Vai Faltar. Pode ser, Isidoro? Um abraço pra você.

0: Isso aí, agora a gente segue para o nosso bloco comercial rapidinho agora, 3 horas e 23 minutos e a gente já volta com mais Em Alta.
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0: Participação de luto. 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A celebração de despedida será amanhã, às 9:30 da manhã, e logo após sepultamento no cemitério da comunidade de Viado Pardo. Comunicamos o falecimento de Júlio César Felipe Gonçalves, ocorrido hoje aos 53 anos.
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0: Agora exatamente 3:30 da tarde, aqui 17 graus na região central de Marau e a temperatura aqui no Em Alta nessa segunda hora é com a Xizilândia, que está em novo endereço. 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E a gente segue aqui com música, mas também com uma informação, né? E a gente recebe de novo aqui no programa ele, nosso repórter Eduardo Serri, que tá caminhando aqui por Marau e traz mais uma informação pra gente sobre evento, né? O Marau Fusca Clube. E a gente acompanha agora mais essa informação. Edu, bem-vindo ao nosso programa.
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18: Muito bem, pessoal, falando de evento, falando um pouquinho de esporte também, a gente está recebendo aqui o pessoal do Marau Fusca Clube, a nova diretoria, né? Recentemente assumiram aí a nova diretoria, então, do Marau Fusca Clube. Eu estou recebendo aqui a Victoria Tramontina, ela que é secretária, e também o Marcos Almeida, que é o presidente, então, novo presidente do Marau Fusca Clube. Pessoal, bem-vindos, prazer receber vocês aqui. Com quem que eu começo?
19: Bom, pessoal, somos a nova diretoria, né, então, do Marau Fusca Clube, com o intuito, né, de resgatar um pouco mais aí a entidade, manter a história do clube, né, e reunir os amantes dos Fuscas derivados, Kombi, Brasília, Carmanguia, então, o intuito do clube, né, para essa nova gestão, é nós fazer essa, vamos dizer, essa, manter a história do clube ativa e cada vez mais deixar ele maior, convidar o pessoal aí para participar.
18: Muito bem, Marcos, quero que tu fale um pouquinho sobre essa troca, né? Uma nova diretoria que entrou agora, vocês entraram, quero que tu cite também os nomes de quem integra essa nova diretoria e o que, que vocês pretendem, então, né, para essa nova fase do Marau Fusca Clube.
19: É, a nova diretoria, né, tem a Joana Tramontina, que é tesoureira, a Victoria Tramontina é de secretária, Samile Bertolini é vice-presidente e eu, Marcos, presidente. Então, como falei, né, a gente quer resgatar aí, ó, tem muitos sócios que viraram ex, a gente quer resgatar esse pessoal, e tem muito carro derivado de Fusca aqui na cidade que a gente quer convidar, de pelo menos uma vez se reunir, a gente tem... Aí a gente vai começar a fazer as jantas mensais, né? Então, que venha só para ver como é que o clube funciona e talvez no futuro se torne um membro do clube também.
18: Perfeito. Victoria Tramontina, tu que é a secretária nessa nova diretoria. Para quem não sabe, o que é o Marau Fusca Clube? Bem-vinda.
20: Olá, muito obrigada. Olá a todos os ouvintes. O Marau Fusca Clube, então, é um clube de amantes de Fuscas e derivados a ar. Ele foi um clube fundado em 2005 por quatro colegas, quatro amigos que gostavam de Fuscas, tinham Fuscas, e aí começaram a se reunir, aí começou a surgir a oportunidade de fazer... eu ia dizer primeiro as exposições, depois os próprios encontros como grandes eventos. Mais tarde, o estatuto do Marau Fusca Clube foi alterado para que os derivados a ar, né, todos os colegas do Fusca também pudessem fazer parte. E aí nós seguimos até hoje. Esse mês nós completamos 21 anos de atuação em Marau. Então é um clube que tem muita história, muitos momentos bons aqui na cidade.
18: Muito bem. E quanto tempo dura essa diretoria, esse mandato de vocês? E o que vocês já têm de planejado para esses primeiros... Vamos ver, nós estamos em setembro, né? Quase no fim de setembro. Então tem, bem dizer, 3 meses... em 2026 ainda, mas o que vocês pretendem para esse início de gestão e ao longo dela também, alguns eventos que vocês têm programados?
20: Toda a gestão que nós temos no Marau Fusca Clube, toda a diretoria fica por 2 anos. Então, nós assumimos essa semana, estamos nos inteirando de todas as questões do clube e já, claro, nos organizando para os eventos do ano que vem. É tradicional que nós temos no mês de março o Marau-rama, que é o nosso evento de arrancadas, onde vem pessoal de toda a região, até São Paulo, Paraná, Santa Catarina, o pessoal da região vem para cá só para correr. E durante o mês de novembro nós temos o Expo Fusca, que é o nosso evento maior. Nós temos a arrancada também, mas nós temos exposições, mercado de pulga, praça de alimentação, entre outros atrativos nesse evento.
18: Nesse ano, o Marau-rama ele foi especial, né? A gente teve uma edição especial que foi lá em Guaporé, se eu não me engano. Pro ano que vem, já tem alguma coisa planejada? Vai ser especial de novo? Vai voltar para casa? Como é que vai ser?
20: Exato. No ano passado, nós tivemos uma edição especial em Guaporé. Pro ano que vem, nós estamos ainda sentando e planejando, né? Como nova diretoria, nos inteirando de todos os assuntos, todas as questões. Acho que em breve teremos novidades para trazer pro pessoal.
18: Muito bem. Vocês comentaram de eventos, né? Marcos, um evento mais tradicional, eu acho, além do Marau-rama, é a Expo Fusca, né? Tradicional. E a gente comentava um pouquinho fora do ar aqui que esse ano ela vai provavelmente acontecer num formato um pouco diferente.
19: Isso. Esse ano, a gente, como está se reestruturando, né? Então a gente vai dar uma enxugada no encontro, né? A ideia é fazer em novembro igual algum encontro lá no parque. Aí sim, para o ano que vem, quando estiver bem estruturado, nós já estamos, né, falando com o pessoal da prefeitura e tal, já temos algumas datas já definidas lá com eles, pré-agendadas, né? Aí sim a gente vai trabalhar para um Marau-rama de volta em Marau e o Expo Fusca, daí sim, em novembro, trazer aí grandes eventos, shows, então, se for possível, né? Mas trazer a galera da região aí, vir participar e expor os seus veículos aqui no Parque Municipal de Marau, né?
18: Muito bem, tu comentava também antes um pouquinho sobre trazer o pessoal de volta, né? Engajar no Marau Fusca Clube. Como é que o pessoal faz para fazer parte e o que precisa? Eu preciso ter um Fusca? Eu preciso ter um carro a ar ali, como a Victoria comentou? Como é que funciona?
19: A gente tá bem aberto, assim, até alguns membros não têm Fusca e tal, né? Mas a gente é amigos dos Fusca, né? Então, tem Fusca, não tem, gosta do movimento... é só ficar ligado nas redes sociais do Marau Fusca Clube, né? E que a gente vai começar a postar lá o calendário, né, de eventos. Também a gente quer começar a participar mais nos encontros regionais, né? Que a gente tem que fazer a visita para ser visitado, né? Então, a gente vai começar a organizar os comboios, né, para poder participar dos encontros na região, né?
18: Quem deseja fazer parte, Vitória, como é que faz? Algum telefone de contato? Tem que preencher uma ficha de inscrição? Só chama vocês, fala, olha, quero fazer parte do clube.
20: Então, quem quiser estar conosco, pode, por enquanto, chamar nas nossas redes sociais. Nós estamos retornando todos. Não temos o contato oficial ainda do clube, mas pode chamar qualquer um dos integrantes. Eu, Vitória, o Marcos, a Joana, a Samile. E, principalmente, acho que é uma forma mais fácil de chegar até nós através das redes sociais do clube. Terão fichas de inscrições. Nós vamos disponibilizar essas fichas conforme a gente se organizar. E aí o pessoal já estará conosco. É claro, quem não quiser assumir um compromisso de ser um membro, de estar conosco em reuniões, se quiser mais nos visitar nos eventos, participar das jantas e das reuniões que a gente disse que são mais sociais, né? Que não tem aquela, vamos sentar e organizar o evento. Também, muito tranquilo, será muito bem-vindo.
18: Muito bem, obrigado pessoal por estarem aqui, prazer receber vocês. A nossa emissora mais nova é uma grande parceira

0: o Marcos Almeida, ele que é o novo presidente do Marau Fusca Clube, e também a Victoria Tramontina, ela que é secretária. Eles fazem parte dessa nova gestão aí do clube pelos próximos 2 anos. Devolvendo a programação da emissora, Eduardo Serri.
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2: Agora 20 minutos para as 4 horas da tarde, a gente segue com o nosso bloco comercial. Logo mais voltamos, tem música, tem um pedido aqui da nossa audiência. Um abraço muito grande para você que está aqui acompanhando a nossa programação.
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9: Isso aí, 13 minutos para as 4 horas da tarde. 18 graus aqui na região central de Marau, aumentou um grauzinho, pessoal. 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E agora é hora de falar de...
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9: Isso aí, pra jogar aqui com a gente, eu chamo aqui o Vinícius Gaieschi. Tudo bem, Vini?
13: Alô, você, nosso amigo ligado na programação da tua Rádio Alvorada, uma excelente segunda.
0: quarta-feira, um bom início de semana para você. A gente vai chegando aqui com os esportes na sua programação.
13: A gente começa nossas informações com notícia bombástica do domingo. O Internacional oficializou a demissão do técnico Paulo Pezzolano. Em comunicado oficial, o Esporte Clube Internacional comunica o encerramento do vínculo contratual com o técnico uruguaio Paulo Pezzolano. Deixam o clube junto com o técnico, o coordenador técnico e os auxiliares Esteban Conde e Mauro Jarodic, o preparador físico Gonzalo Álvares e o analista de desempenho Manuel Ramas. O clube agradece aos profissionais pelos serviços prestados e deseja sucesso na sua carreira. Quem vai comandar o Inter, pelo menos até o novo treinador ser contratado, é o auxiliar técnico Pablo Fernandes. Então o Inter tomou essa decisão de não continuar com o trabalho de Paulo Pezzolano para o restante do Campeonato Brasileiro. É um treinador que defendi muito aqui, gostei do seu trabalho até certo ponto, mas aí parece que se perdeu no meio do caminho, muito teimoso talvez em algumas situações. No próprio Grenal da Sul-Americana, ele entrou com um time bastante estranho nos dois jogos, não funcionou direito, e o Inter parece que percebeu isso e resolveu interromper o trabalho porque o time está na zona de rebaixamento. É uma situação muito complicada, então agora tem esse período de data FIFA para respirar e com um novo técnico tentar colocar as coisas nos eixos para tirar o Inter dessa situação bastante incômoda na tabela. O Inter entrou em campo ainda no sábado, diante do São Paulo, fora de casa, perdeu o jogo e se afunda cada vez mais no Z4. Uma rodada bastante ruim para os gaúchos. O sábado mesmo já apresentava isso, o Vasco goleou, o Mirassol venceu e o Inter perdeu, então foi um sábado bastante difícil para o torcedor colorado. Um jogo que tinha cara de decisão para o Inter, podia trazer o rival São Paulo de vez para essa briga contra o rebaixamento, mas não foi isso que aconteceu. O São Paulo, em uma noite marcada inclusive por protestos de sua torcida, acabou vencendo o Inter por 1-0 em um gol de pênalti marcado por Caleri. A derrota mantém o Inter no Z4, a situação está bastante complicada, 28 pontos somados até o momento, e o Inter agora precisa de duas rodadas para sair da zona da degola. O Inter até fez um segundo tempo melhor do que tinha mostrado no primeiro tempo, algumas trocas vieram, teve mais postura do que o São Paulo, colocou-se no campo da frente, porém não conseguiu mais uma vez produzir e transformar as chances em gol. Alan Patrick teve uma boa chance, o Pezzolano mexeu na equipe, colocou o Eliasson também, tentou criar algumas oportunidades, mas não foi produzido nada em gol. Situação bastante complicada para o Inter, agora tem essa pausa para a data FIFA, vai ficar mais esse período dentro da zona de rebaixamento e na volta tem duas decisões, a gente pode classificar assim. Tem o Corinthians pela frente antes, que está doidinho para entrar nessa briga contra o rebaixamento, e depois tem o clássico Grenal. Eu acho que são as duas partidas decisivas para o Inter nesse Campeonato Brasileiro. Vamos ouvir agora um trecho da última coletiva de Paulo Pezzolano como técnico do Inter, logo após a derrota para o São Paulo, lá na capital dos paulistas.
14: Falta muito pouco, na verdade, para conseguir resultado positivo, mas não se está dando. Tá? Estamos falando sempre o mesmo em todo o campeonato, um pequeno erro, pênalti, e aí se hace o jogo. Não tivemos a capacidade para igualar o jogo com um gol. Tuvimos alguna oportunidad, mas no pudimos igualar. Todos los juegos similares. Después, acreditar, ¿no? Acreditar, a ver, obviamente cada vez fica más difícil, sin duda. ¿Sí? Están pasando las rodadas, fican menos rodadas. Y nos tenemos que ya preparar el próximo juego y ganar. Y acreditar es cuando ganemos. Como fue el juego pasado, ganamos, se puede acreditar un poco. Eso se perdió y ya no se acredita mucho. Y es la realidad, porque fue todo el año así. Así que nada, trabajar y conseguir el próximo resultado. Depois em ataque ser mais contundente. Dentro do bloco defensivo que estamos fazendo, tentar conseguir mais oportunidades de gol a favor também para convertir.
0: O Everton 0, Palmeiras 0. É assim que a gente pode resumir o jogo entre Grêmio e Palmeiras. Com essa frase, lembrando a 0 hora de Derlei 0, Inter 0, repetiu-se isso na arena com o Everton 0, Palmeiras 0. O goleiro gremista fez milagres nessa partida para evitar a derrota do tricolor dentro de casa. Ao menos 10 defesas do goleiro salvaram o Grêmio e garantiram um pontinho na tabela para o Grêmio, que mesmo assim não serviu para manter o tricolor fora do Z4. O Grêmio junta-se ao seu maior rival e vai passar pelo menos a data FIFA dentro da zona de rebaixamento. E esse ponto só foi possível graças a seu goleiro. O Grêmio, até a saída de Marcelo Groy, ficou tentando se reencontrar com um goleiro e agora parece que por fim tem um goleiro para se chamar de seu. O Everton segue sendo o melhor goleiro em atividade no futebol brasileiro. Fora isso, a gente teve uma arena lotada. O torcedor gremista atendeu o pedido do técnico Renato Portaluppi, que mudou a equipe, entrou em campo com 3 zagueiros, com uma proposta bastante defensiva de esperar o seu adversário. E o Palmeiras tem muita qualidade, então isso acabou se confirmando. O Grêmio conseguiu algumas escapadas no primeiro tempo, podia inclusive ter marcado gols. O Carlos Vinícius no Campeonato Brasileiro não marca há 2 meses, então vive uma fase bastante complicada do centroavante.
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9: Isso aí, obrigada, Vini Gaieschi, trazendo aqui com a gente, então, o Na Torcida. Isso mesmo, a gente se despede aqui dessa audiência com muito carinho, né? Obrigada por ter me acompanhado nessas 2 horas de programação. Daqui a pouquinho também tem o Notícias da Hora e a gente segue aqui com você. Siga sintonizado na 107.7, muita informação, também muita música nesse início de semana. Um abraço aqui para quem mandou mensagem, para quem pediu a sua música. E fica aqui, enquanto a gente aguarda, né, a rede Drama, do Alberi Ferro e Banda Dimensão. Paz e bem para você.

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5: 4 horas. 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As buscas pela mulher e duas crianças de 13 e 4 anos desaparecidas no bairro Parada Cristal, em Caxias do Sul, tiveram que ser interrompidas no início da tarde desta segunda-feira. Isso porque o nível do rio subiu, impossibilitando a ação dos bombeiros. Apesar disso, uma parte de um carro submerso apareceu em meio às águas. A suspeita dos bombeiros é que possa ser o veículo em que os desaparecidos estavam. Os bombeiros que estão nas proximidades aguardam o nível da água baixar para acessar o veículo e fazer buscas. Além da correnteza intensa, galhos de árvores também impedem a chegada ao local. Um homem de 45 anos segue desaparecido após ser sugado pela água em um bueiro no bairro Desorze, também em Caxias do Sul. Segundo relato de moradores, o homem tinha o costume de limpar o bueiro sempre que chovia com mais intensidade. Por volta das 2 horas da tarde, 7 bombeiros iniciaram as buscas por um bueiro localizado na rua César Moreno de Souza. Segundo o sargento Vander, que lidera a equipe do Corpo de Bombeiros nesta operação, a ideia é buscar pelo homem através das galerias de esgoto. A suspeita do sargento é que o homem esteja preso em uma das curvas da galeria de esgoto. Equipes da Prefeitura de Caxias também auxiliam nas buscas. 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O rio Caí já está a mais de 1 metro acima da cota de inundação em Caxias do Sul, na Serra. A medição indica 6 metros e 36 centímetros. A cota de inundação se inicia aos 4 metros e 70 centímetros. Em São Sebastião do Caí, o rio Caí superou a cota de inundação. A última medição aponta 10 metros e 57 centímetros. A cota de inundação se inicia aos 10 metros e 50 centímetros. No Vale do Taquari, o rio Taquari segue subindo e está em cota de atenção em Mussum, Encantado e Lajeado. 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
5: Próxima edição às 5 horas.
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Com as bênçãos do patrão da Estância Maior, estamos chegando por aqui para mais um mate. A sua segunda-feira, 21 de setembro de 2026. Setembro, que é o mês da Bíblia, o mês das comunicações. E por aqui, a nossa melodia campesina, campeira, a nossa melodia que traz a história, a nossa arte, cultura e tradição do nosso querido Rio Grande do Sul. E o nosso WhatsApp sempre com você, à disposição aqui, que é o 99979-7515. Na sua tarde chuvosa, são 4 horas e 10 minutos, 18 graus por aqui. 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E hoje o Te Aproxega vai começando nesse ritmo, até porque estamos com bastante água, né, time?

Agora são 4 horas e 13 minutos. 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Que barbaridade!

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8: 4:22.
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18: Agora são 4 horas e 25 minutos, 4h25 com 17 graus, por aqui com os amigos da AgroFR, Agropecuária Império do Campo, DS Lanches, Clínica CIT Odontologia e Decarli Casa e Construção. Alô, dona Rosinha, tudo tranquilo, porém num bom mate. Que bueno, hein?

Agora são 4 horas e 28 minutos, Marau com 17 graus de temperatura. 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Meu amigo Kiko, grande Kiko, um abraço, mano velho, pra ti. Boa semana, viu?

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Moçada, do Rio Grande, Santa Catarina e o Paraná, agora pra cantar com a gente.

Agora 27 para 5 da tarde, João Luiz Correia, ao vivo, um bagual corcoviador. 27 para 5 da tarde, temperatura em 18 graus neste momento. 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Nosso amigo Zucchi está com a gente aqui nessa tarde especial. Para te matar a saudade, então, né, time?

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3: Agora 20 para 5 da tarde, Marau temperatura em 18 graus. 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
13: 4:43.
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Agora 13 para 5 da tarde, por aqui foi a presença dos mateadores com o Galope do Mouro, com os amigos da AgroFR, Agropecuária Império do Campo, DS Lanches, Clínica City, Odontologia e Decarle Casa e Construção. 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Faltando 11 para 5 da tarde, 18 graus. Aqui os mirins para matar a saudade dessa aqui, ó.

Os mirins por aqui com caçador e pescador, agora faltando 8 para 5 da tarde, 8 para 5 da tarde. 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Decar de Casa e Construção, por aqui no Te Aproxiga. Presença aqui do Mano Lima,

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7: 5 horas. 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Vamos às informações da central de conteúdo da tua rádio.
8: Em Veranópolis, a programação que antecede a 33ª Feira do Livro do município terá um encontro voltado à saúde e ao bem-estar da mulher. Com o tema Menopausa, uma jornada de cuidados e descobertas, a atividade será realizada nesta terça-feira, dia 22, às 19h, no Salão Silvio Pélico, na Casa da Cultura Frei Rovilho Costa. O encontro contará com a participação da ginecologista doutora Ângela Cristina Siviero em uma conversa sobre as diferentes fases da vida feminina e especialmente as transformações vivenciadas a partir dos 40 anos. Entre os assuntos estão saúde, autoestima, intimidade, qualidade de vida e dúvidas comuns durante o período da menopausa. A iniciativa é da patrona da 33ª Feira do Livro de Veranópolis, Clarita Pagnoncelli Gabrielli, em uma parceria com a programação da feira. A proposta é ampliar os espaços de informação, diálogo e conhecimento para a comunidade. Da tua Rádio Veranense de Veranópolis, Mário Vivan.
9: Em Vacaria, o Conselho Municipal de Saúde publicou no dia 16 de março de 2026 a Resolução número 3, que estabelece que pacientes que confirmarem consultas, exames, cirurgia ou viagens para atendimento fora do município e não comparecerem deverão reiniciar o processo de encaminhamento. A medida busca reduzir o número de faltas e permitir que outras pessoas sejam chamadas para ocupar as vagas. Segundo a Secretária Municipal de Saúde, Aline Salvador, somente em agosto foram registrados 805 faltas em consultas do Clínico Geral nas unidades de saúde. A orientação é que os pacientes compareçam aos atendimentos ou comuniquem a impossibilidade com antecedência. Da tua Rádio Fátima de Vacaria, Júlia Rodrigues.
10: Solidade registrou rajadas de vento de 90 km por hora na estação PH do bairro Missões, com acumulados de chuva que atingiram 156 milímetros nesta segunda-feira. A instabilidade atingiu diversas regiões de Soledade, provocando alagamentos e prejuízos. A Defesa Civil e o Corpo de Bombeiros de Soledade atenderam vários chamados com distribuição de lonas às famílias afetadas. Segundo o IMET, o risco de chuvas intensas e temporais isolados permanece nesta segunda-feira. A partir desta terça-feira, o tempo melhora com a chegada de massa de ar frio. Da tua Rádio Cristal de Soledade, Cláudio Fly.
11: A Comissão Parlamentar de Inquérito, CPI, que apura questões relacionadas ao Hospital São Paulo e Lagoa Vermelha, inicia nesta quarta-feira, dia 23, a fase de oitivas, com o depoimento de Diego Perineto, representante da direção da instituição, a partir das 17h30 na Câmara de Vereadores. A comissão também avalia contratar um profissional técnico para auxiliar na análise da gestão hospitalar. A comissão parlamentar está formada por Márcio Marques, o Maninho, Josmar Veloso, do PP, e Ariovaldo Carlos da Silva, do PDT. A CPI tem um prazo de 120 dias, prorrogável por mais 60. Da tua rádio Cacique de Lagoa Vermelha, Daniel Carvalho.
2: Em Caxias do Sul, a Secretaria Municipal da Educação informa que as aulas nas escolas municipais de ensino fundamental e nas escolas de educação infantil de gestão compartilhada estão suspensas nesta terça-feira em função das fortes chuvas e também com o objetivo de garantir a segurança de todos. A decisão foi tomada conjuntamente com as direções das escolas municipais de ensino fundamental e com as entidades gestoras das escolas de educação infantil. Da tua rádio São Francisco de Caxias do Sul, para a Rede Tua Rádio, Daniel Rodrigues.
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9: A sua tarde de céu encoberto. Seguimos com Te Aproxega por aqui na sua segunda-feira, 21 de setembro. São 5 horas e 10 minutos com 18 graus. 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Por aqui, as informações da sua segunda-feira. Kátia Valente, vamos lá.
10: Bom, a tendência é de que as temperaturas também não consigam subir muito, porque vamos ter um céu bastante fechado, carregado, com a chuva a qualquer momento, com os ventos, né, que são bem fortes. Há condições ainda para que tenhamos ventos de 80, 90 km por hora. Em alguns pontos até esses ventos podem ser mais fortes. E associado a isso, a temperatura não consegue subir mais do que 15 a 16 graus na tarde de hoje. Amanhã, terça-feira, ainda tem chance de alguma chuva por aqui. A expectativa nesta terça-feira é de que a chuva se concentre mais no período da manhã. Depois, aos poucos, vamos trocando o ar mais frio o ar mais úmido por um ar mais frio. Então, as temperaturas devem diminuir mais. Vamos ter, ao longo da tarde da terça-feira, as máximas predominando entre 16 e 17 graus. Ainda tem ventos, claro que não são ventos mais tão fortes, mas de qualquer forma faz com que a sensação térmica seja de mais frio. Com a previsão do tempo, Kátia Valente.

Agora são 5 horas e 16 minutos, 5 e 16. 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Próximos eventos atendidos pela DB Bibas de Befosa. 5 de setembro, já tivemos essa festa aí, né? O Costelão. Então vamos pra frente aqui, né, Tia? Vamos pra frente aqui. Dia 26, então, né, Tia? 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
3: Os livros de autoajuda são uma febre mundial. Embalam a esperança de milhões de indivíduos que buscam a fórmula mágica para atingirem seus objetivos. É assustador nos depararmos com títulos como Conseguir um Marido, Como Ter Sucesso, Como Criar os Filhos e assim por diante. O interessante é a sede de encontrar uma solução enlatada, prontinha e absolutamente infalível. Sabemos que o sofrimento, o fracasso e a solidão são sentimentos perturbadores, ao ponto de enfraquecer qualquer estrutura emocional. Sabemos também que para nos livrarmos dessas angústias, as pessoas são capazes de qualquer coisa. O problema é... qualquer sofrimento ou desafeto leva tempo para cicatrizar e se transformar em sabedoria. A sugestão é: pare de querer acertar logo de cara. Dê tempo ao tempo. Não estou aqui querendo dizer que esses livros não acabam ajudando de alguma forma. Uma coisa ou outra você acaba aprendendo. Mas lembre-se, a fórmula mágica ainda não existe.
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5: Agora são 5 horas e 24 minutos com 18 graus. Falecimento. 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
5: 5 horas e 27 minutos.
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1: Agora são 5 horas e 30 minutos, com 18 graus, com os amigos da Agropecuária Império do Campo, de Befosa, La Cabanha e também com o Supermercado Imperial, ali no bairro Progresso. 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

0: Agora 23 para 6 da tarde com 18 graus, os nativos com a primeira vez.
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0: Agora 21 para 6 da tarde, 18 graus. Falecimento. 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

Os monarcas com aqui, rancheira puladinha, voltando 14 para as 6, 18 graus. E o Tia Por Chega da sua segunda-feira, 21 de setembro, vai ficando por aqui. Amanhã tem um novo mate contigo aí, com os amigos da Agropecuária Império do Campo, de Befosa, La Cabanha e Supermercado Imperial. Na sequência tem o Encontro Certo por aqui, em mais uma edição, com as informações do seu dia. Mulheres Pampianas.

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8: Olá, meu amigo, olá, minha amiga ouvinte. Estamos juntos para mais uma semana, segunda-feira. Eu sou o Padre Ezequiel, desejo a você graça e paz. Que esta semana seja uma semana de bênçãos e de realizações para todos nós. O pensamento do dia é este. Não critique. Procure antes colaborar com todos sem fazer crítica. A crítica fere e ninguém gosta de ser ferido. Procure corrigir os outros através de seu próprio exemplo. Meditemos a canção. Tiquiti.

0: Rezemos juntos. O anjo do Senhor anunciou a Maria, e ela concebeu do Espírito Santo. Ave Maria, cheia de graça, o Senhor é convosco, bendita sois vós entre as mulheres, e bendito é o fruto do vosso ventre, Jesus. Santa Maria, Mãe de Deus, rogai por nós, pecadores, agora e na hora da nossa morte. Amém. Eis aqui a serva do Senhor, faça-se em mim segundo a vossa palavra. Ave Maria, cheia de graça, o Senhor é convosco, bendita sois vós entre as mulheres, e bendito é o fruto do vosso ventre, Jesus. Santa Maria, Mãe de Deus, rogai por nós, pecadores, agora e na hora de nossa morte. Amém. E o Verbo se fez carne e habitou entre nós. Ave Maria, cheia de graça, o Senhor é convosco, bendita sois vós entre as mulheres, e bendito é o fruto do vosso ventre, Jesus. Santa Maria, Mãe de Deus, rogai por nós, pecadores, agora e na hora de nossa morte. Amém. Rogai por nós, Santa Mãe de Deus, para que sejamos dignos das promessas de Cristo. Oremos. Derramai, ó Deus, a vossa graça em nossos corações, para que, conhecendo pela mensagem do anjo a encarnação do vosso Filho, cheguemos por sua paixão e cruz à glória da ressurreição. Por Cristo nosso Senhor. Amém. E sobre todos vocês, quero invocar a bênção de Deus. Por intercessão de Nossa Senhora, Nossa Mãe, desça sobre a sua casa, a sua vida, o seu trabalho, especialmente aquilo que precisa de resolução nesta semana. Desça a bênção que Deus quer dar. Em nome do Pai, do Filho e do Espírito Santo. Amém. Obrigado por estar conosco. Procure as nossas redes sociais e até amanhã.
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2: Muito boa tarde para você, um bom início de noite, agora 6:01, esse é o Encontro Certo, que dá o seu start a partir de agora, trazendo todas as principais informações do dia, fazendo aquele resumão de todas as informações mais importantes que a gente teve ao longo dessa segunda-feira, dia 21, aqui na tua rádio Alvorada. Você, uma ótima noite, muito obrigada pela companhia. 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Agora, 17 graus, tivemos uma manhã de muitos estragos aqui na nossa região, município de Camargo registrando transtornos, município de Nova Alvorada, também meio rural de Marau, especialmente a comunidade de Carrascal, muita chuva, os rios extravasando, né, seus níveis normais, trazendo vários prejuízos também às estradas, a pontes aqui da nossa região. Então, toda a nossa solidariedade também às famílias, né, que tiveram hoje danos relacionados às suas residências, né, à sua propriedade rural. Realmente uma situação bem complicada, mas realmente foi muita chuva em pouco tempo, né? Cerca de 2 horas aí, cerca de 100 milímetros em alguns pontos aqui da nossa região. E a gente vai trazendo todas as informações do dia, então, no oferecimento de Agromais, que chegou a hora da cultura de verão. 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
2: 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E as informações agora com a nossa meteorologista Kátia Valente.
3: Amanhã, terça-feira, ainda tem chance de alguma chuva por aqui. A expectativa nesta terça-feira é de que a chuva se concentre mais no período da manhã. Depois, aos poucos, vamos trocando o ar mais frio por, aliás, o ar mais úmido por um ar mais frio. Então, as temperaturas devem diminuir mais. Vamos ter, ao longo da tarde da terça-feira, as máximas predominando entre 16 e 17 graus. Ainda tem ventos, claro que não são ventos mais tão fortes, mas de qualquer forma faz com que a sensação térmica seja de mais frio. Com a previsão do tempo, Kátia Valente.
2: Obrigada, Kátia. Agora 6:05.
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2: 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Vitor Hugo Ultramari, seja bem-vindo. Qual é o assunto de hoje?
4: Como combinado, estou de volta depois de 15 dias de férias. Olha, eu não costumo contar onde andei nas férias, mas desta vez faço questão, porque era um compromisso comigo mesmo. agradecer meu santo protetor São Francisco, como muito marauense influenciado pela forte atuação franciscana na história da nossa cidade. Olha, até este microfone é uma delas. Pois, sentindo a parceria do meu protetor no tratamento que venho fazendo, muito bem, por sinal, e sendo 2026 instituído como o Ano Franciscano pelos 800 anos da morte de São Francisco, o mínimo que eu poderia fazer era ir até Assis, sua terra, e agradecer diretamente ao santo, vendo seus caminhos. Digo para vocês, foi emocionante assistir uma missa na capelinha original do seu tempo, a Porciúncula, onde a história do santo começou. E conto para vocês, naquele momento, a missa era em alemão. Eu não entendi nada, mas como o rito é o mesmo e o ambiente ajudava a ser um momento forte, acabou sendo mesmo. A capelinha minúscula, hoje envolvida dentro, literalmente dentro da basílica, é apenas uma das basílicas da cidade de Assis. São três que, num parênteses, conto que abrigam três santos jovens da Igreja Católica. Jovens, São Francisco e Santa Clara, ambos da mesma época. E outra onde está o novo santo da Igreja, o jovem Carlo Acuti, de tênis, meus amigos, de tênis e calça jeans, bem da atualidade, uma coisa que chama a atenção. Três santos jovens cultuados na mesma cidade. Olha, uma experiência maravilhosa, especialmente por saber São Francisco, 800 anos depois da sua morte, sendo atual como outro santo dos nossos dias, como disse, de calça jeans e tênis, numa proposta de simplicidade. Havia uma informação que corria naqueles meios: Francisco vive. Olha, e vive mesmo, 800 anos depois da sua morte. Então, vendo tudo aquilo, pensei e acreditei que, apesar dos pesares, do tanto de ruim que acontece nos nossos dias, dos STFs da vida e as politicagens da nossa atualidade, acreditar nos jovens é uma luz de esperança. Que os três santos jovens da Igreja, então, inspirem os nossos atos, os nossos jovens, especialmente, os nossos dias, para fazer um futuro melhor para o Brasil e o mundo. Porque do jeito como está, está complicado mesmo. Então, deixo este registro, desejando uma boa semana a todos e querendo estar de volta com vocês até amanhã. Até lá, então.
2: Obrigada, Vitor Hugo Tramari, nosso comentarista diário aqui na emissora. Agora 6:09, 17 graus. 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Agora, 6:10, a gente fala sobre infraestrutura, porque a prefeita de Marau, Naora Bordignon, anunciou na manhã de hoje as 10 localidades que serão contempladas pelo programa Conexões RS, uma iniciativa que prevê a substituição de pontes de madeira por pontes de concreto, por meio desse convênio entre a Prefeitura de Marau e o Governo do Estado do Rio Grande do Sul. A ordem de serviço será assinada ainda nesta semana, autorizando a execução dessas obras nas seguintes localidades. Então, na ponte que faz conexão entre a Rua Plácido Bernardi, no bairro Nova Alternativa, e o Distrito Industrial Angelino Pilate. Nas comunidades de Santo Agostinho, Gramadinho, Carreta Quebrada, Santo Antônio dos Pavã, Carrascal, São João do Barroso, São Paulo da Cruz, Arroio Sesteada e Santa Bárbara. Todas essas comunidades, então, terão aí as suas pontes de madeira substituídas por pontes de concreto. Agora, 6h11, Eduardo Serri traz informações para a gente sobre o Marau Fusca Clube. Seja bem-vindo, Eduardo.
5: Muito bem, pessoal. Falando de evento, falando um pouquinho de esporte também, a gente está recebendo aqui o pessoal do Marau Fusca Clube, a nova diretoria, né? Recentemente assumiram aí a nova diretoria, então, do Marau Fusca Clube. Eu estou recebendo aqui a Victoria Tramontina, ela que é secretária, e também o Marcos Almeida, que é o presidente, então, novo presidente do Marau Fusca Clube. Pessoal, bem-vindos, prazer receber vocês aqui. Com quem que eu começo?
6: Bom, pessoal, somos a nova diretoria, né, então, do Marau Fusca Clube, com o intuito, né, de resgatar um pouco mais aí a entidade, manter a história do clube, né, e reunir os amantes dos Fuscas derivados, Kombi, Brasília, Carmanguia, então, o intuito do clube, né, para essa nova gestão é nós fazer essa, vamos dizer, essa, manter a história do clube ativa e cada vez mais deixar ele maior, convidar o pessoal aí para participar.
5: Muito bem, Marcos, quero que tu fale um pouquinho sobre essa troca, né, uma nova diretoria que entrou agora, vocês entraram, quero que tu cite também os nomes de quem integra essa nova diretoria e o que vocês pretendem, então, né, para essa nova fase do Marau Fusca Clube?
6: É, a nova diretoria, né, tem a Joana Tramontina, que é tesoureira, a Victoria Tramontina é de secretária, Samile Bertolini é vice-presidente e eu, Marcos, presidente. Então, como falei, né, a gente quer resgatar aí, ó, tem muitos sócios que viraram ex, a gente quer resgatar esse pessoal, e tem muito carro derivado de Fusca aqui na cidade que a gente quer convidar, de pelo menos uma vez se reunir, a gente vai começar a fazer as jantas mensais, né? Então que venha só para ver como é que o clube funciona e talvez no futuro se torne um membro do clube também.
5: Perfeito. Victoria Tramontina, tu que é a secretária nessa nova diretoria, para quem não sabe, o que é o Marau Fusca Clube? Bem-vinda.
7: Olá, muito obrigada. Olá a todos os ouvintes. O Marau Fusca Clube, então, é um clube de amantes de Fuscas e derivados a ar. Ele foi um clube fundado em 2005 por quatro amigos que gostavam de Fuscas, tinham Fuscas, e aí começaram a se reunir. Aí começou a surgir a oportunidade de fazer... eu ia dizer primeiro as exposições, depois os próprios encontros como grandes eventos. Mais tarde, o estatuto do Marau Fusca Clube foi alterado para que os derivados a ar, né, todos os colegas do Fusca também pudessem fazer parte. E aí nós seguimos até hoje. Esse mês nós completamos 21 anos de atuação em Marau. Então é um clube que tem muita história, muitos momentos bons aqui na cidade.
5: Muito bem. E quanto tempo dura essa diretoria, esse mandato de vocês? E o que vocês já têm de planejado para esses primeiros... Vamos ver, nós estamos em setembro, né? Quase no fim de setembro. Então, tem, bem dizer, 3 meses em 2026 ainda. Mas o que vocês pretendem para esse início de gestão e ao longo dela também, alguns eventos que vocês têm programados?
7: Toda a gestão que nós temos no Marau Fusca Clube, toda a diretoria fica por 2 anos. Então, nós assumimos essa semana. Estamos nos inteirando de todas as questões do clube. E já, claro, nos organizando para os eventos do ano que vem. É tradicional que nós temos no mês de março o Maraurama, que é o nosso evento de arrancadas, onde vem pessoal de toda a região, até São Paulo, Paraná, Santa Catarina, o pessoal da região vem para cá só para correr. E durante o mês de novembro nós temos o Expo Fusca, que é o nosso evento maior. Nós temos a arrancada também, mas nós temos exposições, mercado de pulga, praça de alimentação, entre outros atrativos nesse evento.
5: Nesse ano, o Maraurama ele foi especial, né? A gente teve uma edição especial que foi lá em Guaporé, se eu não me engano. Pro ano que vem, já tem alguma coisa planejada? Vai ser especial de novo? Vai voltar para casa? Como é que vai ser?
7: Exato. No ano passado, nós tivemos uma edição especial em Guaporé. Pro ano que vem, nós estamos ainda sentando e planejando, né? Como nova diretoria, nos inteirando de todos os assuntos, todas as questões. Acho que em breve teremos novidades para trazer pro pessoal.
5: Muito bem. Vocês comentaram de eventos, né? Marcos, um evento mais tradicional, eu acho, além do Maraurama, é a Expo Fusca, né? Tradicional. E a gente comentava um pouquinho fora do ar aqui que esse ano ela vai provavelmente acontecer num formato um pouco diferente.
6: Isso. Esse ano, a gente, como está se reestruturando, né? Então, a gente vai dar uma enxugada no encontro, né? A ideia é fazer em novembro igual algum encontro lá no parque. Aí sim, para o ano que vem, quando estiver bem estruturado, nós já estamos, né, falando com o pessoal da prefeitura e tal, já temos algumas datas já definidas lá com eles, pré-agendadas, né? Aí sim a gente vai trabalhar para um Maraurama de volta em Marau e o Expo Fusca, daí sim, em novembro, trazer aí grandes eventos, shows, então, se for possível, né? Mas trazer a galera da região aí, vir participar e expor os seus veículos aqui no Parque Municipal de Marau, né?
5: Muito obrigado, pessoal. A gente recebeu aqui, então, o Marcos Almeida, ele que é o novo presidente do Marau Fusca Clube, e também a Victoria Tramontina, ela que é secretária. Eles fazem parte dessa nova gestão aí do clube pelos próximos 2 anos. Devolvendo a programação da emissora, Eduardo Serri.
2: Obrigada, Eduardo. Agora, 6h16, 17 graus, a gente vai para uma pausa comercial, é rapidinha, e já já a gente retorna para mais uma sequência de informações no programa.
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2: Participação de luto. A funerária marauense, juntamente com o tio Célio Felipe Gonçalves e família, comunicam o falecimento de Júlio César Felipe Gonçalves, ocorrido hoje aos 53 anos. O corpo está sendo velado na Capela B do Cemitério Municipal de Marau. A celebração de despedida será amanhã, às 9h30 da manhã, e logo após o sepultamento no Cemitério Municipal de Via do Parto. Comunicamos o falecimento de Júlio César Felipe Gonçalves, ocorrido hoje aos 53 anos.
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1: Uma boa noite para você. Agora 6 horas e 22 minutos, 17 graus a temperatura aqui no centro. Esse é o Encontro Certo que segue até as 7 horas da noite, levando muita informação para você, fazendo aquele resumão das principais notícias do dia. 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
1: Informações com Júlia Berghetti Xavier.
2: No nosso giro, hoje nós vamos até São Domingos do Sul conhecer as novas representantes do município. A escolha que reuniu 5 candidatas e escolheu, então, as novas representantes de São Domingos do Sul para os eventos, festividades e compromissos oficiais. Após uma avaliação realizada pelos jurados Eleni Castro, Gláucia Menegatti, Taylor Segabinazzi e Letícia Cristina Comparim, o resultado das candidatas foi Tainá Bevenu Boenberger, que foi eleita a rainha, e a Amanda Zembrowski e Isadora Rocha Lucatelli, que foram escolhidas como princesas, agora representando então São Domingos do Sul. E agora, rapidinho, para continuar falando sobre Corte de Soberanas aqui da nossa região, Mato Castelhano está com inscrições abertas para o concurso. O período de inscrições segue até o dia 30 de setembro e podem participar candidatas com idade entre 16 e 22 anos. Também é exigido um período mínimo de 5 anos de residência em Mato Castelhano. As meninas interessadas podem se inscrever na Secretaria de Educação. Então, aqui falando um pouquinho sobre a realeza aqui no nosso giro pela região. Júlia Berghetti Xavier para a tua Rádio Alvorada.
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1: Obrigada, Júlia, pelas informações. Agora 6 horas e 25 minutos. É hora de falarmos do agro.
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1: E quem traz as informações para a gente nesta noite é a nossa repórter Ana Lúcia Jacomini. O assunto é a carne na China.
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4: As exportações brasileiras de carne bovina recuaram 27,1% em volume em agosto, na comparação com o mesmo mês de 2025, conforme dados da balança comercial divulgadas recentemente pelo Ministério do Desenvolvimento, Indústria, Comércio e Serviços. Em valor, a redução foi de 19,7%, com 1,2 bilhão de dólares exportado no mês, frente a 1 bilhão e meio registrados em agosto do ano passado. A retração está relacionada principalmente à aproximação do limite da cota estabelecida pela China para compras de carne bovina brasileira. O país asiático permite a entrada de até 1,1 milhão de toneladas sem a aplicação de uma tarifa adicional de 55%. Em 10 de agosto, o governo chinês informou ao Brasil que 90% da cota já havia sido utilizada. Diante da proximidade do limite, Os exportadores reduziram os embarques para evitar a incidência da tarifa adicional. Apesar da queda observada em agosto, o resultado acumulado de 2026 permanece positivo. Entre janeiro e agosto, as exportações brasileiras de carne bovina resfriada e congelada cresceram 4,7% em volume e 22,3% em valor na comparação com o igual período de 2025. A redução das vendas para a China também influenciou o desempenho das exportações brasileiras destinadas à Ásia. Em agosto, os embarques para o continente caíram 19% em volume e 10% em valor. No acumulado dos 8 primeiros meses do ano, porém, as exportações brasileiras para o mercado asiático registraram avanço de 3,3% em volume e de 15% em valor.
1: Obrigada, Ana, pelas informações. Agora 6 horas e 28 minutos, 17 graus. A temperatura aqui no centro da cidade. 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
1: 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E com as informações de saúde, o repórter José Maculão.
5: Juntinhos em mais uma semana e com ela muitas informações sobre saúde. De volta aqui a engenheira de alimentos Cristina Escandolara, que hoje comenta para a gente sobre o mercado de atuação.
6: Nossa, um mercado muito amplo, né, Maculan? Então, o engenheiro de alimentos, ele pode atuar em empresas de pequeno, médio e grande porte, no auxílio, né, da produção de alimentos seguros e alimentos corretos, né? Também no desenvolvimento desses alimentos, então pegar matérias-primas, ingredientes, ideias, né, dos próprios produtores ou empresários que têm uma receita ou algum alimento que eles têm uma ideia de vender, ajudar a desenvolver melhor essa receita com, né, condições adequadas de processo para que ele possa ser vendido no mercado. Desenvolver as embalagens, então, qual que é a melhor embalagem para aquele alimento? É com vácuo, é sem vácuo, é selada, vai precisar refrigeração ou não? Como que esse alimento vai ser conservado no mercado? Vai depender também do tipo de embalagem que vai ser utilizada.
7: Você fala em receitas. Vocês também podem criar receitas?
6: Podemos criar receitas. Então, digamos, por exemplo, que o empresário lá tem uma ideia de fazer uma linguiça, né? Ele tem lá uma matéria-prima que ele gosta, uma carne que ele acha bacana e uns temperos. A gente pode auxiliar ele a desenvolver melhor esse produto, como ele balancear carnes e gorduras dentro dessa linguiça, por exemplo, e os tipos de tempero que ele vai utilizar, as quantidades necessárias para que a gente consiga atender as legislações, né, com teor de proteína e gordura necessários para o produto, e também a questão de sabor. Ah, eu posso usar temperos mais naturais, ou eu só tenho que usar temperos sintéticos ou aditivos industrializados. Então, a gente dá toda essa orientação para poder desenvolver melhor o produto.
7: Geralmente se faz um teste para depois se lançar no mercado, Cristine?
6: Sempre. O desenvolvimento de um produto ele não é simples como as pessoas imaginam. Às vezes, para uma empresa lançar um produto no mercado, ela demora de 6 meses a 1 ano. Dependendo do tamanho da indústria, nas indústrias maiores, por exemplo, se faz o desenvolvimento de produto que a gente chama em bancada, numa escala menor, com pouco volume, 50 quilos, 60 quilos, por exemplo, de carnes, vão se fazendo testes entre teor de gordura, teor de carne, ah, eu ponho mais alho, ponho menos alho, ponho mais sal, ponho menos sal, ponho quais temperos, os aditivos também, dependendo do tipo de produto, em alguns casos eles são necessários para conservação e para a questão de segurança alimentar, falando em bactérias, né, salmonela, clostridium, que são bactérias patogênicas perigosas para a saúde das pessoas, então a gente utiliza aditivos para ajudar também a reduzir e controlar essas bactérias, faz em pequena escala, vai fazendo testes, cozinha se necessário ou não, e depois transfere isso para uma grande escala em indústria. Por exemplo, tem indústrias que trabalham com bateladas de 2 mil quilos de carnes, por exemplo.
5: Alimento seguro, mais saúde para todos nós. Boa semana, com sucesso. José Maculã, para a tua Rádio Alvorada.
1: Obrigada, Maculã. Agora 6h33. A gente fala agora de evento, porque no início de outubro, no dia 3, o Rotary Clube de Marau promove mais uma edição do tradicional Galeto com Massa. O almoço será servido a partir do meio-dia no CTG Sentinelas O Pago, em Marau. E o cardápio vai contar com massa, com galeto, com linguiça, com saladas. E os ingressos custam R$ 45,00 para adultos e R$ 25,00 para crianças. Além do consumo no local, a organização informa que haverá também opção de retirada das refeições. A iniciativa busca reunir a comunidade em um almoço de confraternização e, ao mesmo tempo, contribuir com os projetos sociais que são desenvolvidos pelo Rotary Clube de Marau. Dia 3 de outubro, então, tem o galeto com massa tradicional do Rotary Clube no CTG Sentinelas do Paco. Agora 26 para 7, 17 graus. Júlia Berguete Xavier traz informações para a gente sobre o Seminário de Proteção à Criança e ao Adolescente.
2: Bom, pessoal, nós entramos agora na nossa programação para falar sobre cuidados com a infância e a adolescência, porque está acontecendo aqui em Marau o Seminário de Fortalecimento em Ação. E para falar sobre isso, eu tenho aqui, então, o Everton Strait. Ele que é ex-conselheiro tutelar e também palestrante na área da infância e adolescência, e que também tem o Instituto Everton Strait, então, que está organizando esse evento. Everton, tudo bem? Bem-vindo à nossa programação.
8: Bom dia, Júlia. Bom dia aos ouvintes. É um prazer conversar com vocês aí a respeito deste evento muito importante que está acontecendo aqui na cidade de Marau.
2: Everton, nessa segunda e terça-feira, então, está acontecendo esse seminário. Quero que tu explique um pouquinho para os nossos ouvintes o que é esse seminário e também quais serão as pautas discutidas nesses 2 dias.
8: Perfeito, Júlia. Na verdade, esse evento ele é voltado aí para os profissionais que atuam na rede de proteção de crianças e adolescentes. Nós temos aí enfrentado diversos desafios nesse sentido e a gente precisa buscar essa capacitação para que os profissionais entendam cada um seu papel, o que cada um faz, para que a gente tenha uma rede de proteção articulada, com comunicação e poder, de fato, fazer com que a proteção integral de crianças e adolescentes que preconiza o Estatuto da Criança e Adolescente, de fato, aconteça na prática. Então, é um evento voltado para conselheiros tutelares, para assistentes sociais, profissionais de educação, da saúde, psicólogos, enfim. Então, é uma vasta carga de profissionais que estão aqui conosco hoje para receber essa capacitação.
2: Perfeito. Começa na segunda-feira. Qual que é a programação, então, desses 2 dias?
8: Começou, então, hoje pela manhã com uma palestra do promotor. Ele é procurador hoje de Justiça do Ministério Público do Paraná, que é o Dr. Murilo Giacomo, né? À tarde a gente vai ter também uma profissional, a Cláudia Jongo, que vai falar sobre a parte do CRAS e do CREAS. Eu também vou ter uma fala na parte da tarde. E amanhã a gente vai ter o palestrante de São Paulo, que é o Lauro Trindade, né? Então, serão 2 dias de muito conhecimento, de políticas públicas, como eu falei, a parte da rede de proteção de crianças e adolescentes, para que a gente realmente fortaleça, como é o propósito do evento, né? O fortalecimento desses profissionais e de toda a rede de proteção.
2: Agora, nós já iniciamos, então, né, todo esse trabalho, toda essa discussão, e quem não conhecia antes, está escutando agora aqui a rádio, conheceu e quer vir amanhã na terça-feira, tem como?
8: Tem possibilidade, Júlia. A gente fez ali as inscrições prévias, né, para o pessoal poder participar, porque além de Marau, a gente está recebendo diversos municípios aqui da região do Planalto Médio e também de outros lugares do estado. Então, consequentemente, a gente tem aqui um bom público hoje nesse evento, mas ainda tem possibilidade, se alguém por acaso quiser vir na parte da tarde ou amanhã, então, para aproveitar essa palestra com o Lauro Trindade, a gente consegue ainda dispor de vagas, né? Então, o pessoal pode vir até o local do evento, que é na Escola Iesta, né? Então, só chegar ali e conversar com a gente consegue disponibilizar ali essa abertura de espaço para poder participar do evento sem problemas.
2: Perfeito. Bom, Everton, eu vou deixar aqui para que você também faça esse convite para quem está nos escutando, então, tanto para prestigiar esse evento, tanto também para continuar acompanhando essas políticas e esse trabalho realizado aqui pelos órgãos, então, de proteção à criança aqui do nosso município e da nossa região.
8: Perfeito, Júlia. Então, o pessoal que quiser participar também pode nos chamar ali pelo Instagram, Instituto Everton Streit, né? Se escreve Streit, Everton Streit, mas se pronuncia Streit, né? Então, Instituto Everton Streit, pode nos procurar ali, tem o contato, né? Também pode chamar pelo WhatsApp, que é o 51-051-99187-2351, tá? É o contato que a gente tem de WhatsApp, para pegar mais informações. Como eu disse, a gente ainda tem possibilidade de espaço para quem quiser participar ainda desse momento. E, como eu disse antes, né, um espaço bem importante de debate e troca de experiências e conhecimento. Então, quem quiser ainda fazer parte disso, pode nos procurar pelo Instagram ou pelo WhatsApp, que eu falei agora aqui, e organizar com a gente aí a vinda até o evento, ou se quiser vir diretamente ao local ali na Escola Iesta para ver a possibilidade de participar, também não tem mistério, a gente vai estar ali solícito para atender quem vier nos procurar.
2: Perfeito. Everton, muito obrigada por estar aqui na nossa programação e um ótimo evento. Com informações aqui da nossa unidade móvel, Júlia Berghetti e Xavier para a emissora.
1: Obrigada, Júlia. Agora 20 minutos, saltando para 7.
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9: Na lista de festas das comunidades da região, no domingo, dia 26 de setembro, a comunidade de São Luís, em Vila Maria, convida para o tradicional Costelão, com início ao meio-dia. Ingressos no valor de R$ 70,00 adulto e R$ 35,00 o infantil. E também no dia 26, a comunidade de São Pelegrino convida para o jantar dançante. Às 7 horas, haverá missa. Às 8 da noite, jantar com venda de churrasco padrão por R$ 150,00. Serviço de copa e cozinha. E após, baile com a banda Estilo. Eventos. Na sexta, dia 25 de setembro, na Arena Gran Palácio, em Passo Fundo, tem show nacional com Simone Mendes. Abertura dos portões às 9 da noite e início do show à meia-noite. Ingressos no site guicheweb.com.br. E no sábado, dia 26 de setembro, no Parque Lauro Risseri Bortolom, acontece o evento de inclusão Conexões que Transformam, a partir das 9h30 da manhã, se estendendo até às 5 da tarde, com atividades práticas e também exposições na Praça de Alimentação do Parque. E também no sábado, dia 26, na comunidade de Veia do Pardo, acontece o 10º encontro Ronca e Fuça, a partir das 13 horas, com trilha e após serão servidos petiscos e bebidas no salão da comunidade. Também no dia 26,

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0: 6:45.
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0: minutos, soltando para 7, uma ótima noite para você, seu encontro certo, fazendo aquele apanhado de notícias principais dessa segunda-feira, dia 21 de setembro. E com a gente nesse horário, aqui no Encontro Certo, AgroMais, chegou a hora da cultura de verão. 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E o helicóptero em que o cantor Rick, da dupla com o Renner, estava viajando hoje, segunda-feira, desapareceu do radar, enquanto sobrevoava a Serra de Santa Catarina. De acordo com informações da Record, a gente cita aqui a fonte, né? A Record, a FAB, a Força Aérea Brasileira, já realiza buscas por essa aeronave. O helicóptero saiu de Balneário Camboriú para a cidade de São Joaquim, em Santa Catarina, por volta das 10h30 da manhã. Conforme a assessoria de imprensa de Rick, ele estava sim a bordo dessa aeronave. Ainda conforme a Record, a aeronave teria enfrentado chuvas fortes e mau tempo no momento em que sobrevoava a Serra Catarinense. Segundo o Corpo de Bombeiros de Santa Catarina, buscas também já estão sendo feitas na área de mata após receber informações de que uma aeronave teria sumido no final da tarde. Ainda não há informações das outras pessoas que estariam nesse voo com o Rick. A gente torce para que esteja tudo bem, né, com o cantor. O helicóptero, então, em que o cantor Rick, da dupla com o Renner, estava viajando, desapareceu do radar enquanto sobrevoava a Serra de Santa Catarina. Agora 11 para 7, Eduardo Serri tem informações para a gente, retornando aqui à programação. Eduardo, qual é o assunto agora?
1: Muito bem, pessoal. Falando de evento agora, eu falo da 26ª Semana do Conviver, realizada pelo pessoal do Lazer e Convivência. Eu converso agora com a Bruna Lopes de Oliveira, ela que é coordenadora desse projeto Lazer e Convivência, para explicar um pouquinho para a gente, então, o que vai ser essa Semana do Conviver. Bruna, bem-vinda à nossa programação.
2: Bom dia, Eduardo. Bom dia, ouvintes. Então, essa semana iniciamos a nossa 20ª edição da Semana do Conviver. Havíamos já divulgado, né, toda a nossa programação, iniciando hoje, se estendendo até a sexta-feira. Porém, hoje houve uma mudança de planos, né? Em virtude das condições do tempo, né? A previsão é tempestades. E como o nosso público é voltado para a terceira idade, é uma obrigação nossa, né, oportunizar um momento de segurança, principalmente, né, para todo mundo. Então, a gente está transferindo a abertura, que seria na data de hoje, para amanhã, terça-feira, aqui na Casa da Cultura, no mesmo horário, a partir das 14 horas.
1: Muito bem, vamos explicar então, Bruna, sobre o funcionamento, né? É uma semana que acontecem o quê? Palestras, atividades para o pessoal do Lazer e Convivência, como é que vai funcionar?
2: Então, essa semana aqui, ela é realizada justamente para celebrar a data de 1º de outubro, né? Por isso que a gente se aproxima do mês de outubro aí para realizar a Semana do Conviver, que é para celebrar, né, o Dia Internacional do Idoso, valorizar a terceira idade, né? Oportunizar momentos assim para que as pessoas possam ter um envelhecimento ativo, né? É nisso que se baseia a Semana do Conviver. Temos atividades de cultura, atividades de movimento, que no caso seria amanhã, mas amanhã, que seria a nossa caminhada, a gente vai estar realizando então a nossa abertura, né? Mas terá momentos de atividades extras, momento de conhecimento, né, com palestras, Momento de espiritualidade, né, com a missa também. Então, essa semana a gente vai ter que dar uma reduzida, né? Quando iniciaria hoje, a gente acaba transferindo para amanhã, mas mantendo, né, com exceção daí da nossa caminhada que seria realizada amanhã, da praça ao santuário. Essa atividade, então, a gente vai ter que acabar cancelando em virtude da abertura, né, que será amanhã, né, aqui na Casa da Cultura. A gente espera todos os grupos, né? A gente conta com a presença de todos os grupos, o transporte será mantido, né, para todos os grupos que se organizaram para vir. Bairros, interior, o centro da cidade, né, os nossos convidados, todas essas pessoas para quem a gente organizou com bastante carinho, bastante empenho essa semana, né, a gente conta com a presença, então, a partir de amanhã.
1: Vamos falar um pouquinho sobre essa programação? Vai ser uma semana mais reduzida, então, né? 4 dias, terça, quarta, quinta e sexta. Você falou um pouquinho por cima sobre as atividades, né, que nós teríamos. Vamos expandir um pouquinho, falar um pouquinho sobre o que acontece em cada um dos dias dessa semana?
2: Certo, então amanhã, que vai ser a data de início, né, a nossa abertura, nós teremos um momento bem especial, tá, que já é no primeiro momento, assim, da nossa abertura, que vai ser um anúncio, né, feito pela nossa prefeita, que daí amanhã ela vai contar, né, essa novidade. E na sequência a gente tem uma apresentação teatral, que é a Nona Gema e os Segredos da Longevidade, né, que é do grupo Vivandeiros da Alegria, de Bento Gonçalves, que vem fazer esse espetáculo teatral para nós. Na quarta-feira, então, nós teremos o encontro de danças e encontro de corais também aqui na Casa da Cultura, que a gente acaba convidando vários grupos aqui da região. Vem pessoal de Casca, Santo Antônio do Palma, Vanine, São Domingos, Passo Fundo, né? Vários grupos dos quais a gente também, né, participa dos eventos. Na quinta-feira, nós teremos uma palestra, né, que é sobre qualidade de vida, né, qualidade de vida na terceira idade, né, como manter um envelhecimento ativo e saudável, né. Nós teremos a farmacêutica Patrícia, das farmácias associadas, né, teremos uma médica também, com mestrado em psiquiatria, e uma nutricionista que farão, né, a fala. Haverá sorteio de brindes nesse dia, né, umas dinâmicas para o pessoal se mexer também, né, vai ser bem, bem dinâmico essa tarde aqui na Casa da Cultura. E daí na sexta-feira teremos a missa na Igreja Matriz, a partir das 16 horas.
1: Muito bem, muito obrigado. Bruna Lopes de Oliveira, ela que é a coordenadora do Lazer e Convivência, que realiza, então, ao longo dessa semana, com início nessa terça-feira, então, às 14h, aqui na Casa da Cultura, Semana do Conviver. 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
0: Obrigada, Eduardo. Agora 6 minutos, saltando para 7.
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0: E é hora de falarmos de futsal, porque após garantir classificação no Gauchão de Futsal Série A, a Associação Marauense de Futsal, AMF, inicia nessa semana a disputa da Copa dos Pampas. O primeiro compromisso será nessa quinta-feira, dia 24, às 8 horas da noite, diante do Guarani, em Espumoso, pelo jogo de ida das quartas de final. A partida de volta já tem data também, vai ser na segunda-feira próxima, dia 28 de setembro, também às 8 horas da noite, mas aí em Marau. A Copa dos Pampas é disputada em sistema eliminatório e na edição desse ano reúne 8 equipes. Tem a equipe de Seria, com a equipe de Nova Prata, a Uruguaianense, a equipe de São Luís Gonzaga, a MF, a equipe de Três Passos, Guarani de Espumoso e o Cerca de Casca. Um dos confrontos das quartas de final já foi definido, que a equipe de Três Passos, né, o Atlec, eliminou a Uruguaianense, que é a atual campeã da Copa dos Pampas, e garantiu vaga nas semifinais após a realização dos 2 jogos entre as equipes. Já pelo Gauchão de Futsal Série A, também falando sobre essa outra competição que a MF participa, A equipe marauense inicia o mata-mata agora em outubro. E o adversário vai ser o Camaquã Futsal. Na primeira fase da competição, a equipe marauense se deu bem, né? Venceu o rival por 5-0 fora de casa. Vamos ver se se repete um resultado semelhante agora também em outubro no mata-mata. Agora a fase mais importante, né? Então é importante que a MF seja bastante focada para essa nova fase da competição. E vamos falar de mais um evento agora de trilheiros. Pessoal que gosta de andar de moto, né? A comunidade de Veado Pardo em Marau recebe neste sábado o 10º encontro Ronca e Fuça. A edição desse ano será especial e marca a comemoração dos 10 anos desse motoclube, a equipe Ronca e Fuça. A programação terá um percurso de aproximadamente 80 quilômetros de trilha, é muita trilha, né? E a largada está prevista para as 13 horas. Durante o trajeto, os participantes vão contar com um ponto de apoio também, incluindo borracharia, vai ter distribuição de frutas, de água também aos participantes. E ao final da trilha, a organização prepara uma confraternização lá na comunidade, então para todo mundo poder também confraternizar depois dessa trilha. Os 250 primeiros inscritos vão receber uma camiseta do evento. Lembrando que as inscrições são feitas no site trilhaemfoco.com.br.
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0: E a gente já vai fechando o nosso encontro certo de hoje, segunda-feira, desejando para você uma ótima noite. A seguir, Johnny França te faz companhia no Tua Noite, aqui na tua rádio Alvorada. E a gente se reencontra durante as férias do FIFO amanhã, a partir das 6 horas da tarde, para mais um encontro certo. A você, ótima noite, uma ótima semana, paz e bem.
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1: Olá, minha gente. Agora 19 horas 5 minutos, 7:05. Boa noite, minha gente querida. Está começando mais uma edição aqui do programa Tua Noite, pela tua Rádio Alvorada, após a comunicação da nossa colega Rosana Costenaro, substituindo o nosso colega Cassiano Fifo, desejando boas férias aí o nosso colega. A gente segue levando até você música, informação, companhia e, acima de tudo, aquele abraço que chega através aí do rádio. Bom descanso a todos os nossos colegas que já empunharam o microfone, pessoal da redação, pessoal dos programas, pessoal que começa a ser dito no mais lá nas 5 da matina. É, a gente aqui chega para fechar e encerrar esta segunda-feira, início de semana, 21 de setembro. E começamos essa semana sobre um cenário aí que preocupa, né? As fortes chuvas que têm atingido a nossa região, trazendo estragos, transtornos e muitas vezes momentos de medo, até pânico para muitas famílias. E é hora de redobrar os cuidados, acompanhar as informações, principalmente olhar para o lado, né? E estender a mão para quem precisa. Que Deus proteja cada família, cada trabalhador, cada comunidade atingida e todos aqueles que estão enfrentando as consequências desse tempo tão severo, né? Para nós até não está assim tanto, né? Pelo menos é o que apresenta aqui, mas a gente está acompanhando os principais jornais aqui e se batendo para ver o que está acontecendo aí no Rio Grande afora. É, mesmo diante das dificuldades, a gente segue levando a informação, né? O rádio permanece aqui, fazendo companhia, levando informação, trazendo um pouco de esperança aí para dentro da sua casa. Fica com a gente, o Tua Noite está no ar, a música, a informação, participação e a nossa companhia até mais tarde, até as 21, né? A gente vai até as 9. Paz e bem, e que seja uma noite de proteção e esperança para toda a nossa comunidade. Valeu, gente boa! 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Lilian Noivas, na nossa primeira horinha, a gente segue com a boa música agora para você relaxar um pouquinho. Depois desse mundo de informações, segue o som. 16 graus a temperatura aqui na área central.
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1: Muito bem, 7h18, 7 horas 18 minutos. Vamos seguindo na programação aqui, agradecendo a sua audiência, mandando aquele alô, aquele abraço. Chove. Uma garoa fininha nesse momento aqui na área central. A gente ouviu, fechou a penca musical, nosso primeiro bloco aqui com Carisma Agora ou Nunca Mais. Daniel Travessia do Araguaia. E Zezé de Camargo e Luciano, Será Que Foi Saudade, com Wesley e Conrado. Vamos trazer aqui a previsão do tempo. Será que continua? Vamos conferir aí com a Kátia Valente o mapa do tempo para os próximos dias. 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Fala aí, Kátia Valente, o mapa do tempo.
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2: Amanhã, terça-feira, ainda tem chance de alguma chuva por aqui. A expectativa nesta terça-feira é de que a chuva se concentre mais no período da manhã. Depois, aos poucos, vamos trocando o ar mais frio o ar mais úmido por um ar mais frio. Então, as temperaturas devem diminuir mais. Vamos ter, ao longo da tarde da terça-feira, as máximas predominando entre 16 e 17 graus. Ainda tem ventos, claro que não são ventos mais tão fortes, mas de qualquer forma faz com que a sensação térmica seja de mais frio. Com a previsão do tempo, Kátia Valente.
1: Ei, 7 horas 21 minutos, 7h21. Trazer uma informação aqui agora, a gente vai atualizando, né? Os fatos, o que acontece. E tá uma loucura aí nas redes sociais, nos jornais. Vamos torcer para que esteja tudo bem com o cantor Rick. O helicóptero com o cantor Rick desapareceu aí na Serra de Santa Catarina. E a FAB participa das buscas. Um helicóptero que transportava o cantor Rick, da dupla Rick e Renner, desapareceu nesta segunda-feira, enquanto sobrevoava a Serra de Santa Catarina. A aeronave perdeu contato na região de Urubici. De acordo com informações divulgadas até o momento, estaria na aeronave o empresário e palestrante Bruno Avelar, de 41 anos. As primeiras informações apontam que 5 pessoas estariam a bordo, entre tripulantes e passageiros. O último contato teria ocorrido na região de Urubici, na Serra Catarinense. A suspeita de que o piloto possa ter realizado um pouso forçado devido às condições climáticas, mas essa possibilidade ainda não foi confirmada pelas autoridades. Equipes foram mobilizadas para localizar a aeronave, conforme informações aí divulgadas pelo portal São Joaquim Online. Às 18h24, a Força Aérea Brasileira também está participando das buscas. A região enfrenta condições meteorológicas adversas nessa segunda-feira, e o que dificulta o trabalho das equipes. Até a última atualização, não havia confirmação sobre a localização do helicóptero, nem informação sobre o estado dos ocupantes. O caso segue sendo, então, atualizado. Tá bom? Vamos seguindo com a música do Rick Renner, do Rick cantando com o Renner, e torcendo, né? Torcendo para que esteja tudo bem, né? Nossa torcida, nossa oração, pensamento positivo aí nesse momento para que o cantor Rick, o artista, está entre os ocupantes do helicóptero que desapareceu nessa segunda na Serra de Santa Catarina, e as equipes estão procurando, né? Realizando buscas na região de Urubici. Em meio, a gente diz que é as condições do tempo lá, é chuva forte, né? A gente fica aqui na torcida para que o cantor Rick e todos os outros ocupantes estejam bem e que o quanto antes chegue uma notícia positiva para as famílias, para os amigos, para todos os fãs. Que Deus ilumine as equipes de busca e proteja cada uma dessas pessoas aí, tá certo? Vamos ouvir, tem uma música muito bonita dele que fala o seguinte. Vamos buscar aqui, ela já tá prontinha. Ao lado de Deus, 7h24, depois nós temos um intervalinho, o quadro Teatro Chega.
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1: Seguimos aqui na programação, 26 minutos faltando para as 8 horas. Um grande abraço para você que está ligado, linkado, sintonizado pelo som local, né? Nossa queridíssima Marley Becker. Um grande abraço para você, tua família. Uma ótima noite. Desejamos aí tudo de bom, tudo de melhor. Mariana Viegas, também obrigado aí, Mariana, pela sintonia. Também a Jennifer. Quem mais está participando aqui? Alô, Gabriel. Já vamos rodar o teu pedido aqui. Vamos colocando na sequência aqui. Já estou com Serranos para cantar aqui na sequência. Vamos embora. Vamos tocar aqui o Zé Cláudio Machado. Zé Cláudio Machado, isso mesmo. Zé Cláudio Machado, uma parceria da Comix. 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Um abraço a todo o pessoal aí dos postos Marau Norte, Marau Sul. Também sempre ligadinho com o radinho, tinindo aí na programação. Poncho Molhado canta na voz do Zé Cláudio Machado, um clássico gaúcho.
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1: A chuva lembra você. Olha aí, Alma Nova, pessoal do Gentil, acompanhando o programa. Muito obrigado, Geni, pela sintonia. Uma ótima semana, querida. Paz e bem aí no seu lar.

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8: Seguimos aqui com a programação Tua Noite, 11 minutos faltando para as 20 horas, 11 para as 8 da noite. Muito obrigado pela companhia, nosso parceiro. Jaime, popular Polenta. Muito obrigado pela audiência, parceria. Também a dona Salete, uma boa semana aí. Tudo de melhor. Vamos ver quem mais aqui. Boa noite, eu também estou escutando o programa, muito bom. Quem é? Martina Fior. Olha que criançada linda aqui, gente. Ei, Martina, que família linda, parabéns. Que maravilha, hein? Beleza. Coisa boa, obrigado pela sintonia. Uma ótima semana, minha amiga Martina Fior. Quem é esse aqui? Eu acho que é o seu Valdemar, né? Será que é o seu Valdemar? É, o seu Valdemar. Vamos ver se é o seu Valdemar mesmo. Boa noite, seu Valdemar.
9: Johnny Franço, eu queria com o Baitaco a Cordiona Véia.
8: Cordiona Véia.
9: Eu queria oferecer pra Assunta perto, ele que mora na, aí na Planalto, tá? Tá? Daí eu queria oferecer pra ele, gosta muito do programa aí, tá? Cordiona Véia com Baitaco. É Assunta perto, é a minha namorada.
8: Ah, é.
9: Valdemar, a gente trabalha que mora aqui na Santa Helena,
8: aí,
9: tá?
8: Aí, meu amigo.
9: Olha tá,
8: aí.
9: Se for atendido, agradeça, Johnny, tá?
8: Deixa eu já achar aqui.
9: Uma boa noite e bom trabalho.
8: Cordiona Velha, meu amigo Valdemar. Já tá dado o recado, né? Cordiona Velha. Pois é. Conseguia já, tava. Enquanto o senhor tava falando aqui, mandando o recado, não conseguia achar esta marca aqui. Cordiona Velha, baixei aqui. Arrasar, bicho, velho. Viu como deu certo? Já tava, o recado já tá dado, né, meu parceiro? Então tá aí, vamos ouvir no Te Aproxega.
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8: Bate estaca aí, seu Valdemar. Aí botando o parceiro ali, ó. Cordiona Velha.

0: Aí, bacana demais, você curtiu aqui na programação, Gustavo Lima, fechou a nossa primeira hora aqui, agradecendo sempre aos nossos parceiros, nossos patrocinadores da primeira hora, Lilian Noivas, 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Vamos ao intervalo comercial e a gente já volta com mais som para você e também notícia e informação que você gosta e precisa ouvir. Sai daí não!
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13: 16 graus.
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0: 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Grande abraço, parceiro, uma ótima semana para você, atendimento para lá de especial. Seguimos agora aqui na programação, aproveitando para enviar um abraço. Nosso ouvinte aqui, boa noite, querido, que bom poder te ouvir aqui no Brasil. Meu fuso horário lá no outro lado da fronteira, né? Do outro lado do oceano, judia muito. Daí eu toquei com o Gustavo Lima, ela pediu Rosas, Versos e Vinhos. Eu rodei uma outra aqui. Tá certo, Sirlei Bressan. Obrigado, queridaça. Obrigado aí pela sintonia. Obrigado pelo carinho, tá? Tá pelo Brasil. Então, tá melhor de ouvir a gente, senão ela tem que entrar madrugada. Acho que são 4 ou 5 horas de diferença. E é bom, a gente fica feliz aí por você acompanhar o nosso trabalho, acompanhar o programa aí. Tá bom, querida? Tudo de melhor pra você. Um grande beijo. Vamos ver aqui, boa noite, manda uma música dos Atuais antes de ir embora. Obrigado, uma ótima semana para você. Essa daqui é a nossa ouvinte, Isabel Siqueira. Obrigado, Isabel, pela sintonia. Baita abraço para ti também, uma semana de muita energia boa, muitas coisas boas e o que tiver que vir, que a gente consiga resolver, não é mesmo? A Salete pediu pra gente rodar uma do Rick. Tá desaparecido, né? Você que não tá sabendo ainda. O helicóptero aí do cantor. Rick desapareceu na Serra de Santa Catarina. E a Fábio participa das buscas. A aeronave perdeu o contrato na região de Urubici. Tem mais gente também com ele, né? De acordo com informações divulgadas, até o momento também estaria na aeronave o empresário e palestrante Bruno Avelar, de 41 anos. As primeiras informações apontam aí que 5 pessoas estariam a bordo, entre tripulantes e passageiros. Vamos torcer para que esse pessoal esteja moqueado, que nem diz, que nem se fala, né? Até que o tempo volte a melhorar, né? Quero falar com ela, pedido aqui da nossa queridíssima Salete, que está na sintonia, tá bom? Vamos ver se tem mais gente aqui, tem mais mensagens, daqui um pouquinho a gente retoma com as mensagens novamente, tá bom? Bora ouvir Rick Renner.
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1: Opa, daqui um pouquinho a gente segue aqui com a programação. Daqui um pouquinho a gente segue com a programação. Antes nós temos aí o mapa do tempo, a previsão do tempo com oferecimento da Refrigel. 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
2: Amanhã, terça-feira, ainda tem chance de alguma chuva por aqui. A expectativa nesta terça-feira é de que a chuva se concentre mais no período da manhã. Depois, aos poucos, vamos trocando o ar mais frio por, aliás, o ar mais úmido por um ar mais frio. Então, as temperaturas devem diminuir mais. Vamos ter, ao longo da tarde da terça-feira, as máximas predominando entre 16 e 17 graus. Ainda tem ventos, claro que não são ventos mais tão fortes, mas, de qualquer forma, faz com que a sensação térmica seja de mais frio. Com a previsão do tempo, Kátia Valente.
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0: 16 graus.
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1: 8h23, vamos trazendo agora para cantar aqui o Tchê Barbaridade, uma milonga bonita, uma milonga romântica para você que gosta e tá curtindo a programação musical da noite. Quando passam 24 minutos das 8 horas. Só lembrando os nossos destaques aqui no nosso site, a Coasa inaugura nova indústria de rações e amplia a presença no segmento de nutrição animal. A Coasa então inaugurou na sexta-feira a sua nova indústria de rações instalada em Água Santa. Com a entrada da estrutura em operação, a cooperativa amplia sua presença na área. E mais aqui, cooperado da Cressol Rio Grande do Sul recebe um prêmio de R$ 30 mil. Também é destaque, classificada no gauchão, a AMF inicia a disputa pela Copa dos Pampas. Após garantir a classificação do gauchão Série A, a Associação Marauense de Futsal inicia nesta semana a disputa da Copa dos Pampas. É o primeiro compromisso, será nesta quinta-feira, dia 24. Unidade móvel da Corsã atenderá clientes em Marau na próxima manhã, né? Amanhã, para ser mais específico, amanhã, na próxima terça-feira, para atendimentos aos clientes, o serviço será oferecido junto ao Centro de Referência de Assistência Social CRAS, na rua Irineu Ferlinho, 1072, ao lado do Fórum, das 9 às 17 horas. Certo? Vamos ver aqui. Bueno, tem mais notícia, mas vamos dar sequência aqui nessa milonga. Essa milonga vale a pena. Apaixonada. Essa aqui, quem já foi a baile, sabe que essa milonga aqui é pra lá de especial, né? E bonita, uma letra bonita. Um clássico da música gaúcha.
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1: Aí você ligado aqui pelo 107.7 FM, temperatura 16 graus, não chove nesse momento aqui na área central. 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
5: 16 graus.
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0: Brasil. Muito boa noite para você que está curtindo aí o programa conosco, em casa, tranquilo, na buena, nos levando de carona aí pela região toda. E olha, os bombeiros informaram nesta segunda-feira que seguiriam as buscas a desaparecidos por enxurrada em Caxias do Sul ao longo da noite. Vão ser utilizados um gerador e iluminação por lâmpadas de alta potência, além do apoio de uma retroescavadeira para auxiliar nas ações. A corporação encontrou o corpo de Eliane Nunes da Silva, 43 anos, dentro do carro em que ela estava com os dois filhos, uma adolescente e um menino de 4 anos. Os dois menores continuam desaparecidos. No bairro de Lazer, os bombeiros procuram um homem que teria caído em uma galeria durante uma tentativa de desentupimento de um bueiro. A suspeita é de que ele tenha sido sugado pela abertura e posteriormente arrastado pela força da água, né? Não dá pra facilitar, né, gente? Vão-se os anéis e fiquem os dedos. Mas vamos torcer pra que tudo se ajeite aí. Estava previsto. Essa previsão semana passada até a gente já estava aqui acompanhando. Agora é se cuidar. Você que está pela região toda aí, não arrisque sua vida. Esse é o bem mais precioso. 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Grande abraço ao povo gentilense. Nossa amiga Geni. Também. Tem mais aqui. Pessoal da Granja Rebelato, o Gilberto, obrigado sempre pelo prestígio. Chegando mais mensagem aqui. Cassiano, também está participando. Obrigado, Cassiano, pela sintonia. Rios e Amores, canta Saudoso Porca Véia.
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0: legal, tá aí Rio Negro e Solimões aqui na programação da 107.7.
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0: 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Olha, a vida acontece justamente no intervalo entre aquilo que planejamos e aquilo que Deus permite que aconteça. Há dias leves e dias mais difíceis, momentos de certeza e momentos em que precisamos simplesmente confiar. E ainda assim, sempre existe alguma pequena beleza esperando para ser percebida. Aprenda a celebrar o café tranquilo, um abraço sincero, um sorriso inesperado, o pôr do sol, a conversa que aquece o coração e até os pequenos recomeços que ninguém vê. A felicidade nem sempre chega como um grande acontecimento. Muitas vezes, ela se esconde nos detalhes em que aprendemos a valorizar. Não adie. Não adie a sua alegria para quando tudo estiver resolvido. Você não precisa de uma vida perfeita para viver momentos preciosos. Respire, agradeça, ame mais, perdoe o que puder e solte o que não te pertence, que não pertence ao seu caminho. Permita-se viver o presente com o coração aberto, porque no fim, talvez a verdadeira felicidade não seja ter todos os dias perfeitos, mas aprender a encontrar um motivo para sorrir em cada dia que Deus nos concede. Um bom início de semana para você. Obrigado pelo carinho. Vou deixar cantando aqui é o Rick Renner. Vamos torcer para que esse grande artista, né? Músicas lindas. Esteja tudo bem com ele, né? Mas se mais cedo ou mais tarde aparece a informação. Mas é assim. O amanhã a Deus pertence. Paz e bem. Tchau, tchau.
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1: 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As notícias do governo federal que movimentaram o país no dia de hoje.
2: Olá, boa noite.
3: Boa noite para você que nos acompanha em todo o país.
2: Segunda-feira, 21 de setembro de 2026.
3: Vamos aos destaques do dia.
2: Semana reúne ações contra o crime organizado no sistema prisional.
3: Uma das operações tem como alvo a identificação e a retirada de aparelhos celulares dos presídios. Thaís de Araújo.
4: As ações ainda incluem capacitações de policiais penais e treinamento para operar equipamentos de raio-x e scanners corporais.
2: Pix automático poderá ser utilizado em contas de salário.
3: Regra entra em vigor a partir de julho de 2027. E não é só isso. Luana Karen.
5: Entre as medidas de segurança está a que amplia de 30 para 80 dias o prazo que a vítima de um Pix fraudulento tem para recorrer ao banco e tomar as providências.
2: Inclusão é direito. Dia Nacional de Luta da Pessoa com Deficiência reforça a lei brasileira.
3: Estatuto destaca compromissos para a formulação de políticas de acessibilidade universais.
2: Quem explica é Isadora Nascimento, secretária dos Direitos da Pessoa com Deficiência.
6: É um documento extremamente completo, extremamente robusto, porque foi construído com a participação plena das pessoas com deficiência, né? Respeitando aí o lema do Nada Sobre Nós Sem Nós.
3: E hoje, na apresentação da Voz do Brasil, eu, Mariana Jungmann e Luciano Seixas.
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3: O Ministério da Justiça e Segurança Pública promove essa semana ações de enfrentamento ao crime organizado dentro do sistema prisional.
2: Um dos objetivos é impedir a entrada e o uso de materiais ilícitos e fortalecer o trabalho de inteligência e fiscalização.
3: As ações incluem operações de revista, uso de novas tecnologias, entrega de equipamentos e capacitação de policiais penais em diferentes estados.
4: O Ministério da Justiça e Segurança Pública realiza nesta semana uma série de operações e ações de capacitação para reforçar o combate ao crime organizado dentro do sistema prisional. Uma das principais iniciativas é a Operação MUT, que promove revistas estratégicas para localizar e retirar celulares e outros materiais ilícitos das unidades prisionais. Desde maio, as ações resultaram na revista de mais de 10 mil celas em 312 unidades. Ao todo, foram apreendidos 2.447 aparelhos celulares. Outra frente é a Operação Modo Avião, realizada nos estados do Rio de Janeiro, Rio Grande do Sul, Ceará e Paraíba. A ação utiliza equipamentos capazes de identificar sinais e dispositivos usados de forma irregular dentro da